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terceira e última parte do Cantar Portugal na antena da Rádio Cova da Beira nesta quinta-feira, dia 14 de maio de 2026. O programa que está diariamente na sua companhia entre as 5 e as 8 horas, sempre em português. Já sabe que pode escutar-nos através da frequência 100.0 e 92.5 FM e para todo o mundo através da emissão online da Rádio Cova da Beira. Renovo-lhe os votos de continuação de uma excelente quinta-feira. Vamos estar consigo até bem perto do sinal horário das 8 horas.

Para esta quinta-feira, os técnicos do Instituto Português do Mar e da Atmosfera prevêem que o céu apresente períodos de muita nebulosidade em todo o território de Portugal continental. Há probabilidade de ocorrência de aguaceiros mais prováveis durante o período da tarde nas regiões norte e centro. O vento vai soprar fraco a moderado até 30 km/h de noroeste, soprando por vezes forte até aos 40 km/h nas terras altas, nomeadamente durante o período da tarde. 9 graus de temperatura mínima é previsão para a cidade de Castelo Branco, com 21 de máxima, 19 é a máxima prevista para a cidade da Covilhã, com 7 de mínima. Aqui pela cidade do Fundão, o mercúrio dos termómetros deve oscilar entre os 8 graus de mínima e os 20 de temperatura máxima nesta quinta-feira.

Senhoras e senhores, estamos aqui já a postos. O espetáculo foi estudado, preparado, foi ensaiado até ao mais ínfimo pormenor. Os músicos no seu lugar, as luzes vão acender-se, o som é o melhor. E para mim constitui um prazer, uma honra, é mesmo um privilégio poder dar o toque, fazer o gesto que anuncia o começo do movimento desta máquina de música. Em verdade vos digo que finalmente vim convosco, o cantor.

E estamos assim a chegar ao final da edição do Cantar Portugal, na edição desta quinta-feira. Já sabe que às 8 há notícias para ouvir. O Cantar Portugal regressa amanhã às 5 à antena da RCB. Da minha parte, resta-me desejar-lhe a continuação de uma excelente quinta-feira. Bom dia.

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0: Daqui a pouco há notícias para acompanhar na antena da Rádio Cova da Beira. Hoje em Penamacor são apresentadas soluções para o setor florestal, soluções consideradas inovadoras. Hoje também na Universidade da Beira Interior fala-se do poder local e da sua arquitetura, um seminário que decorre durante a tarde de hoje. Olhar também para uma iniciativa que reúne mais de ou cerca de 150 jovens aqui na cidade do Fundão. É uma iniciativa da CCDR Centro, que vai aqui comemorar o Dia da Europa na EuroAS. Saiba tudo daqui a instantes nas notícias da RCB.
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0: Muito bom dia. Notícias na antena da RCB nesta quinta-feira, informativa com várias frentes para acompanharmos desde logo essa iniciativa que decorre no Fundão. A região centro colhe-se na praça do município cerca de 150 jovens de 8 escolas profissionais para comemorar o Dia da Europa da EuroAS, a comunidade de trabalho da Euroregião, constituída pelo centro de Portugal, pelo Alentejo e também pela Extremadura Espanhola. É esta quinta-feira aqui no Fundão. Esta celebração do Dia da Europa, organizada pela Comissão de Coordenação e Desenvolvimento Regional do Centro com as regiões parceiras da EuroAS Alentejo e Extremadura, a Câmara do Fundão e a Escola Profissional do Fundão, procura ser um espaço de celebração, encontro e partilha de conhecimento, experiências, sabores e tradições entre os jovens desta Euroregião, contribuindo não só para a construção do território EuroAS, mas também de uma Europa mais próxima e cúmplice dos valores e princípios que nos juntam de paz, solidariedade, desenvolvimento económico e social e equilíbrio ambiental e regional, sublinha a CCDR Centro. Ao longo do dia, os jovens participam em várias atividades que pretendem proporcionar o conhecimento recíproco e o estreitamento de relação entre a comunidade escolar envolvida, bem como promover a partilha de conhecimento, sabores e tradições alimentares associadas a momentos de festa no território EuroAS. Com o tema Comida, Cultura, Identidade e Sustentabilidade, assume-se a mesa como espaço privilegiado para o encontro, o convívio e a partilha, reconhecendo a cultura alimentar como resultado da relação das comunidades e território, geradora de tradições que são a expressão de identidade, memória e criatividade. As 8 escolas profissionais e institutos de enzenha secundária, com formação nas áreas ligadas à gastronomia ou agrícolas, foram desafiadas a recolher receitas tradicionais associadas às festas de calendário, como Natal, Páscoa, colheitas religiosas ou celebrações sociais, como o casamento, ou simplesmente receitas que fazem parte dos ritmos de vida próprios de cada território, da memória que trazem consigo significado e sentimento de pertença. Na convicção de que cada receita conta uma história do lugar de onde vem, das pessoas que a criaram, das circunstâncias que a moldaram, desta recolha irá resultar um e-book Pratos de Boa Memória, Receitas com Alma. Na iniciativa participam as escolas profissionais da região Alentejo de Évora, de Desenvolvimento Rural, de Altera do Chão, do Fundão, Raia e Danha Nova, Agostinho Roseta de Castelo Branco, a Escola Agrícola Quinta da Legiosa da Covilhã, o Instituto São Fernando de Badajoz e o Instituto Universidade Laboral de Cáceres. O programa inicia-se com um pad e paper, denominado Enraíza-te, às 10h30, seguido da cerimónia oficial de celebração do Dia da Europa na Euroace. Durante a tarde realiza-se um show cooking, uma mostra de produtos locais, Feira do Livro, Dado e a entrega de prémios Petty Paper às equipas vencedoras. É uma das iniciativas que acontece precisamente no dia de hoje. Outra é em Penamacor, a Herdade da Falsa recebe a cerimónia de apresentação de uma série de soluções inovadoras que têm como objetivo aumentar a sustentabilidade do setor da floresta. A iniciativa decorre esta manhã no âmbito da Transforme, que é uma agenda mobilizadora do PRR, focada na transformação digital, resiliência e neutralidade carbónica do setor florestal português. O auditório do Museu de Lanifícios da UBI recebe no dia de hoje uma conferência sobre a arquitetura do poder local. A iniciativa é promovida pela Associação Nacional de Assembleias Municipais. Na sessão de encerramento está anunciada a presença do Ministro dos Assuntos Parlamentares, Carlos Abreu Amorim. Também no dia de hoje, a Universidade da Beira Interior continua a realizar experiências interativas para celebrar o Dia Internacional da Luz. Começou ontem e vai terminar no dia de amanhã. Deixo-lhe duas informações úteis. Trânsito cortado na Rua da Quintã até às 13 horas aqui na cidade do Fundão, devido precisamente a trabalhos de betonagem que ali são necessários efetuar. E recordo também, até o dia 16 está o trânsito cortado na Rua do Cemitério em direção à localidade de Zebras, a partir de Atalaia do Campo. Também lhe dou nota da iniciativa da ULS da Cova da Beira, que assinala o Dia Mundial da Hipertensão Arterial com ações de rastreio, sensibilização e promoção da saúde. No dia de hoje, para colaboradores da ULS Cova da Beira, entre as 9 e as 12, na consulta externa do Hospital do Fundão, com rastreios de hipertensão arterial e sensibilização para a prática de exercício físico. Amanhã, já, por exemplo, com atividades abertas à comunidade, nomeadamente na Praça do Município da Covilhã, entre as 14 e as 16 horas e 30 minutos. Também no dia de hoje lhe dou nota do Grupo Humanitário de Dores de Sangue da Covilhã, que realiza mais uma colheita de sangue entre as 10 e as 13, as 14h30 e as 18 horas. Também o Festival Profounder Otevers no Fundão começa no dia de hoje, a partir das 21 horas, na Moagem, Cidade do Engenho e das Artes. É a 5ª edição deste evento. Ao longo de 3 dias, irá receber 53 músicos, num total de 19 concertos. É precisamente o arranque no dia de hoje, na Moagem. Dou-lhe nota também de Lavacolhos, que reclama mais apoios, a requalificação da Praia Fluvial de Lavacolhos e a criação de um núcleo museológico Estratégico de Religiosidade Popular. Foram os dois projetos que levaram o Presidente da Junta de Freguesia a lamentar na última Assembleia Municipal a falta de resposta da Câmara do Fundão aos pedidos de apoio para estes dois projetos, a começar pela Praia Fluvial de Lavacolhos.
7: Lavacolhos, como tantas outras freguesias, foi duramente atingida pelos incêndios de verão. Mais tarde, a tempestade Cristine causou elevados prejuízos na Praia Fluvial, um equipamento coletivo importante, não só para a população local, mas também para os municípios do Fundão, da Covilhã e para muitos turistas que nos visitam no verão. É um equipamento essencial e estratégico para o desenvolvimento da economia local. A Junta de Freguesia não dispõe de capacidade financeira para suportar sozinha a reabilitação daquele espaço e, por isso, apresentou em 6 de fevereiro um orçamento à Câmara Municipal do Fundão. Até à presente data, não obtivemos qualquer resposta.
0: Paulo Barbosa lamenta também a ausência de resposta do município do Fundão ao pedido de apoio técnico para a criação de um núcleo museológico dedicado à religiosidade popular.
7: A Junta de Freguesia de Lavacolhos está igualmente a concluir o processo de inscrição da procissão dos penitentes de Lavacolhos no Inventário Nacional do Património Cultural e Material. Pretendemos, por isso, requalificar um espaço público junto à capela mortuária, com a criação de um pequeno jardim e de um núcleo museológico dedicado à religiosidade popular. Conhecendo as dificuldades financeiras do município, no passado 26 de janeiro deste ano, não solicitamos qualquer apoio financeiro para a construção desta obra, pedimos apenas colaboração técnica dos serviços camarários para a assinatura do projeto de arquitetura, de forma a viabilizar a candidatura ao programa de apoio Crescer com o Turismo, promovido pelo Turismo de Portugal. Até hoje também não houve resposta.
0: Em relação à Praia Fluvial de Lavacolhos, o Presidente da Câmara do Fundão respondeu que se enquadra nas candidaturas para a reparação de prejuízos provocados pela tempestade.
8: Questões que aqui levantou têm a ver com candidaturas que a Junta de Freguesia fez para a reparação de prejuízos que são provenientes dos incêndios e das tempestades. Nós fizemos essa candidatura. Nós não temos um quadro financeiro para responder aos prejuízos todos que aconteceram no Conselho do Fundão. O que nós tivermos, nós vamos naturalmente responder àquilo que são as prioridades das juntas de freguesia. E esse é um compromisso nosso.
0: Já quanto ao apoio técnico solicitado ao município, Miguel Gavinhos admite que pode haver atrasos na medida em que existe uma descapitalização no urbanismo. O autarca reiterou na última Assembleia Municipal um compromisso já assumido com as juntas de freguesia.
8: É uma coisa que não vou fazer com as juntas de freguesia. Não vou prometer aquilo que não vou conseguir honrar. E por isso esse é um compromisso que assumo perante as juntas. Tive a oportunidade de falar com todas as juntas de freguesia antes desta Assembleia Municipal para retratar a atual situação financeira do município, para gerir também as expectativas daquilo que é naturalmente o nosso mandato enquanto autarcas da autarquia do município, mas aquilo também deve ser a expectativa das juntas de freguesia.
0: Declarações de Miguel Gavinhos na última sessão da Assembleia Municipal do Fundão. Também lhe vamos dar nota de um programa que promove a integração de alunos com mais dificuldades nas escolas. De resto, é o principal objetivo deste programa, que se chama Parceria para a Cooperação, do projeto Erasmus, que envolve o agrupamento de escolas do Fundão e estabelecimentos de ensino da Chequia, Estónia e Roménia. A reunião final do projeto está a decorrer durante esta semana, com um conjunto de visitas a várias organizações. A RCP foi uma das instituições escolhidas e recebeu um grupo de alunos e docentes de 4 países. É para ouvir aqui na antena da Rádio Cova da Beira. Estes e outros temas é para não perder na sua rádio. Por hora é tudo. Desejo-lhe a continuação de uma ótima audição. Muito bom dia.
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Ora bem, começámos assim da melhor forma este programa da manhã, este Bom Dia Cova da Beira, da edição de quinta-feira, penúltima da semana. Bom dia a todos, beijinhos e abraços, sejam bem-vindos a esta edição do dia 14 de maio de 2026, estamos praticamente no meio do quinto mês deste ano. Começámos assim com os anónimos de abril, com o José Charrá, Joana Alegre e José Fialho Gouveia, este trio que fez este projeto e fez muito bem. Mariana, do álbum Anónimos de Abril de 2025. Mais uma vez, tudo bom para vocês. Boa quinta-feira, o que vos desejo. Um dia fantástico. Amanhã está bonita, um bocadinho fria. Estamos com 9 graus de temperatura aqui no Fundão. Enfim, 9 graus no Fundão, 9 graus na Covilhã. Mas está amanhã bonita, bonita, bonita mesmo. Com muito sol, céu pouco mal limpo. Não há nevoeiro na estrada, mas o máximo cuidado, está bem? É o que lhe peço. Bom dia e boa viagem. Acima de tudo, um dia belíssimo na companhia da RCB. O meu nome é José Miguel Molanca e volto a ser o vosso anfitrião até às 11. Deixe ficar, porque há muito para ouvir. Já ouviram aqui as notícias às 8, vão voltar a escutar mais notícias às 9 da manhã e depois o Jornal da Rádio às 11, pelo meio, naturalmente, rubricas, outro tipo de informação e também algumas sugestões para fora de casa. Faz parte do sumário das edições do Bom Dia Cova da Beira, de segunda a sexta-feira, entre as 8 e as 11, comigo, e que tem também o habitual pensamento do dia. 8:21, vamos lá então falar do tempo para voltarmos à música. Previsão para esta quinta-feira 14, temos céu geralmente pouco nublado, apresentando períodos de mais nubosidade até ao meio da manhã e durante a tarde com possibilidade de ocorrência de aguaceiros fracos e dispersos. O vento fraco pode chegar, no entanto, forte, 45 km/h, moderado até 30 km/h, por vezes com rajadas também, até 70 km/h no litoral oeste e nas terras altas a partir da tarde. Sendo do oeste e sudoeste,

0: as Penhas Douradas, assim anda a primavera. Bom dia a todos, fiquem bem.
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0: Oito e 23, não se atrasem, bom dia Cova da Beira. Depois dos Anónimos de Abril, Andy Scott canta A Vida é Bela. Então não é? Maravilha, pá. Saúde a todos e todas.

Pega na caneca e agora beba água, está bem? Ok, muito bem. Pode festejar a vida a beber água, nem mais, nem mais. Andy Scott com A Vida é Bela 2025. 8h26, bom dia a todos. Agora chegaram, sejam bem-vindos. Edição penúltima da semana do Bom Dia Cova de Beira até às 11. Ora bem, antes de falarmos, ouvir falar de trânsito, é verdade, recordo que estamos na semana 20 do ano, na fase da Lua 4 minguante, signo touro, em plena primavera, como sabem, hora de verão, e ando o cavalo dos únicos chinês, é verdade. E estamos com o signo touro. Ora, há muita malta que conheço que é do signo touro. É o segundo signo do zodíaco. O primeiro é o carneiro. É touro. O último é o meu, o peixinhos. Ora bem, este é o 132º dia. Faltam 233 dias para o final de 2026. Estamos no quinto mês do ano, tem 31 dias. Neste mês os dias aumentam em Lisboa 50 minutos e no Porto 56 minutos. Hoje, dia 14, é o dia da espiga, rapaziada! Dia da espiga! Ai, que saudades eu tenho, pá! Dia da Nossa Senhora da Assunção. Dia da espiga. Eu quando andava a estudar, e depois ia para o campo da aviação na Covilhã. É verdade. Ia para

0: espiga, ia para a espiga, íamos acompanhado, rapazes e raparigas, íamos a festejar, íamos a passar o dia fora. Ai, que saudades, saudades. Dia da espiga é hoje, dia 14 de maio, dia também dedicado a São Matias, apóstolo, São Frei Gil de Santarém. A morte em 1998 de Frank Sinatra, e grande cantor, faz hoje 28 anos que morreu. Fica a voz, a voz imortal, não é? E as canções também são imortais. Frank Sinatra, vamos ouvi-lo aqui hoje. Ah, vamos sim, senhor. Frank Sinatra, cantor, morreu há 28 anos. Feriado municipal em Vouzela, é verdade. Feriado municipal em Vouzela. E feriado municipal móvel. Então, hoje é também feriado municipal em Alcanena, Alenquer, Almeirim, Alter do Chão, Alvito, Anadia, Ancião, Arraiolos, Arruda dos Vinhos, Azambuja, Beja, Benavente, Cartaz, Chamusca, Estremoz, Golgã, Loulé, Mafra, Marinha Grande, Mialhada, Melgaço, Monchique, Mortágua, Oliveira do Bairro, Salvaterra de Magos, Santa Combadão, Sobral de Montagraço, Torres Novas, Vidigueira e Vila Franca de Xira. Nestas localidades, incluindo Vouzela, hoje é feriado municipal neste Dia da Nossa Senhora da Assunção, Dia da Espiga. Logo a seguir, a Nossa Senhora de Fátima. Que maravilha! 8h28, bom dia a todos. Vamos lá falar, ouvir falar sobre trânsito dentro de 8 segundos.
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0: Bom dia, Paulo. Vamos lá a esse balanço.
2: Muito bom dia. Em matéria de sinistralidade, nas últimas 24 horas, em termos do distrito de Castelo Branco, a Guarda Nacional Republicana, na sua área de jurisdição, reporta 6 acidentes com danos materiais, números que sobem para 196 acidentes em todo o país, na área da GNR, com 2 vítimas mortais, 5 feridos graves e 55 feridos ligeiros. Na região, no Fundão, há o registro de uma colisão entre 2 veículos ligeiros com danos materiais, ontem às 17 horas e 47 minutos, também na zona de Zebreira e Danha Nova, o despiste de um motociclo com um ferido ligeiro. Deixo-lhe a informação de trânsito cortado na rua da Quintã, precisamente no dia de hoje, entre as 8 e as 13 horas, é no âmbito da empreitada que ali decorre, na travessa da Queimada e na sequência de trabalhos de betonagem que são necessários ali efetuar, corte de trânsito na rua da Quintã, nesta quinta-feira, entre as 8 e as 13 horas. Ainda lhe deixo a informação relativa à PSP, na última semana realizou 11 ações de fiscalização de trânsito e prevenção rodoviária, tendo fiscalizado 189 condutores. Foram controlados 1.580 condutores em operações de fiscalização de excesso de velocidade. No âmbito destas ações, foram autuados 38 cidadãos, a maioria autos de contornação graves 12 e leves por condução na via pública com excesso de velocidade, 13 por uso indevido do telemóvel durante a condução, 3 por estacionamento indevido em travessia de peões e também 3 por não utilização de cinto ou sistema de retenção durante a condução. Senhor automobilista, muita precaução na sua condução, devagar se vai ao longe, nada de excessos e, já sabe, se beber, não conduza. Tenha uma boa viagem, bom dia, boa quinta-feira.
0: Só que no seu bem, naturalmente, ultrapassa em segurança, condução mais defensiva, liga as luzes, é uma boa recomendação, deve ser vista, de facto, importante, não beber álcool, não falar o telemóvel e respeitar, para ser respeitado também na estrada. E, já sabe, continua a dar prioridade à sua vida e dos outros também. O acidente não acontece só aos outros. Bom dia e boa viagem, e já sabe que é obrigatório não só usar o cinto de segurança, como pisca-pisca, é obrigatório, faça isso, está bem? Prevenir. Ah, hoje é dia de vá mais prevenir, lá mais para a frente, no Bom Dia Cova da Beira, da rubrica da Beira Serra. É isso mesmo. Mais uma vez, está na estrada, boa viagem.
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0: 8h32,
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0: Seguimos agora para os comerciais.
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Este tema é bem bonito, a voz é espetacular, ele chama-se Edmundo, o tema do ano passado chama-se Terra, Terra, Terra, Dia da Espiga, e vem da Terra, exatamente. Foi assim que voltámos dos comerciais. Bom dia a todos, primeira hora, estamos a 19 minutos e meio das 9, eu sou o José Miguel Moleque, ainda fico até às 11, beijinhos e abraços, tudo bom para vocês? Amanhã está lindíssima, pá, aliás, como você, você é lindíssima, é isso mesmo. Nós temos os melhores ouvintes do mundo, pá, é, em trabalho e o mundo desde 1986, vamos a caminho dos 40 anos. Dia da Espiga é hoje. Dia Nacional da Assunção, Dia da Espiga, não é feriado, mas é o Dia da Espiga, pronto, pá. E eu penso que os jovens, mais jovens, podem ir para o campo, ver o que é isso da Espiga, né? O Dia da Espiga é o dia que comemora a Ascensão do Senhor, ou seja, o dia em que Jesus foi elevado aos céus. A data é comemorada 39 dias depois do domingo de Páscoa. Se contarmos a partir do dia de Páscoa, inclusive, este ano foi 5 de Abril. Exatamente, 5 de Abril. É isso mesmo. Portanto, se contarmos a partir do dia da Páscoa, o dia da Espiga é exatamente o 40º e cai sempre numa quinta-feira. Por isso, também é conhecida como a Quinta-feira da Ascensão. É isso mesmo, é isso mesmo. Trata-se de uma celebração religiosa que comemora a subida de Jesus ao céu. Alguns dias depois de ter ressuscitado, na Páscoa, Jesus deixou o mundo terreno e foi para junto de Deus, o mundo da glória. Mas Jesus não morreu uma segunda vez depois de ter ressuscitado. Ele foi levado ao céu pelos anjos. O Dia da Espiga é feriado em alguns municípios de Portugal. Por isso é que é feriado municipal móvel hoje. Por exemplo, Alenquer, Arraiolos, Beja, Golgã, Mafra, Vila Franca de Xira. Antigamente o dia era feriado nacional, mas agora não é. É só nessas localidades. É isso mesmo. O significado da Espiga... O significado da espiga é a prosperidade, porque das espigas são gerados os frutos. Conforme a tradição cristã, ainda mantida em muitos locais de Portugal, as pessoas colocam ramos atrás da porta principal da casa para que nela não falte nada. Esse ramo é substituído por outro apenas no ano seguinte. Os ramos são feitos principalmente de espigas de trigo, porque o trigo representa o pão, que é um alimento essencial, e também levam alecrim e algumas flores e raminhos de oliveira e videira. É possível que a celebração tenha surgido para transformar uma festa pagã numa festa cristã. A comemoração coincide com o período em que era comemorada a festa pagã da deusa Flora, a deusa da fecundidade da natureza. Hoje, então, é o dia da espiga. Carlos Guilherme canta assim.

Este gajo tem uma voz espetacular, enfim, era um grande tenor em Portugal, e tem este tema, Carlos Guilherme cantou Dia da Espiga, porque hoje é o Dia da Espiga, quinta-feira da Ascensão. É isso mesmo, é isso mesmo. Cachopa, Maria, teus olhos são azeitão. Ih, meu Deus do céu. Maravilha, já muito que não ouvi isto, não é? Pois lá está, hoje é Dia da Espiga, é da Nano, é isso mesmo. Carlos Guilherme. Mas por outro lado, agora na linguagem para os mais jovens, pá. Ó, não há espiga, não há espiga. Não há problema. Não, não, não.

Muito bem, não há espiga, não há problema, não há problema, não há espiga. Hoje, dia da espiga, ouvimos Carlos Guilherme e agora Snail com Não Há Espiga. Valeu, valeu, valeu. Para comemorarmos. Já falámos disto, já falámos aqui porque é que é o dia da espiga hoje. Estamos a 9 minutos e meio das 9. Bom dia, Cova da Beira, até às 11. Eu não estou por cá.

0: É verdade, em trabalho o mundo desde 1986 e também através dos jornais, pois.
1: Bom dia, começamos pelo Correio da Manhã. Gestores da RTP com aumento de 18%, administração com ganho salarial em ano de prejuízos. Canal Conta Lá acumula dívidas a empresas concorrentes, diz o Correio da Manhã, que dá conta. Rui Costa luta por Ruben Amorim, isto no Benfica, com uma pequena fotografia, cimeira, Trump recebido na China com passadeira vermelha. Por cá, impostos, IRS corrigido para doentes oncológicos e Pinhel, PJ caça fraude com fundos europeus. Também a referência para tiros para o ar em fuga de tribunal em Pontessor. Segurança, PSP fecha esquadras para libertar 500 agentes. Montenegro acende vela em Fátima. Em relação ao jornal de notícias, família montou burla com MBWay, que fez 84 vítimas em 6 meses. Depois, também, portugueses gastam o dobro para ter filhos na universidade. PS e Chega dão luz verde a voluntários nas Forças Armadas. Uma referência também para ciclismo. Afonso Eulálio pedala para a história na volta à Itália. Sporting, Leões pagam 30 milhões ao Braga por Zalazar. No Porto, Vilas Boas quer entregar número 2 a Diogo Costa. No Jornal Público, Lei Laboral, Chega está disponível para negociar com o Governo. PS quer conhecer a proposta. Operação Marquês, Sócrates exige 205 mil euros por lentidão da Justiça. No Público, famílias gastam mais do dobro da média da União Europeia com ensino superior. Médio Oriente, Irão recupera bases de mísseis e mantém 70% do stock. Há uma entrevista a Pires de Lima, líder da Comissão Executiva da Brisa. Mortalidade caiu 50% nas autoestradas da Brisa, diz aquele responsável. Em relação ao Diário de Notícias, jovens até aos 35 anos com mestrado ganham mais 40%. E depois, Fátima, o adeus dos peregrinos com a promessa de retorno em 2027. Ainda o Diário de Notícias a dar conta, identidade de género, afinal, há três pareceres da SIG contra os diplomas da direita. Encontro para Xi, Taiwan está no centro das discussões na cimeira com Trump. Faltam-nos os dois jornais desportivos que chegam à nossa mesa de trabalho. No jornal Bola, Frolt, no Porto, figura maior do 31º título, indiferente a eventuais cobiças. O que quer é ficar no Porto, diz Sporting. Zalazar já assinou e esteve em Alcochete, Benfica, Saviolo na lista encarnada. O Record, Gabriel Silva e Chiquinho em estudo, extremos de Santa Clara e Alverca interessam ao Sporting. Ao lado, presidente do Real Madrid não poupa elogios, Florentino abre a porta a José Mourinho. No Porto, Vilas Boas e os insultos a Varandas na festa do título, palavras dele serviram de motivação.
0: Está certo, muito bem. Obrigado, Paulo. Foi a primeira edição da Revista de Imprensa, os principais títulos dos jornais.
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0: Estamos a 4 minutos e meio das 9.
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0: E agora fica o pensamento do dia. O conhecimento torna a alma jovem e diminui a amargura da velhice. Colhe a sabedoria e armazena a suavidade para o amanhã. Isto no dia da espiga. Está bem. Concorda com o nosso pensamento? O conhecimento torna a alma jovem e diminui a amargura da velhice. Colhe a sabedoria e armazena a suavidade para o amanhã. É o nosso pensamento do dia. Bom dia, Cova da Beira.

E pronto, chegamos ao final da primeira parte do Bom Dia Cova da Beira, quinta-feira, 14 de maio, o tal dia da espiga. À hora certa há notícias para ouvir de âmbito local ao jornal. Deixe-se ficar. Musicalmente, fechamos com os Bandidos do Cante, Já Não Há Pardais no Céu. A sério. Bom dia, até já.

0: 9 horas.
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6: Daqui a pouco na antena da Rádio Cova da Beira notícias para escutar. Vamos dar-lhe conta que a Herdade da Falsa em Piramacor recebe hoje a cerimónia de apresentação de uma série de soluções inovadoras que têm como objetivo aumentar a sustentabilidade do setor da floresta. O auditório do Museu de Lanifícios da Universidade da Beira Interior recebe hoje uma conferência sobre a arquitetura do poder local no dia em que o Fundão acolhe o Dia da Europa na Euroas. Contamos-lhe tudo daqui a instantes nas notícias da RCB.
7: Olá a todos os ouvintes, eu sou a Alexandra.
8: E eu sou a Eva.
7: E hoje vamos falar de um projeto da nossa escola. No dia 15 de maio haverá uma caminhada noturna dinamizada pela Escola Serra da Gardunha, com parceria da Câmara Municipal do Fundão, a Associação de Pais da Escola, os Caminheiros da Gardunha, a UCC do Fundão, a Associação de Guias e os Escuteiros, a Escola Segura e o SH Fit.
9: A saída será às 21 horas, no Campo 2 da escola. Será um momento especial de convívio, partilha e celebração, onde juntos poderemos reforçar os laços que nos unem enquanto comunidade.
8: A inscrição é feita no link enviado pela psicóloga Armanda. Para esta atividade devem ir alunos e familiares, como os pais ou os encarregados de educação. Também têm de levar um objeto luminoso, por exemplo, uma lanterna.
9: A participação não é obrigatória, mas contamos com a presença de todos para tornar esta iniciativa ainda mais significativa e memorável.
8: Espero ver-vos lá. Contamos convosco.
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6: Mais uma vez, muito bom dia. Vários temas da atualidade informativa regional para acompanharmos nesta quinta-feira. As soluções para o setor florestal vão ser apresentadas em Piramacor. A Herdade da Falsa, em Piramacor, recebe hoje a cerimónia de apresentação de uma série de soluções inovadoras que têm como objetivo aumentar a sustentabilidade do setor da floresta. O consórcio de projetos de eletrificação e digitalização dos trabalhos na floresta refere que o evento faz parte dos projetos de eletrificação e digitalização da floresta desenvolvidos no âmbito da Agenda Transform, contando com a participação de diversas empresas. A Transform é uma agenda mobilizadora do BRR, focada na transformação digital, resiliência e neutralidade carbónica do setor florestal português. O auditório do Museu de Lanifícios da Universidade da Beira Interior recebe hoje uma conferência sobre a arquitetura do poder local. A iniciativa é promovida pela Associação Nacional de Assembleias Municipais. A sessão de encerramento é presidida pelo Ministro dos Assuntos Parlamentares. Na sessão de abertura marca presença a reitora da UBI, Ana Paula Duarte, também o presidente da Câmara da Covilhã e o presidente da ANAM, Fernando Santos Pereira. A conferência é moderada pelo presidente da Assembleia Municipal de Proença Nova, João Paulo Catarino, e conta com diferentes intervenções. A sessão de encerramento, como disse, é presidida pelo Ministro dos Assuntos Parlamentares, Carlos Abreu Amorim. No Fundão, hoje é precisamente realizada uma iniciativa com cerca de 150 jovens. A região centro acolhe hoje, na praça do município do Fundão, cerca de centena e meia de jovens de 8 escolas profissionais para comemorar o Dia da Europa da EuroAS, a comunidade de trabalho da Euroregião, constituída pelo centro de Portugal, pelo Alentejo e também pela Extremadura espanhola. Esta celebração do Dia da Europa, organizada pela Comissão de Coordenação e Desenvolvimento Regional do Centro com as regiões parceiras da EuroAS Alentejo e Extremadura, a Câmara do Fundão e a Escola Profissional do Fundão, procura ser um espaço de celebração, encontro e partilha de conhecimento, experiências, sabores e tradições entre os jovens desta Euroregião, contribuindo não só para a construção do território EuroAS, mas também de uma Europa mais próxima e cúmplice dos valores e princípios que nos juntam de paz, solidariedade, desenvolvimento económico e social e equilíbrio ambiental e regional, sublinha a CCDR Centro. Ao longo do dia, os jovens participam em várias atividades que pretendem proporcionar o conhecimento recíproco e o estreitamento de relação entre a comunidade escolar envolvida, bem como promover a partilha de conhecimento, sabores e tradições alimentares associadas a momentos de festa no território EuroAS. Com o tema Comida, Cultura, Identidade e Sustentabilidade, assume-se a mesa como espaço privilegiado para o encontro, o convívio e a partilha, reconhecendo a cultura alimentar como resultado da relação das comunidades e território, geradora de tradições que são a expressão de identidade, memória e criatividade. As 8 escolas profissionais e institutos de ensino secundária com formação nas áreas ligadas à gastronomia ou agrícolas foram desafiadas a recolher receitas tradicionais associadas às festas de calendário, como Natal, Páscoa, colheitas religiosas ou celebrações sociais como o casamento, ou simplesmente receitas que fazem parte dos ritmos de vida próprios de cada território, da memória que trazem consigo significado e sentimento de pertença. Na convicção de que cada receita conta uma história do lugar de onde vem, das pessoas que a criaram, das circunstâncias que a moldaram, desta recolha irá resultar um e-book Pratos de Boa Memória, Receitas com Alma. Na iniciativa participam as escolas profissionais da região Alentejo de Évora, de Desenvolvimento Rural, da Alter do Chão, do Fundão, Raia e Danha Nova, Agostinho Roseta de Castelo Branco, a Escola Agrícola Quinta da Legiosa da Covilhã, o Instituto São Fernando de Badajoz e o Instituto Universidade Laboral de Cáceres. O programa inicia-se com um Paddy Paper, denominado Enraíza-te, às 10h30, seguido da cerimónia oficial de celebração do Dia da Europa na EuroAS. Durante a tarde realiza-se um show cooking, uma mostra de produtos locais, Feira do Livro, Dado e a entrega de prémios Paddy Paper às equipas vencedoras. Iniciativa hoje aqui na cidade do Fundão. Dou-lhe nota a propósito do Fundão de uma informação que de resto já lhe demos no trânsito cortado na Rua da Quintã, a partir precisamente das 8 da manhã, desde as 8 da manhã até às 13 horas, é no âmbito de trabalhos de betonagem que são ali realizados da empreitada de edifícios habitacionais no âmbito do PRR. A Polícia Judiciária, através do Departamento de Investigação Criminal da Guarda, desenvolveu ontem uma em articulação com a delegação do Porto da Procuradoria Europeia, uma operação policial designada por Saco Roto, na qual foram cumpridas 26 buscas domiciliárias e não domiciliárias e detidas 3 pessoas indiciadas por crimes de fraude na obtenção de subsídio, estando em causa fundos europeus. As buscas decorreram nos concelhos de Pinhel, Distrito da Guarda, Viseu, Cascais, Costa da Caparica, Aveiro, Albergaria e Ovar, e visaram os domicílios dos detidos e ainda instalações de 14 empresas. A investigação incide sobre 30 operações cofinanciadas maioritariamente por fundos comunitários, com um valor global de apoio aprovado superior a 1 milhão e 800 mil euros, envolvendo várias empresas em investigação. De acordo com a Polícia Judiciária, este conjunto de empresas, algumas delas criadas de forma fictícia para o efeito, surgem repetidamente associadas à elaboração de candidaturas, consultas ao mercado, contratação de recursos humanos e faturação, maioritariamente entre elas, para obterem o financiamento através dos fundos disponibilizados. As empresas visadas estão integradas na esfera de atuação e controle do principal suspeito, tendo sido tido conjuntamente com dois colaboradores próximos e com funções de gestão nessas unidades. A Universidade da Beira Interior continua a promover experiências interativas para celebrar o Dia Internacional da Luz, desde o dia de ontem até ao dia de amanhã, sendo que o Dia Internacional da Luz, por iniciativa da Unesco, é celebrado anualmente no dia 16. Também dou-lhe nota do Hospital Cova da Beira, o ULS Cova da Beira, que assinala o Dia Mundial da Hipertensão Arterial, com ações de rastreio, sensibilização e promoção da saúde. Já no dia de hoje, entre as 9 e as 12, com ação dirigida aos colaboradores da ULS Cova da Beira, há rastreios de hipertensão arterial e sensibilização para a prática do exercício físico hoje e amanhã, este trabalho que vai ser feito no âmbito desta iniciativa. Também lhe damos nota do grupo de dadores de sangue da Covilhã, é que hoje realiza mais uma colheita de sangue na sua sede, na zona da estação, em dois períodos, na manhã entre as 10 e as 13 e à tarde entre as 14h30 e as 18 horas. Fica também esta nota relativa a mais uma colheita de sangue do Grupo Humanitário de Dores de Sangue da Covilhã. Também a partir de hoje até ao próximo dia 16, na Moagem, Cidade do Engenho e das Artes, a 5ª edição do Festival Profundo Orotever, que ao longo de 3 dias irá receber 53 músicos num total de 19 concertos. É no auditório, precisamente, que hoje acontece o primeiro dia desta iniciativa, que começa às 21 horas, com depois vários momentos, vários espetáculos para ver, quer no museu, no foyer, também no exterior, tudo para ser contado ao longo desta jornada informativa aqui na antena da RCB. Obviamente que há outros temas de que lhe vamos falar, nomeadamente a integração de alunos com mais dificuldades nas escolas é o principal objetivo do programa Parceria para a Cooperação do Projeto Erasmus, que está em envolver o agrupamento de escolas do Fundão e estabelecimentos de ensino da Chequia, Estónia e Roménia. A RCB foi uma das instituições escolhidas para receber um grupo de alunos e docentes destes 4 países. Por ora é tudo quanto a notícias aqui na antena da RCB. Deixe ficar a continuação de uma ótima manhã com a sua rádio. Bom dia.
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0: Grande som, pá, grande som, grande versão, um tema bem popular, transformado em blues pelo projeto da Alma. Sete e pico, oito e coisa, nove e tal, do conjunto Tony Mafra, né? Do EP Regressos do ano passado, da Alma. Tema de abertura para a segunda parte do Bom Dia Cova da Beira. Bom dia, beijinhos e abraços, espero estar tudo bem com vocês. Amanhã está lindíssimo, lindíssimo mesmo. Estamos com 11 graus de temperatura no fundão, o céu azul, poucas nuvens, não há vento. Que maravilha, pá, que bela manhã de primavera. Já merecíamos, não já? E acho que as temperaturas vão subir. Então, a partir da próxima semana, acho que as coisas vão piar mais fino. Acho que vamos chegar aos 30, 31 graus, pá. É assim, não há. Como é que as pessoas vão andar um bocadinho doentes, não é? Uma vez andamos de quispo e de botas, outra vez já andamos de calções, de manga curta. É pá, a sério, vamos já entender esta primavera. Mas é assim, é assim. Mas para já estamos com 11 graus no fundão e uma manhã bonita, bonita, bonita, bonita. E agora falar então do tempo, não é? Previsões para hoje e para amanhã. Recordo para hoje, é quinta-feira, dia da espiga, 14 de maio de 2026, vamos ter céu geralmente pouco nublado, mais nubosidade até ao meio da manhã, com ocorrência inclusive de aguaceiros fracos e dispersos, vento fraco, mas pode chegar a ter rajadas de 70 km/h no litoral oeste e terras altas, à tarde. Temos neblina no matinal em alguns locais, pequena subida de temperatura máxima no Algarve. Isto para hoje. Por cá, nós, temperaturas máximas previstas são de 21 graus para Fundão, Penamacor, Belmonte, 22 Covilhã, Castelo Branco e Denha Nova, 17 na Guarda, na Serra do Estrela, hoje máximas de 10 na Torre, 13 Penhas da Saúde e 14 nas Penhas Douradas. Para amanhã, sexta-feira, 15, amanhã, meio do mês. Então vamos ter amanhã, período de céu muito nublado, diminuindo gradualmente a nubosidade de norte para sul, a partir da tarde. Aguaceiros fracos, mais prováveis norte e centro, até ao meio da tarde. Vento fraco a moderado, até 30 km/h. Pode chegar aos 45, moderada forte, e por vezes com rajadas, até 70 km/h, no litoral oeste e também nas terras altas. Pequena descida da temperatura máxima, em especial no interior. E nós vamos notar isso amanhã. Eu não digo que é aqui o sobe e desce. Exatamente. É a montanha-russa. Então, amanhã, temperaturas máximas previstas são de 18 graus. Hoje é 21, no fundão. Amanhã, 18 graus. Também vamos ter máximas de 19 na Covilhã, em Penamacor e em Denha Nova. 20 em Castelo Branco, 17 em Belmonte, 14 na Guarda. Amanhã, na Serra da Estrela, máximas de 6 na Torre, 9 Penhas da Saúde e 12 nas Penhas Douradas. Portanto, aqui ficaram as previsões do tempo para hoje e também para o dia de amanhã, ainda com alguma chuva, as máximas a descer, etc, etc. Mas para a semana, diz os técnicos do IPMA que as coisas vão melhorar e bastante, com as máximas a chegar, por exemplo, aos 30, 31 graus também na nossa região. Isto a partir do dia 21, 22, é por aí. É para a semana, é para a semana. 9:21, bom dia, Cova da Beira. Assim anda então a nossa prima.
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0: Quando eu digo prima, a primavera, pois claro. Bom dia, Cova da Beira. Voltamos à música. Depois dos Dalma, com 7 e pico, 8 e coisa, 9 e tal, vamos ouvir os À Toa, com Luís Trigacheiro e Bubo Espinho. Tu na tua.
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0: Muito bem, bem bonito este tema dos à toa com Luís Trigacheiro e Bubba Espinho. Tu na tua. 9h25, bom dia a todos. Já a seguir vamos voltar à informação. Vamos aqui recordar o balanço das últimas 24 horas. Fiquem para ouvir. Bom dia, boa viagem.
1: Muito bom dia. Em matéria de sinistralidade, nas últimas 24 horas, em termos do distrito de Castelo Branco, a Guarda Nacional Republicana, na sua área de jurisdição, reporta 6 acidentes com danos materiais, números que sobem para 196 acidentes em todo o país, na área da GNR, com 2 vítimas mortais, 5 feridos graves e 55 feridos ligeiros na região. No Fundão, há o registro de uma colisão entre 2 veículos ligeiros com danos materiais, ontem às 17 horas e 47 minutos, também na zona de Zebreira e Danha Nova, o despiste de um motociclo com um ferido ligeiro. Deixo-lhe a informação de trânsito cortado na rua da Quintã, precisamente no dia de hoje, entre as 8 e as 13 horas, é no âmbito da empreitada que ali decorre, na travessa da queimada e na sequência de trabalhos de betonagem que são necessários ali efetuar, corte de trânsito na rua da Quintã, nesta quinta-feira, entre as 8 e as 13 horas. Ainda lhe deixo a informação relativa à PSP, na última semana realizou 11 ações de fiscalização de trânsito e prevenção rodoviária, tendo fiscalizado 189 condutores. Foram controlados 1.580 condutores em operações de fiscalização de excesso de velocidade. No âmbito destas ações, foram autuados 38 cidadãos, a maioria autos de contornação graves, 12, e leves por condução na via pública com excesso de velocidade, 13 por uso indevido do telemóvel durante a condução, 3 por estacionamento indevido em travessia de peões e também 3 por não utilização de cinto ou sistema de retenção durante a condução. Senhor automobilista, muita precaução na sua condução, devagar se vai ao longe, nada de excessos e, já sabe, se beber, não conduza. Tenha uma boa viagem, bom dia, boa quinta-feira.
0: Está tudo dito, só que no seu bem. Boa viagem, não esqueça que é obrigatório usar o cinto de segurança, o pisca-pisca, liga as luzes, ver se a vista é importante, ultrapassa a segurança, condução mais defensiva e respeito para ser respeitado na estrada, está bem? Mais uma vez, bom dia e a boa viagem. Bom dia, Cova da Beira. Vamos, naturalmente, porque falámos aqui de trânsito, vamos recordar quem nos apoia.
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1: Mais uma vez, bom dia a todos, 9h28, e se vão na estrada, já sabem o que nós desejamos, não é?
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1: Já voltamos.
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Tem calma. Não stress. Liga o pisca. Desliga o stress. Exatamente. Vai mesmo boa viagem, se for na estrada. Bom dia, Cova de Bora. Até às 11 comigo. Eu que sou o José Miguel Molaca e sou o vosso anfitrião diário de segunda a sexta-feira, 8, 11 da manhã. Os Dama cantaram Rio do Esquecimento. Foi assim que voltámos dos comerciais. E hoje é dia de São Matias. Vamos falar sobre ele. Estamos a 26 minutos das 10 da manhã. Daqui a pouco vamos também dar os parabéns a quem faz anos. Para já, recordo-vos que estamos na semana 20 do ano, fase da lua quarto minguante, signo touro, plena primavera, estamos a 233 dias do final de 2026, mês de maio, quinto mês do ano, 31 dias, neste mês os dias aumentam em Lisboa 50 minutos e no Porto 56 minutos. Hoje, dia 14, dia da espiga, já aqui falámos nisto, dia da espiga, dia de quinta-feira da Assunção, é isso mesmo. Então, o dia da espiga é hoje, também o dia dedicado a São Matias, vou falar sobre ele, apóstolo, dia de dedicado também a São Frei Gil de Santarém, ok, muito bem, a morte em 1998 de Frank Sinatra, cantor, grande voz, imortal, nós vamos ouvi-lo aqui 3 vezes ainda, nesta edição do Dia Cova de Bar. Ah, pois é, não ouvimos na primeira hora, vamos ouvir aqui como prenda musical. É, merece ser ouvido também, grande cantor, grande voz, Frank Sinatra, e depois mais 2 vezes na última hora do Bom Dia Cova de Bar. Está certo? Ok, espero que gostem das nossas escolhas também com o Frank Sinatra, faz hoje 28 anos que morreu. Feriado municipal em Vouzela, e depois por causa da Páscoa, não é? Todos os anos muda, são feriados municipais móveis. A Páscoa este ano foi a 5 de Abril e, portanto, hoje vamos ter, no dia da espiga, feriados municipais móveis em Alcanena, Alenquer, Almeirim, Alter do Chão, Alvito, Anadia, Ancião, Arraiolos, Arruda dos Vinhos, Azambuja, Beja, Benavente, Cartacho, Chamusca, Estremoz, Golgã, Lulé, Mafra, Marinha Grande, Mielhada, Melgaço, Monchique, Mortágua, Oliveira do Bairro, Salvaterra de Magos, Santa Combadão, Sobral de Montagraço, Torres Novas, Vidigueira, Olá Vidigueira e Vila Franca de Xira. Nessas localidades hoje, tal como em Vouzela, é feriado municipal, dia da espiga, quinta-feira da Assunção. Está dito, exatamente. E hoje então é o dia da espiga, ora bem, e é o dia de São Matias, apóstolo. O dia de São Matias celebra-se a 14 de maio e recorda a figura do apóstolo escolhido para integrar o grupo dos 12 apóstolos após a morte de Judas Iscariotes. A data é assinalada em várias tradições cristãs como símbolo da continuidade da missão de Jesus Cristo. Quem foi, afinal, São Matias? São Matias foi um dos seguidores de Jesus Cristo e é tradicionalmente reconhecido como o apóstolo escolhido para substituir Judas Iscariotes. Pois bem, segundo o livro dos Atos dos Apóstolos, Matias foi selecionado por sorteio entre os discípulos que acompanharam Jesus desde o seu batismo até à ascensão, garantindo assim a manutenção do grupo dos 12. Oh, sim senhor. Após a morte de Judas, os apóstolos sentiram necessidade de manter o número simbólico de 12 membros associado às 12 tribos de Israel e à continuidade da missão cristã. Foram apresentados 2 candidatos e Matias foi o escolhido por ser considerado fiel testemunha da vida e obra de Jesus desde o início do seu ministério. Depois da sua escolha, São Matias terá dedicado a sua vida à pregação do Evangelho em várias regiões do mundo antigo. As tradições apontam a sua atuação em locais como a Judeia, a Capadócia e a região de Cólquida, atual Geórgia, embora os relatos históricos variem conforme as fontes religiosas. A tradição cristã indica que São Matias terá morrido como mártir por volta do ano 80 d.C., embora os detalhes da sua morte não sejam totalmente consensuais entre diferentes tradições. Alguns relatos referem que terá sido crucificado ou executado de forma violenta devido à sua pregação do cristianismo. Na iconografia cristã, São Matias é frequentemente representado com um machado ou alabarda, símbolos do seu martírio, um livro, referência à pregação do Evangelho. Portanto, hoje também dedicado ao apóstolo São Matias. Fala aí, Matias, vamos ouvir o Damásio.

0: Grande tema, grande voz, bonito, bonito, bonito. Me chama louco e viva o amor, pá. Do trabalho Por Amor, o tema louco, Matias Damásio, no dia de São Matias. Ora, nem mais. Daqui a pouco vamos dar a conhecer outra vez os principais títulos dos jornais e vamos tentar oferecer mais dois bilhetinhos para o Concerto Solidário. Antes de darmos parabéns a quem faz anos hoje, dia 14 de maio, dia da espiga. Pois é. Então você já sabe que temos aí o Concerto Solidário pela Santa Casa Musical do Fundão no próximo sábado, dia 16, 9 da noite, Pavilhão Multiusos do Fundão, certo? Vão estar entre nós Jorge Fernando, Fábio Rebordão, Custódio Castelo e Michel Moraes. Ora bem, eu quero saber quem é que são os embaixadores. 275-753-800, os dois primeiros ouvintes, cada um leva um bilhetinho para ver o espetáculo no sábado, certo? A Tana está aí à vossa espera. 275-753-800. Quem são os embaixadores deste Conselho Solidário? Olha, um é o Tim, do Sistema da Pés, e o outro é o Paulo Fernandes, ex-presidente da Câmara do Fundão. Eu não disse nada. Quem são os embaixadores? 275-753-800. Se quiser ir ver este Conselho Solidário, aproveite e participe e leve um boletim de borla através da Rádio Cova da Vara. Tudo isto tem a ver com a construção de uma nova unidade de cuidados continuados no Fundão pela Santa Casa da Misericórdia. Quem são os embaixadores deste Conselho Solidário? O Tim e o Paulo Fernandes. Não diga nada. Vá, 275-753-800, está feito o passatempo e espero agora a vossa participação. E agora fica a saber também, mais uma vez, a outro nível, o Grupo Humanitário dos Sangue da Covilhã vai fazer mais uma recolha de sangue. Vai realizar hoje uma recolha de sangue a partir das 10 da manhã na sua sede social na Covilhã, ok? 10, 13, 14 e 30, 18 horas. Portanto, se é solidário, se pode dar sangue, dê sangue, dá sangue a dar vida. É mais uma recolha de sangue do Grupo Humanitário de Doce Sangue da cidade de Covilhã. Hoje, entre as 10 e as 13, 14h30, 18 horas, na sua sede social. Fica essa sugestão para fora de casa também. Estamos a 15 minutos e meio das 10.
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0: Recuperamos os principais títulos dos jornais.
2: Bom dia, começamos pelo Correio da Manhã. Gestores da RTP com aumento de 18%, administração com ganho salarial em ano de prejuízos. Canal Conta Lá acumula dívidas a empresas concorrentes, diz o Correio da Manhã, que dá conta. Rui Costa luta por Ruben Amorim, isto no Benfica, com uma pequena fotografia, cimeira, Trump recebido na China com passadeira vermelha. Por cá, impostos, IRS corrigido para doentes oncológicos e Pinhel, PJ caça fraude com fundos europeus. Também a referência para tiros para o ar em fuga de tribunal em Pontessor. Segurança PSP fecha esquadras para libertar 500 agentes. Montenegro acende vela em Fátima. Em relação ao jornal de notícias, família montou burla com MBWay, que fez 84 vítimas em 6 meses. Depois, também, portugueses gastam o dobro para ter filhos na universidade. PS e Chega dão luz verde a voluntários nas Forças Armadas. Uma referência também para ciclismo. Afonso Eulálio pedala para a história na volta à Itália. Sporting, Leões pagam 30 milhões ao Braga por Zalazar. No Porto, Vilas Boas quer entregar número 2 a Diogo Costa. No Jornal Público, Lei Laboral, Chega está disponível para negociar com o Governo. PS quer conhecer a proposta. Operação Marquês, Sócrates exige 205 mil euros por lentidão da Justiça. No Público, famílias gastam mais do dobro da média da União Europeia com ensino superior. Médio Oriente, Irão recupera bases de mísseis e mantém 70% do stock. Há uma entrevista a Pires de Lima, líder da Comissão Executiva da Brisa. Mortalidade caiu 50% nas autoestradas da Brisa, diz aquele responsável. Em relação ao Diário de Notícias, jovens até aos 35 anos com mestrado ganham mais 40%. E depois, Fátima, o adeus dos peregrinos com a promessa de retorno em 2027. Ainda o Diário de Notícias a dar conta, identidade de género, afinal, há três pareceres da SIG contra os diplomas. Da direita, encontro para Xi, Taiwan está no centro das discussões na cimeira com Trump. Faltam-nos os dois jornais desportivos que chegam à nossa mesa de trabalho. No jornal Bola, Frold, no Porto, figura maior do 31º título, indiferente a eventuais cobiças. O que quer é ficar no Porto, diz Sporting. Zalazar já assinou e esteve em Alcochete, Benfica, Saviolo na lista. Encarnada. O Record, Gabriel Silva e Chiquinho em estudo, extremos de Santa Clara e Alverca interessam ao Sporting ao lado. Presidente do Real Madrid não poupa elogios, Florentino abre a porta a José Mourinho no Porto Vilas Boas e os insultos a Varandas na festa do título, palavras dele serviram de motivação.
0: Foi a sua edição da Revista de Imprensa.
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0: Bom dia, Cova da Beira.
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0: Ora, pois muito bem, antes de darmos parabéns a quem faz anos hoje, quero também agradecer ao Pedro da Póvoa de Raposeira que participou e já ganhou um bilhete. E espero que possa desfrutar do concerto solidário no próximo sábado aqui no Fundão para um tributo às 9 da noite, promovido pela Santa Casa de Misericórdia do Fundão. Obrigado, Pedro. Um abraço. Precisamos de mais um ouvinte para oferecer o segundo bilhete do dia de hoje. Até não está à espera. Quem são os embaixadores deste concerto solidário de Santa Casa? Quem são? É o time do Chus e Pontapés e o Paulo Fernandes, ex-presidente da Câmara Municipal do Fundão. Vamos lá, 275-753-800. Temos mais um bilhete para vos oferecer hoje. Amanhã depois há mais dois. Recordo que também há bilhetes à venda, custam 15€ individual e família para 4 pessoas, 40€. Estão à venda na Quinta Pedagógica do Fundão, na Moagem, Cidade do Engenho das Artes, Posto Turismo do Fundão e no Quiosque Gardunha, também no Fundão. Mas nós vamos oferecer mais um bilhetinho. Quem são os embaixadores deste Conselho Solidário? 275-753-800, Tim, Chus e Pontapés e Paulo Fernandes, ex-presidente da Câmara Municipal do Fundão. Vamos lá. Basta só dizer isto e o bilhete é seu, pá. Nem mais. Bom dia, Cova da Beira. Vamos então dar os parabéns.
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Nem mais, nem mais, nem mais. Hoje é o dia da espiga, isso mesmo, dia também dedicado a São Matias Apóstolo, 14 de maio. E é o seu dia, eu sei que muita gente faz anos hoje, é? Ou não, obviamente, e portanto quero dar os parabéns a todas as pessoas, sem exceção, que hoje festejam mais um aniversário. Parabéns, parabéns e parabéns. Beijinhos a elas, abraço a eles, tenham um dia belíssimo na companhia da RCB também e espero que ninguém se esqueça de dar os parabéns, certo? Vamos nessa? Dia fantástico. O que seja para mim, para as pessoas que não fazem anos, para si, hoje é diferente, é o seu dia. Parabéns, é isso mesmo. Bom, para além de si, hoje também sei que a Joana Marques faz anos, 46, a Maria do Carmo Salgueiro, fundão, faz anos também, Luís Farinha faz 73, Francisco Cunha, 57, Luís Machado Covilhã, 60 anos, Oscar Martins faz 44, Fernando Galo, 56, Rosa Estevão, 68, o Renato Fernandes, um abraço a Renato Covilhã, faz 29 anos, jovem pá, Renato Fernandes, Guilherme Gil Guedelha, Luxemburgo, faz 29, Paulo Fonseca da Covilhã, um abraço também para ele, 59 anos, Simão, da PCDM da Covilhã, faz 43, José Simão, Janeiro de Cima, faz anos hoje também, Maria Beatriz Folgado Godinho, está em São Miguel Dacha, faz 70 anos, Luís Nascimento, 46, Rosa Diogo, antiga jornalista, faz 57, Fábio Branco Gonçalves, 43, Anabela Santos, Paulo António, manager, 55, José Nogueira, faz hoje 53, Luís Manuel Batista Carvalho, faz 67 anos. São os gips do dia, como outras pessoas festejam o seu respectivo aniversário. Parabéns! Prenda musical, como dissemos, vamos ouvir o Sr. Frank Sinatra. Ele faleceu, faz hoje 28 anos, mas a voz ficou, os temas ficaram, ele é imortal. Grande voz deste senhor. Chama-se, ou chamava-se, Frank Sinatra. Vamos ouvir aqui New York, New York, é um dos temas mais emblemáticos. Boa prenda, não acham?

Grande voz, pá, grande voz, pá. Esteja-me estiver que continua a cantar, pá. Frank Sinatra, imortal. Frank Sinatra com New York, New York. Foi a nossa prenda musical. Espero que tenha gostado. Mais uma vez, para quem faz anos hoje, muitos, muitos parabéns. Felicidades.

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1: 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Ouça-nos, muito obrigado pela preferência. Ora bem, antes da rubrica em reposição pela sua saúde, digo-vos que já oferecemos o segundo bilhete. Vai para as donas, ouvinte Maria Nunes, beijinhos, muito obrigado por ter participado e espero que possa gostar do concerto solidário no próximo sábado. Multiusos, fundão, a partir das 9 da noite, certo? Muito obrigado pela vossa participação. Um bilhete foi para Povo de Raposeira e o outro para as donas. Pronto, amanhã vamos oferecer os últimos dois boletins. Bem-aja. E agora sim, a 3 minutos da hora certa, fica a rubrica em reposição pela sua saúde. Até já.
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4: Olá, senhor doutor, bom dia. Está Paulo. Bom?
5: Tudo bem?
4: Hoje vamos até ao ginásio.
5: É verdade.
4: Porque pergunta o nosso ouvinte, é um senhor, e pergunta, ir ao ginásio todos os dias pode aumentar o risco de problemas cardíacos?
5: Olha, eu vou lhe dizer, o exercício físico moderado, diário, regular, de 30 a 60 minutos, pode até reduzir o risco de doença cardíaca fatal. Se ao exercício físico juntar o peso ideal, ainda é ótimo. Nós, ao praticarmos exercício físico e controlar o peso, diminui-se a tensão arterial, a hipertensão, diminui-se o colesterol elevado, melhora a diabetes e diminui o stress. Mas, se não puder fazer 30 minutos, faça 10. O que é necessário é... Quem pode fazer, deve fazer esse exercício.
4: Mexa-se pela sua saúde.
5: Sim, sim. Agora, se há pessoas que têm problemas de saúde, doenças que impedem o exercício, esses são contraindicados.
4: Sabe, não é? Que no outro dia ouvi um senhor que até é treinador de numa escola, portanto faz exercício físico e ensina a fazer, e ele dizia que as pessoas nesta época, lá está, os tais exageros cometem, depois querem recuperar e correm, segundo ele, atrás de um problema cardíaco ou de um infarto de miocárdio,
5: pois,
4: não é?
5: É isso mesmo, por isso não devem começar a fazer exercícios sem fazer uma consulta médica para ver se têm ou não. Portanto, o exercício, pelo contrário, é salutar para a parte vascular.
4: Portanto, fazer exercício com moderação, mas se calhar,
5: e orientado.
4: Orientado e não só, antes antes de começar, talvez pedir o conselho médico.
5: O conselho médico, se pode, faz umas análises, vê o que é que tem, conforme a idade,
4: etc.
5: Pronto, claro que o médico orienta.
4: Portanto,
5: também
4: olhe para si e veja lá do que é que precisa.
5: É
4: um grande beijinho. Aqui.
5: Beijinho.
4: Obrigada.
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1: Muito bem, foi a rubrica em reposição pela sua saúde. Ouvir um sinal horário, já passam 10 segundos das 10 da manhã. Deixe-se ficar. Bom dia.
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fantástico, pá. Poucas palavras, né? Poucas palavras, grande voz, né? Foi o prometido a devido. Já vão duas, falta mais uma. Frank Sinatra, My Way. É isso. É o My Way, é o meu caminho. É este o meu destino. É à minha maneira. My Way, à minha maneira. Como cantavam também os Gypsy Kings, né? À minha maneira, é isso mesmo. Nem melhor nem pior, diferente. É à minha maneira. Manhãs da Rádio, programa da manhã. Bom dia, Calvário, com José Miguel Malacca, que sou eu. Olá, olá, beijinhos e abraços. É quinta-feira da Ascensão, dia da Espiga, dia dedicado a São Matias também. Bem, apóstolo, 14 de maio. Até às 11 nós ainda estamos por cá. Esta é a última parte do programa, é verdade. Deixar aqui algumas sugestões fora de casa e também trazer rubricas, pois já a seguir vamos ficar com a rubrica Memo Move, o projeto de bem-estar no Fundão com o Pedro Ribeiro e a sua equipa. É mais um conselho que vai ficar aqui, não está a dar nada. Depois, a curiosidade do dia com o Fernando Teixeira e hoje é quinta-feira, temos a rubrica semanal da responsabilidade da Beira Serra. Mais vale prevenir. É verdade, é como em tudo na vida. Mais vale prevenir. 10 e 11. Bom dia a todos. Bom, Uma primeira sugestão, não tem a ver com o dia de hoje, mas sim para sábado. No Fundão tem o Conselho Solidário, ok? Já sabe, da Santa Casa, para ter uso a partir das 9 da noite, certo? Pois. Mas à tarde, no Autógono, há também uma iniciativa promovida pelo município do Fundão, com o apoio também da Farmácia Vitória, aqui nesta cidade. Todos pela Dança, para comemorar o Dia Mundial da Dança, que se celebrou no passado dia 29 de Abril. É isso. Temos dança, todos os tipos de dança. Aproveite, passe por lá, dança ou não dance, mas abana um esqueleto, pá, não há problema. É preciso acompanhar o ritmo da música, não é? Não é a música aí para tum-tum-tum-tum e você... Tá. Não, é acompanhar o ritmo, pá, cada um à sua maneira. Mas dance, porque faz mal ao coração. Estamos no mês do coração também, não é? Mês de Maria, o mês de Maio. Portanto, temos aí esta iniciativa Maio, mês do coração. Este sábado, 16 de maio, 3 da tarde, no Autógono Fundão, realiza a atividade Todos pela Dança, com o objetivo de promover a importância do movimento para a saúde física e mental. Tem o tango, o passo doble, a valsa, o foxtrot, enfim, qualquer coisa. Serve. Temos o slow, também é bom. Exatamente. Temos aqueles ritmos para abanar o capacete. Epá, é preciso dançar. Através da dança, a atividade pretende sensibilizar. Eu também, de vez em quando, danço aqui na cadeira. Falo com vocês, estão a ver, a minha voz está a ficar a tremer. Exato. Estou a dançar. Bom, mas eu, que através da dança, a atividade pretende sensibilizar a comunidade para a adoção de estilos de vida ativos, reforçando o bem-estar, a inclusão e a partilha entre participantes, mas também a oportunidade de experimentar e assistir a diferentes tipos de dança. Organiza o município do Fundão, conta com diversas parcerias, uma delas a Farmácia Vitória aqui no Fundão. E destaca o papel do exercício regular como fator essencial para a qualidade de vida, incentivando, claro, a participação de todos num ambiente positivo, dinâmico e saudável. Destacam-se, entre outros estilos de dança, falta-me o balé, danças de salão também. Ai pá, que maravilha. Danças de salão, bonito. Balé, danças de salão.

salão, afro-latinas, zumba ou rancho, porque não? Ora, vira! Vira para aqui, entre outras. Portanto, opá, é preciso aparecer. Autógono, fundão, este sábado, 3 da tarde. É isso mesmo. Todos pela dança. E vamos lá dançar, sabe com quem? Com o Escalema e a Sara Correia.

Grande som, pá. Dá para avançar ou não dá? Dá, pois. Dá, sim, senhor. Também um tema de homenagem aos bombos de Louvacotes Fundão. Escalema com Sara Correia. Respirar de peito aberto. Vamos respirar, respirar. Coisa boa, coisa boa. E respirar coisa boa é também falar da RCB, não é? Exatamente. E não só. Estamos no mês do coração. Pois bem, não esqueça que o Município do Fundão está a realizar esta iniciativa. Maio, mês do coração, com várias atividades até ao fim de semana 6 e 7 de junho. Assim, a partir da manhã e até domingo, temos a Bienal no Fundão pelos Caminheiros da Gardunha, ok? Da manhã até domingo. Da manhã, sexta-feira, 9 da noite,

0: Caminhada Luminosa em Família, a escola é B23, Serra da Gardunha. Depois, no sábado, todos para dança, já está, no autógono, às 3 da tarde. A partir de 3, 3 e meia da tarde, com a colaboração da Farmácia Vitória. Depois, no domingo, temos Orienta Trophy, algo com gosta. Multiatividades Gardunha Viva, quinta caminhada da Farmácia Avenida, Parque do Convento. Apoio da Farmácia Avenida, claro que sim. Portanto, tudo isto para este fim de semana desta iniciativa, este evento do município do Fundão. Maio é mês do coração. Aproveite, saia de casa. Acho que o tempo vai ajudar. A outro nível, na cidade vizinha, na Covilhã, arranca amanhã a 4ª Covilhã Desportiva. É a festa do desporto até o dia 24 de maio. É praticamente uma semana. Começa amanhã, sexta-feira, e finaliza no domingo, dia 24. Esta 4ª edição está de regresso, um ano com algumas novidades, com mais 5 dias do que em 2025, e é um evento que pretende, naturalmente, organizado pelo município da Covilhã, pretende celebrar o desporto e incluir toda a comunidade. O evento regressa então com 11 torneios, um deles universitário, 2 campeonatos nacionais, 14 freguesias envolvidas, 15 municípios, 31 escolas, 75 associações, 165 entidades, 7 empresas de restauração, 52 modalidades e 35 stands. Vai ser um espetáculo outra vez. 4ª Covilhã Desportiva, a partir de amanhã, na cidade vizinha. Bom, e há padrinhos. Há padrinhos. Posso dizer-vos que os padrinhos desta Covilhã Desportiva 2026 vão ser Susana Feitor, ex-atleta olímpica da marcha e atual presidente da Fundação Desporto, e Gelson Baldé, o atual campeão do mundo de salto e comprimento em pista coberta, atleta do Sporting Clube Portugal. São estes os padrinhos que vão estar amanhã na cerimónia, a partir das 6 da tarde, na Praça do Município, no Plorinho, na Covilhã. É a semana de abertura, a presença então deste ex-atleta olímpica, a Susana Feitor, também há o hino nacional, o hasteado da bandeira e a tocha, vai acender a tocha para a Covilhã Desportiva. Tudo isto amanhã, na Praça do Município, a partir das 6 da tarde. E depois, já no sábado, tem das 10 às 20 freguesias ativas. No domingo, torneios de pavilhão desportivo municipal de Inatel. 9 da manhã, Tecball. 10 e meia, isto tem a ver com a Casa do Benfica da Covilhã. É uma nova modalidade que a Casa do Benfica da Covilhã tem. 9 da manhã, no domingo, Tecball. 10 e meia, Handball. 14 e 30, Voleibol. 4 contra 4. Depois também, 9 da manhã, Matraquilhos, Interfreguesias, Pavilhão da Anil. 10 da manhã, Xadrez, na Praça do Município. Isto é para domingo. Sábado, domingo, a abertura é no dia de amanhã. Portanto, olha, sugestões para fora de casa e com muito, muito desporto, pá. Muito desporto, muita atividade, quer no Fundão, quer na Covilhã. Acho que vale a pena. Uma outra sugestão vos quero deixar aqui, são mais duas, logo antes de sairmos para mais música e para os comerciais e para as rubricas, obviamente, dizer-vos que hoje, dia 14, às 9 da noite, o Teatro Municipal da Covilhã vai receber o 30º Sarau Cultural da Escola Secundária Campos Melo, na Covilhã. É hoje, a partir das 9 da noite, Teatro Municipal da Covilhã. 30º Sarau Cultural da Escola Secundária Campos Melo. Pronto. E agora, uma última nota, tem a ver com aeronaves, acrobacias, vão voltar aos céus da Covilhã, pá. É verdade, já há muito tempo que não acontecia, porque ficámos sem pista no aeródromo, não é? Ficámos sem pista. Os aviões não levantam cá, mas vêm para aqui a fazer acrobacias. Vai ser no próximo domingo, dia 17, Covilhã Air Show. É um festival aéreo organizado há cerca de 3 décadas pelos estudantes da Aeronáutica da Universidade do Interior. Este ano voltam a casa. Este domingo, Covilhã Air Show 2026. Que maravilha, pá. Fantástico. Bom dia, Cova da Beira.
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0: Respiramos fundo com o Escalema e a Sala Correia. Agora também para ouvir mais um conselho Memo Move.
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4: Esta semana temos vindo a conhecer melhor o coração. O que é, como funciona, quais as principais doenças cardiovasculares e de que forma os nossos hábitos influenciam a saúde deste órgão tão importante. Hoje focamos num ponto essencial da prevenção, os sinais de alerta que o corpo nos pode dar quando algo não está bem. O nosso corpo costuma dar sinais quando algo está a falhar. No caso do coração, alguns destes sinais incluem dor ou aperto no peito, falta de ar, tonturas, batimentos irregulares ou cansaço fora do normal. Estes sintomas podem aparecer durante o esforço físico ou até mesmo em repouso e não devem nem podem ser ignorados. Muitas vezes, as pessoas valorizam estas sensações. Pensam que é apenas cansaço, stress ou ansiedade. No entanto, o

O problema é que as doenças cardíacas podem evoluir de forma silenciosa e, quando os sintomas se tornam evidentes, já podem estar numa fase mais avançada. Na prática, é muito importante aprender a ouvir o corpo. Quando algo muda, seja na frequência dos

0: fundamentais para evitar complicações mais sérias. Cuidar da saúde também passa por não adiar. Quanto mais cedo se identifica um problema, maiores são as hipóteses de tratamento eficaz e recuperação. O conselho Memomove de hoje é: caso sinta algo fora do normal, não espere. Observe, registre os sintomas e fale com um profissional de saúde. Mais vale prevenir do que remediar.
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2: isso mesmo, mais vale prevenir do que remediar, nem mais, nem mais. Mas um bom conselho do projeto Memomove, o projeto de bem-estar no Fundão. Pedro Ribeiro e a sua equipa, cumprimentos a todos, beijinhos e abraços, bom trabalho e até amanhã. A rubrica é diária, como sabem, de manhã, com reposição à tarde, nas matinais da rádio, entre as 15 e as 18 horas. Memomove.
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2: Agora sim, para os comerciais, depois voltamos à música com Frank Sinatra e Bono, dos U2.
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0: Bravo! Maravilha, pá! Bom, homenageamos assim o Sr. Frank Sinatra. Faz hoje 28 anos que faleceu, mas a voz fica. A voz ficou, a voz imortal, os temas. E aqui esta participação especial de Bono dos YouTube, este tema, You've Got You Under My Skin. Que maravilha! Foi assim que regressámos dos comerciais. Feita a homenagem. Vamos em frente. Neste Dia da Espiga, dia quinta-feira da Assunção, 14 de maio. Ora bem, passam 33 minutos das 10. Bom dia, Covo de Beira. Não está de nada. Vamos para mais uma rubrica.
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0: Há quase 40 anos, desde 1986. E agora fica a rubrica da responsabilidade da Beira Serra, porque é quinta-feira. 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
5: Quinta-feira, 14 de maio de 2020.

0: 26, como é habitual a esta hora, aqui na Rádio Cova da Beira, a rubrica Mais Vale Prevenir, uma rubrica da responsabilidade da Beira Serra. Nos últimos meses, temos vindo a ouvir-se falar da proibição dos telemóveis nas escolas, nos diferentes graus de ensino. Já ouvimos aqui diretores, docentes, já ouvimos aqui pais. Chegou a hora de ouvir quem? Daniel Morgado, bom dia.
1: Bom dia Paulo, bom dia a todo o auditório. Chegou a altura de ouvirmos os principais intervenientes nesta situação, desta questão, que são os próprios alunos. E então, depois de ouvirmos todo o restante da comunidade, não podíamos terminar esta série de rubricas sem chamarmos os alunos. E para isso temos connosco hoje Daniel Rodrigues, que estuda na Leia Neve, na escola Leia Neve. Ele já está num nível de ensino, ele vai-nos explicar um pouco a situação que se passa na Leia Neve, no grupamento. Ele está no 8º ano, na verdade não está dentro do que é considerado a proibição, o primeiro e o segundo ciclo, que eram obrigatoriamente os ciclos que estão abrangidos pela proibição. Apesar disso, na Leia Neve instituíram que o terceiro ciclo também não poderia utilizar o telemóvel. Portanto,
0: aliás, isso é algumas escolas já fizeram isso, aumentaram para o terceiro ciclo também, não é?
1: Exatamente.
0: Que é o caso da Leia Neve.
1: Tivemos aqui alguns exemplos de escolas onde isso aconteceu, isso. Principalmente escolas que só têm até o terceiro ciclo, que acabaram por estender essa proibição a outros níveis de ensino, neste caso ao terceiro ciclo.
0: Olá.
2: Olá.
0: Bom dia.
2: Bom dia.
0: Então, Daniel, o Daniel Morgado já contextualizou, digamos, a tua presença, mas gostávamos que explicasses um pouco esta tua, digamos, situação na escola Leia Neve, porque no 8º ano já não há telemóveis para ninguém, é isso?
2: Não há telemóveis para ninguém, mas eu sou um dos únicos que não tem telemóvel, não tem telemóvel mesmo. Os meus pais não querem dar um telemóvel porque acham que ainda não tenho idade para ter acesso a tanta informação junta e acham que não é bom ter telemóvel tão cedo.
0: Uhum. E tu apoias?
2: Eu apoio, sim.
0: Eu espero que tu apoies, porque é uma medida, não é? É uma grande medida.
2: Sim, na escola proibiram os telemóveis. Eu acho que foi uma medida muito bem colocada por parte do Estado, porque acho que agora nós comunicamos-nos muito mais do que antes. Antes era muita gente a mexer nos telemóveis e a jogar, e agora acho que jogamos aos matrecos, jogamos ping-pong, pronto, fazemos uma série de coisas que antes não fazíamos.
0: Não, Morgada, aqui está um excelente exemplo de retrato daquilo que temos vindo aqui ouvir, quer de pais, quer de professores, não é?
1: É uma vertente e uma perspectiva muito interessante, porque eu conversava há pouco com o Daniel e o que eu colocava é que, principalmente os jovens que não tinham telemóveis, acabavam por estar muito limitados, porque os outros colegas estavam a usar o telemóvel e de alguma forma limitavam muito também a possibilidade, por exemplo, quando queria jogar futebol, os outros estavam no telemóvel e não havia forma de juntarem uma equipa. E principalmente creio que para estes jovens que não têm telemóvel, que de forma, pelo que fomos aqui vendo nos últimos meses, que os pais de cada um têm a tomar a sua decisão,
0: claro,
1: mas
0: é óbvio.
1: Uma decisão que me parece que é correta e acertada, mas que acabou por ajudar aqui a haver companhia para poder, no fundo, ter essas brincadeiras que o Daniel falava aqui há pouco.
0: É uma decisão acertada, mas pouco vista. É preciso sublinhar, não é? Isto.
1: Pouco vista. Vamos ver se com esta proibição, também já falamos aqui dessa questão, mas o facto de não se poder usar o telemóvel na escola vai tirar alguma carga também sobre os pais, sobre as famílias. Aquele argumento que muitos jovens utilizavam, de que eu sou o único que não tem telemóvel, todos os outros têm telemóvel, acho que isso vai desaparecer e, de alguma forma, espero eu que algumas famílias e alguns pais, ou muitos pais, optem por atrasar. Não se trata de proibir aos jovens, mas atrasar aqui um pouco mais,
0: né?
1: A utilização massiva dos equipamentos.
0: E, portanto, tiramos o chapéu e batemos palmas aos pais do Daniel Rodrigues por esta decisão. Não sei se, Daniel, quando eles disseram isso, digamos, não aceitaste bem ou aceitaste? Como é que foi?
2: É assim.
0: Sinceramente.
2: Os meus

0: colegas tinham todos telemóvel e é um bocado difícil ser o único. Mas, epá, tenho de aceitar, não é? Não, o que é que posso fazer se não aceitar? Então eu agora já aceitei e acho que já faz um bocado parte da minha vida não ter telemóvel e acho que agradeço aos meus pais porque muitas vezes vejo crianças de idades inferiores que têm telemóvel e que dá-me muita impressão ver as crianças porque eu brinco imenso na rua, sempre que posso vou andar de bicicleta, vou jogar à bola. E custa-me muito ver que as crianças não conseguem, não sabem o que é brincar.
1: Não sabem brincar,
0: é
1: essa
0: isso.
1: Essa é que é a verdade, não é?
0: Pois.
1: E tu estás um bocadinho à frente, um bocadão à frente, porque sabes brincar, não é?
0: Pois, sim.
1: Não é? Por via da tua situação
0: de não utilizar telemóvel, sim.
2: Não é? Podes partilhar essa experiência, na verdade, com eles, porque eventualmente eles podem ter mais experiência a usar telemóveis, mas tu tens mais experiência a não os usar, literalmente.
1: E pergunto eu, há algum constrangimento, algum problema na tua vida de não utilizares o telemóvel?
0: Eu sou uma pessoa que gosta muito de falar e eu não ter telemóvel é uma coisa que, não vou dizer me desestabiliza, porque é uma escolha completamente aceitável e acho que me faz super bem não ter telemóvel, mas eu não consigo falar com os meus colegas de turma. Eles têm um grupo de turma e pronto, eu falo pelo telemóvel da minha mãe, o que não é muito agradável, digamos assim, porque às vezes chamam-me Elizabeth, mas isso não...
1: Mas isso passa,
0: isso aí passa,
1: não?
0: Sim, passa, claro, porque não, acho que não há problema.
1: Portanto, sinceramente, achas que o telemóvel e o Dinamo Morgado foi aqui também testemunha, como eu fui, na escola, nas aulas, pode tornar-se uma importante ferramenta para as pessoas, dentro até da sala de aula, porque há professores que, a partir de, digamos, das novas tecnologias, dão as suas aulas. Mas a questão é, sinceramente, o facto de não teres telemóvel diminui-te em relação aos teus colegas ou não?
0: Não. Isso não.
1: Zero.
0: Zero. Porque eu gosto de brincar, gosto de jogar à bola e, tipo, agora quando os meus colegas não têm telemóvel, nós já fazemos, interagimos mais uns com os outros.
1: Olha, a tua vantagem de não teres telemóvel é que agora na escola não é permitido o telemóvel, algo que tu sabes o que é e, portanto, estás
0: Pois,
1: à vontade, não é?
0: claro. Sim, já estou mais à vontade, não é? Eles agora tiveram que deixar aquele mini vício que nos é dado assim muito cedo. E eu estou bem,
1: Tranquilo, não é?
0: tranquilo,
1: Tranquilo, não é?
0: tranquilíssimo, porque não, como é que eu hei de dizer isto? Não influenciou nada na minha vida, porque, claro, como eu não tinha telemóvel, não me tiraram nada.
1: Não tiraram nada? Se não
0: Pois,
1: tens, não tiram nada, não é?
0: claro.
1: Portanto, sei que és um aluno aplicado, não
0: Sim.
1: é? Não é? As notas são boas ou não?
0: São, eu acho que a maioria são notas assim boas.
1: São boas, não é?
0: São.
1: Daniel, é um bom exemplo para outros alunos ou não?
2: É um excelente exemplo. Nós não trouxemos o Daniel especificamente por ele não ter telemóvel. Simplesmente trouxemos um jovem e calhou-nos a sorte de ser um que não
1: Sorte
2: tem.
1: mesmo.
2: Foi sorte, não foi
1: Sorte mesmo.
2: escolha de forma nenhuma. Mas tivemos a pontaria, no fundo, de escolher um jovem que é um excelente exemplo e espero que muitos mais sigam este exemplo e que esta lei também facilite, volto a dizer, o facto de não haver esta pressão sobre os pais, a pressão da escola, onde todos os colegas têm o equipamento. Esperemos que no futuro que haja mais pais a optarem exatamente por esta situação ou por esta não utilização do telemóvel ou pelo menos não terem um telemóvel pessoal. Não quer dizer que eles não possam às vezes se calhar usar os telemóveis do pai, dos pais,
1: Como o
2: tal
1: Daniel
2: como o
1: disse, não
2: Daniel disse, às vezes possivelmente para comunicar, para fazer algumas
1: é?
2: coisas, claro que vão utilizar os equipamentos dos pais,
1: Não é diário, não é habitual,
2: mas
1: não é?
2: não se torna este hábito de estar no nosso bolso.
1: Não tem rasteira nenhuma à pergunta, mas a questão é quando é que tu pensas ter telemóvel, então? Há algum contrato já firmado com os teus pais?
0: Não.

0: Contrato afirmado,
1: Não há nada.
0: não há nada, mas a minha mãe já tem andado a falar. Eu tenho tentado convencê-lo, que não é nada fácil. E os típicos argumentos são que todos os meus colegas têm telemóvel, que eu também quero ter, mas é assim, eu teria um telemóvel. Teria para algumas coisas, mas acho que também é muito bom eu não ter telemóvel porque acho que não sei explicar
1: A tua
0: porque
1: vida corre normal sem
0: sim,
1: telemóvel,
0: corre, corre e
1: não é?
0: não há nada que desestabilize a minha vida porque os telemóveis também acabam por desestabilizar um pouco a vida das pessoas.
1: Daniel Rodrigues, quero dar-te os parabéns e certamente Cabra Serra também te dá os parabéns por esta postura. Espero que continues a estudar muito, porque é bom para isso, com ou sem telemóvel. Isso não interessa, não é?
0: Sim, pronto.
1: Um abraço, muito
0: Um
1: obrigado.
0: abraço. Obrigada.
1: Daniel,
0: Obrigado,
1: nós
0: Daniel. Obrigado.
1: na próxima semana cá estaremos. Obrigado.
2: Até para a próxima semana.
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1: Que rico exemplo, pá. Parabéns aí para o jovem Daniel. Não tem telemóvel. Ah, e brinca. É um jovem, né? Do oitavo ano. Portanto, é para brincar. E olhando para todos nós, pá, e agora para os jovens, não se passa sem telemóvel. É uma coisa. Belo exemplo. Muito obrigado, Daniel, e parabéns. É isso mesmo. Bela rubrica esta também, semanal, há sempre às quintas-feiras de manhã, aqui no Bom Dia Cova de Beira, com reposição às terças-feiras à tarde, nas matinais de rádio, entre as 15 e as 18. 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
1: Estamos a 14 minutos e meio das 11. Voltamos à música com Dino Santiago. Ele vai cantar Paulo de Carvalho, Os Meninos do Uambo. Bom dia, beijinhos e abraços, boa quinta-feira, boa viagem, tudo bom para si.

É uma bela mensagem. Esta canção do Paulo de Carvalho é uma grande mensagem. Muita gente não sabe o que é a liberdade e como é que foi conseguida, é verdade. Mas esta versão está ótima, está ótima. Dino Santiago, o Dino cantou Os Meninos do Uambo. Ficámos agora a 9 minutos e meio das 11. Não esqueça que, à hora certa, vamos aqui de novo atualizar toda a informação de âmbito local no jornal. Se trata-se do Jornal da Manhã, não é? Depois fica o seu aperitivo até à hora do almoço, onde você vai jogar outra vez o Euro Milhões, é verdade. O jackpot aumentou para o dia de amanhã, e você joga, participe, entre as 11h30 e o meio-dia, você participe. Deixa aqui o seu número mágico, excluindo de hoje, e depois amanhã volta a participar, certo? Vamos nessa? É o meio-dia, estou de regresso para o Jornal do Desporto, como é habitual, e depois há toda uma programação complementar para todos os gostos. Nós queremos agradar a todos, não é fácil, mas queremos agradar a todos, para que você nos possa ouvir todos os dias e a qualquer hora, ok? 24 horas, estamos aqui consigo desde 1986, há quase 40 anos, 18 de junho. Tome nota na agenda, 18 de junho. Já faltou mais, não é? Bom, vamos para mais música. Agora, depois de Dino ter cantado Paulo de Carvalho, vamos ouvir a dupla Carolina dos Landes com Yolanda. O tema é Tento na Língua. Às vezes convém ter tento na língua. É isso, é isso.

0: Música bonita para gente bonita, ouvintes RCB. Grande tema este da Carolina dos Landes com a Yolanda, Tento na Língua. Bom dia, Cova da Beira.
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0: Agora é a tua vez, Fernando. Estás para entrar, vamos a isso.
2: Sabia que o nosso sentido de audição é mais forte quando temos fome? O nosso sentido de audição torna-se mais apurado quando temos fome do que quando acabamos de comer.
0: Estão a ouvir? Temos fome, ok? Já está para parar o almoço, não é? Obrigado, Fernando. Boa curiosidade esta, boa curiosidade. Há coisas que nos passam totalmente ao lado, não é? Temos melhor audição quando estamos com fome do que depois de comer. Olha que engraçado. Sim, senhor. Fernando Teixeira, e as suas curiosidades é sempre de manhã, com reposição à tarde, nas matérias de rádio, que já sabe, entre as 15 e as 8 horas. É de segunda a sexta-feira. Fernando, um abraço e até amanhã. Fica bem.
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0: Nós estamos a 4 minutos das 11, o que quer dizer que estamos praticamente no final desta edição, quarta e penúltima da semana do Bom Dia Cova da Beira, dia da Espiga, né? Quinta-feira da Assunção, nem mais, e dia dedicado também ao apóstolo São Matias. Tudo isto para este 14 de maio de 2026, mantemos ainda e durante mais duas semanas neste mês do coração e o mês de Maria, nem mais, nem mais. Bom, espero que tenham gostado, beijam por terem vindo, vou ter sido o vosso anfitrião, meu nome é José Miguel Moloica, já sabem que é sempre um gosto, um prazer, um privilégio para mim, diário, estar ao seu lado, não é? Beijinhos e abraços, portem-se bem, continuação de uma belíssima, fantástica quinta-feira a ouvir-nos. Amanhã eu volto às 8 da manhã para aquela que será, obviamente, a última edição desta semana do Bom Dia Cova da Beira. Espero poder contar consigo uma vez mais. Até lá, fique numa boa com a RCB. E em relação à estrada, boa viagem. Musicalmente, hoje vamos fechar com David Fonseca. Ele esteve em janeiro passado na Covilhã, no Teatro Municipal. David Fonseca tem um novo trabalho e este é o tema que mais badalado tem sido nas rádios nacionais, incluindo, naturalmente, a RCB, a Rádio Cova da Beira, como uma das principais rádios regionais do país, obviamente. David Fonseca, Nada a Perder. Bom, espero que você, connosco, nada perca e sempre ganha, ganha, ganha. É como a natureza, nada se perde, tudo se transforma. É isso mesmo. Bom dia e até amanhã.

0: 11 horas.
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0: Mais uma vez, muito bom dia. Esta é a edição da manhã do Jornal da Rádio Cova da Beira, numa jornada informativa marcada por várias frentes informativas, desde logo aqui no Fundão. Há hoje a comemoração do Dia da Europa na Euroas. É uma iniciativa da Comissão de Coordenação e Desenvolvimento Regional do Centro. São cerca de 150 jovens de 8 escolas profissionais que vão assinalar este dia. Também hoje, a esta hora, soluções para o setor florestal estão a ser apresentadas em Penamacorce, um lote de iniciativas e soluções consideradas inovadoras para o setor florestal. Uma outra frente informativa diz respeito à conferência sobre arquitetura do poder local. Realiza-se hoje na Universidade da Beira Interior. Também lhe vamos dar nota nesta jornada informativa da Rádio Cova da Beira para a detenção de 3 cidadãos por fraude com fundos europeus. No dia em que a UBI continua a promover experiências interativas para celebrar o Dia Internacional da Luz, mas também no dia de hoje a Universidade, a ULS da Cova da Beira, começa a assinalar o Dia Mundial da Hipertensão Arterial. São vários temas para escutar-se já a seguir aqui na antena da RCB, na edição da manhã do Jornal da Rádio.
1: Olá a todos os ouvintes, eu sou a Alexandra.
2: E eu sou a Eva.
1: E hoje vamos falar de um projeto da nossa escola.
2: No dia 15 de maio haverá uma caminhada noturna, dinamizada pela Escola Serra da Gardunha, com parceria da Câmara Municipal do Fundão, a Associação de Pais da Escola, os Caminheiros da Gardunha, a UCC do Fundão, a Associação de Guias e os Escuteiros, a Escola Segura e o SH Fit.
1: A saída será às 21 horas, no Campo 2 da escola. Será um momento especial de convívio, partilha e celebração, onde juntos poderemos reforçar os laços que nos unem enquanto comunidade.
2: A inscrição é feita no link enviado pela psicóloga Armanda. Para esta atividade devem ir alunos e familiares, como os pais ou os encarregados de educação. Também têm de levar um objeto luminoso, por exemplo, uma lanterna.
1: A participação não é

0: obrigatória, mas contamos com a presença de todos para tornar esta iniciativa ainda mais significativa e memorável.
1: Espero ver-vos lá, contamos convosco.
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5: Mais uma vez, muito bom dia à Região Centro. Acolhe esta quinta-feira, na Praça do Município, aqui no Fundão, cerca de 150 jovens de 8 escolas profissionais para comemorar o Dia da Europa da EuroAS, a comunidade de trabalho da Euroregião, constituída pelo Centro de Portugal, pelo Alentejo e pela Extremadura Espanhola. Esta celebração do Dia da Europa, organizada pela Comissão de Coordenação e Desenvolvimento Regional do Centro com as regiões parceiras da EuroAS, Alentejo e Extremadura, a Câmara do Fundão e a Escola Profissional do Fundão, procura ser um espaço de celebração, encontro e partilha de conhecimento, experiências, sabores e tradições entre os jovens desta Euroregião, contribuindo não só para a construção do território EuroAS, mas também de uma Europa mais próxima e cúmplice dos valores e princípios que nos juntam de paz, solidariedade, desenvolvimento económico e social e equilíbrio ambiental e regional, sublinha a CCDR Centro. Ao longo do dia, os jovens participam em várias atividades que pretendem proporcionar o conhecimento recíproco e o estreitamento de relação entre a comunidade escolar envolvida, bem como promover a partilha de conhecimento, sabor e tradições alimentares associadas a momentos de festa no território EuroAS. Com o tema Comida, Cultura, Identidade e Sustentabilidade, assume-se a mesa como espaço privilegiado para o encontro, o convívio e a partilha, reconhecendo a cultura alimentar como resultado da relação das comunidades e território, geradora de tradições que são a expressão de identidade, memória e criatividade. As 8 escolas profissionais e institutos de enzenha secundária, com formação nas áreas ligadas à gastronomia ou agrícolas, foram desafiadas a recolher receitas tradicionais associadas às festas de calendário, como Natal, Páscoa, colheitas religiosas ou celebrações sociais, como o casamento, ou simplesmente receitas que fazem parte dos ritmos de vida próprios de cada território, da memória que trazem consigo significado e sentimento de pertença. Na convicção de que cada receita conta uma história do lugar de onde vem, das pessoas que a criaram, das circunstâncias que a moldaram, desta recolha irá resultar um e-book Pratos de Boa Memória, Receitas com Alma. Na iniciativa participam as escolas profissionais da região Alentejo de Évora, de Desenvolvimento Rural, da Altera do Chão, do Fundão, Raia e Danha Nova, Agostinho Roseta de Castelo Branco, a Escola Agrícola Quinta da Legiosa da Covilhã, o Instituto São Fernando de Badajoz e o Instituto Universidade Laboral de Cáceres. O programa inicia-se com um Paddy Paper, denominado Enraízate, às 10h30, seguido da cerimónia oficial de celebração do Dia da Europa na EuroAS. Durante a tarde realiza-se um show cooking, uma mostra de produtos locais, Feira do Livro, Dado e a entrega de prémios Paddy Paper às equipas vencedoras. Vai ser assim hoje aqui no Fundão. Está de resto já a acontecer esta comemoração, esta celebração do Dia da Europa da EuroAS. É a Região Centro que a está a assinalar. Ora, precisamente a Europa e o intercâmbio entre países É o que está a acontecer também no Fundão, promover a integração de alunos com mais dificuldades nas escolas. É o principal objetivo do programa Parceria para a Cooperação do Projeto Erasmus e que envolve o agrupamento de escolas do Fundão e estabelecimentos de ensino da Chequia, Estónia,

0: E Roménia. A reunião final do projeto está a decorrer durante esta semana com um conjunto de visitas a várias organizações. A Rádio Cova da Beira foi uma das instituições escolhidas e recebeu um grupo de alunos e docentes de 4 países. Uma visita acompanhada pelo jornalista RCB Nuno Miguel.
1: Um projeto que foi executado ao longo dos últimos 2 anos, refere o docente João Teodósio, e que está assente em conceitos como a generosidade, a empatia e a tolerância, tendo permitido recolher um conjunto de boas práticas que agora vão ser disseminadas em todas as escolas parceiras.
2: O balanço é muito positivo. Nós temos tido experiências excelentes e relatos de práticas excelentes por parte das 4 escolas que podemos replicar em vários sítios nestes 4 países que estão unidos agora ao abrigo desse tema. Falamos de generosidade, de empatia, de tolerância, de ser capaz de levar escolas, professores, alunos a aceitarem melhor os outros, especialmente isso. Nós temos um tema de trabalho que é a generosidade, a empatia e a tolerância, que tem a ver com a integração de pessoas com maiores dificuldades nas escolas, sejam refugiados, imigrantes, vítimas de bullying, enfim, vítimas de outras situações. Pelo que é importante que as escolas destes 4 países consertem estratégias e trabalhem no sentido de minimizar essas situações.
1: Professora na Chequia, Alexandra, expressa-se em português. Já é a 2ª vez que está envolvida em projetos deste tipo e, por isso, não quis perder a oportunidade de regressar à região.
3: É a 2ª vez que eu vim para Fundão, já vim uma vez, vai fazer 4 anos, e quando apareceu essa oportunidade, me perguntaram se eu queria vir para cá de novo, entre os países, quando a gente faz a parceria, e eu escolhi voltar para cá porque a primeira oportunidade que eu tive foi maravilhosa, então eu queria rever as pessoas, porque realmente é uma parceria que a gente faz amizades, e por isso estou aqui de novo, eu não me arrependo da minha escolha.
1: Kadria é professora da Escola da Estónia que está envolvida neste programa e destaca as visitas efetuadas quer à Quinta Pedagógica, mas também ao Centro de Migrações.
4: We visited the Migration Center. It was so important to learn about the work they do here.
0: Visitámos o Centro de Migrações e foi muito importante perceber o trabalho que é aqui realizado. Na Estónia não temos muitos refugiados ou migrantes. Ouvimos as suas histórias nas notícias e também em filmes, mas hoje podemos conhecer essas pessoas e as suas histórias de vida. Isso foi muito impactante. Ah, também visitámos a Quinta Pedagógica e fiquei encantada com as paisagens e com o trabalho que é ali realizado.
4: And the work they do up in the mountains is spectacular, and the views, of course, are, you know, wonderful as well.
1: Professora de Línguas e Literatura na Roménia, Catalina esteve pela primeira vez em Portugal e destacou como um dos pontos altos a visita efetuada à RCB.
4: It's magnificent.
0: Foi uma experiência magnífica. Tive oportunidade de conhecer uma cidade pequena, mas que tem uma grande alma. E a experiência na rádio foi marcante. Perceber a forma como os profissionais fazem muito pelas pessoas que vos ouvem e que querem saber mais sobre o que se passa à sua volta. Espero que continuem a fazer este trabalho.
1: Catalina é professora de EVA, a aluna romena que fez parte desta comitiva, que destaca a oportunidade de conhecer o Fundão, mas também os estúdios da rádio.
0: A rádio foi um sítio muito interessante para visitar, mas sobretudo para a ouvir. Este é um lugar histórico e importa também sublinhar a coragem que tem em mantê-la em atividade. Gostei muito também de conhecer o Fundão, uma cidade muito bonita. As pessoas receberam-nos de forma calorosa. Gostei muito disso.
1: Na Estónia, Marcos já teve a oportunidade de visitar alguns estúdios de gravação, mas confessa que aprendeu muito sobre a forma como é feita a operação dos meios de comunicação.
0: Foi muito interessante estar aqui. Não foi a primeira vez que estive num estúdio de gravação. É interessante perceber as diferenças que existem na forma de trabalhar em diferentes países. Neste caso, o trabalho que é feito numa pequena cidade é igual ao de uma cidade maior. Foi muito bem acolhido e pude perceber como é que tudo funciona.
1: Carolina, a aluna da Chequia, confessa ter ficado fascinada com a região, mas também com a rádio, prometendo ouvir a RCB quando regressar a casa.
0: Foi a primeira vez que tive a oportunidade de visitar um sítio como este e, na minha opinião, é muito interessante. Nunca tinha visto nada semelhante.

0: a forma como funciona e tudo o que é necessário para emitir algo para o mundo. A vossa mensagem é, sem dúvida, inspiradora e penso que estão a fazer um excelente trabalho ao longo destes 40 anos. Quando regressar a casa, vou estar atenta e ouvir as vossas emissões.
1: Já conhecia a rádio onde colaborou há anos atrás na realização de um programa. Eduarda é aluna do Agrupamento de Escolas do Fundão. No final da visita referiu que foi possível ter uma percepção muito diferente do trabalho que é desenvolvido pela RCB.
2: Há 5 anos atrás eu estive aqui na rádio a desenvolver um programa, mas apenas vi a entrada e o Estúdio 4, e hoje eu tive a oportunidade que para muitos não a conseguem ter, mas eu tive essa oportunidade de vir cá e visitar tudo, ver como é que tudo funciona e como é que vocês conseguem desenvolver este trabalho, que para muitos é incrível, porque, como dizem, estão no carro, estão a ouvir rádio, estão em casa, estão a ouvir música, querendo ou não, vocês fazem o dia das pessoas e isso é incrível. Então hoje nós conseguimos ver como é que tudo funciona e como é que vocês ajudam muitas pessoas.
1: Uma visita que a Rádio Cova da Beira agradece.
0: Foi assim esta visita à Rádio Cova da Beira no âmbito deste programa. A Herdade da Falsa, em Piramacor, está a receber esta quinta-feira uma cerimónia de apresentação de uma série de soluções consideradas inovadoras, a que têm como objetivo aumentar a sustentabilidade do setor da floresta. A iniciativa está a decorrer-se com o consórcio de projetos de eletrificação e digitalização dos trabalhos na floresta, que precisamente este evento proporciona projetos de eletrificação, de digitalização da floresta, desenvolvidos no âmbito da Agenda Transforme. É uma agenda mobilizadora do PRR, focada na transformação digital, resiliência e neutralidade carbónica do setor florestal português. Também hoje o auditório do Museu de Lanifícios da Universidade de Beira Interior recebe uma conferência sobre a arquitetura do poder local. A iniciativa é promovida pela Associação Nacional de Assembleias Municipais. A sessão de encerramento é presidida pelo Ministro dos Assuntos Parlamentares. A sessão de abertura marca a presença a reitora da UBI, Ana Paula Duarte, o presidente da Câmara da Covilhã, Hélio Fazendeiro, e ainda Fernando Santos Pereira, o presidente da ANAM. A conferência é moderada por João Paulo Catarino, presidente da Assembleia Municipal de Proença Nova. Conta com as intervenções de Rangela Guerra, André Mós Caldas, presidente das Assembleias Municipais de Lisboa e Pinhel, e ainda Jaime Ramos, antigo governador civil de Coimbra. A sessão de encerramento é presidida pelo Ministro dos Assuntos Parlamentares, Carlos Abreu Amorim. No Conselho do Fundão, a requalificação da Praia Fluvial de Lavacolhos e a criação de um núcleo museológico de religiosidade popular foram projetos que levaram o Presidente da Junta a lamentar, na última sessão da Assembleia Municipal do Fundão, a falta de resposta da Câmara Municipal aos pedidos de apoio para estes dois projetos.
3: Lavacolhos, como tantas outras freguesias, foi duramente atingida pelos incêndios de verão. Mais tarde, a tempestade de Cristino causou elevados prejuízos na Praia Fluvial. Um equipamento coletivo importante, não só para a população local, mas também para os municípios do Fundão, da Covilhã e para muitos turistas que nos visitam no verão. É um equipamento essencial e estratégico para o desenvolvimento da economia local. A Junta de Freguesia não dispõe de capacidade financeira para suportar sozinha a reabilitação daquele espaço e, por isso, apresentou em 6 de fevereiro um orçamento à Câmara Municipal do Fundão. Até à presente data não obtivemos qualquer resposta.
0: O lamento do Presidente da Junta de Lavacolhos, Paulo Barbosa, ainda lamentou a ausência de resposta do município ao pedido de apoio técnico para a criação de um núcleo museológico dedicado à religiosidade popular.
3: A Junta de Freguesia de Lavacolhos está igualmente a concluir o processo de inscrição da procissão dos penitentes de Lavacolhos no Inventário Nacional do Património Cultural e Material. Pretendemos, por isso, requalificar um espaço público junto à capela mortuária, com a criação de um pequeno jardim e de um núcleo museológico dedicado à religiosidade popular. Conhecendo as dificuldades financeiras do município, no passado 26 de janeiro deste ano, não solicitamos qualquer apoio financeiro para a construção desta obra, pedimos apenas colaboração técnica dos serviços camarários para a assinatura do projeto de arquitetura, de forma a viabilizar a candidatura ao programa de apoio Crescer com o Turismo, promovido pelo Turismo de Portugal. Até hoje também não houve resposta.
0: Em relação à Praia Fluvial de Lavacolhos, o Presidente da Câmara Municipal do Fundão disse que se enquadra nas candidaturas

0: para a reparação de prejuízos provocados pela tempestade.
1: Questões que aqui levantou têm a ver com candidaturas que a Junta de Freguesia fez para a reparação de prejuízos que são provenientes dos incêndios e das tempestades. Nós fizemos essa candidatura. Nós não temos um quadro financeiro para responder aos prejuízos todos que aconteceram no Conselho do Fundão. O que nós tivermos, nós vamos naturalmente responder àquilo que são as prioridades das juntas de freguesia. E esse é um compromisso nosso.
0: Já quanto ao apoio técnico solicitado ao município pelo presidente da Junta de Lavacolhos, Miguel Gavinhos, admite que possa haver atrasos na medida em que existe, disse, uma descapitalização no urbanismo. O autarca reiterou, na última Assembleia Municipal, um compromisso já assumido com as juntas de freguesia do concelho.
1: É uma coisa que não vou fazer com as juntas de freguesia. Não vou prometer aquilo que não vou conseguir honrar. E por isso esse é um compromisso que assumo perante as juntas. Tive a oportunidade de falar com todas as juntas de freguesia antes desta Assembleia Municipal para retratar a atual situação financeira do município, para gerir também as expectativas daquilo que é naturalmente o nosso mandato enquanto autarcas da autarquia do município, mas aquilo que também deve ser a expectativa das juntas de freguesia.
0: Presidente da Câmara Municipal do Fundão, Miguel Gavinhos, declarações feitas na última sessão da Assembleia Municipal do Fundão. A Polícia Judiciária, através do Departamento de Investigação Criminal da Guarda, desenvolveu em articulação com a Delegação do Porto da Procuradoria Europeia uma operação policial designada por Saco Roto, na qual foram cumpridas 26 buscas domiciliárias e não domiciliárias, e detidas 3 pessoas indiciadas por crimes de fraude na obtenção de subsídio, estando em causa fundos europeus. As buscas decorreram nos concelhos de Pinhel, Viseu, Cascais, Costa da Caparica, Aveiro, Albergaria e Ovar, e visaram os domicílios dos detidos e ainda instalações de 14 empresas. A investigação incide sobre 30 operações cofinanciadas maioritariamente por fundos comunitários com valor global de apoio aprovado superior a 1 milhão e 800 mil euros, envolvendo as várias empresas em investigação. De acordo com a Polícia Judiciária, este conjunto de empresas, algumas delas criadas de forma fictícia para o efeito, surgem repetidamente associadas à elaboração de candidaturas, consultas ao mercado, contratação de recursos humanos e faturação, maioritariamente entre elas, para obter o financiamento através dos fundos disponibilizados. As empresas visadas estão integradas na esfera de atuação e controlo do principal suspeito, tendo sido detido conjuntamente com 2 colaboradores próximos e com funções de gestão nessas unidades. Foram apreendidos cerca de 100 mil euros em numerário e um importante acervo documental a fim de ser analisado com colaboradores próximos com funções de gestão nessas unidades. Foram apreendidos cerca de 100 mil euros em numerário e um importante acervo documental a fim de ser analisado e posteriormente junto à investigação, de modo a confirmar ou não a infirmar a matéria-crime em investigação. A operação teve a colaboração das diretorias do Centro e Norte da Polícia Judiciária, das Unidades Nacional de Combate à Corrupção, Perícia Tecnológica e Informática e de Perícia Financeira e Contabilística. Os detidos vão ser presentes ao Tribunal de Instrução Criminal do Porto para aplicação das medidas de coação tidas por necessárias. Recordo que nesta jornada informativa a Universidade da Beira Interior está a dinamizar um conjunto de atividades desde ontem e até ao dia da manhã, comemorativas do Dia Internacional da Luz, que se celebra no próximo dia 16. Workshops, exposições e demonstrações científicas abertas à comunidade na Faculdade de Ciências da Universidade da Beira Interior. Recordo também que hoje o trânsito está cortado na Rua da Quintã e também trânsito cortado para a reposição da calçada na Rua do Cemitério em Atalaia do Campo em direção à localidade de Zebras. Assim vai estar até ao próximo dia 16. A Unidade Local de Saúde da Cova da Beira está a assinalar o Dia Mundial da Hipertensão Arterial, com rastreio, sensibilização e promoção da saúde. O mote é Juntos Controlamos Melhor.

0: amanhã, a partir das 9 da manhã, no átrio principal do Hospital Pero da Covilhã, mas também na extensão de saúde do Tortosento, Centro de Saúde da Covilhã, Belmonte, Teixoso e Centro de Saúde do Fundão, vão continuar os rastreios de hipertensão arterial e sensibilização para a prática de exercício físico, tudo dirigido aos colaboradores da ULS Cova da Beira. Entretanto, em termos da comunidade, atividades abertas à comunidade, é no dia 15, amanhã, precisamente entre as 14 e as 16h30, na Praça do Município, a concessão de exercício físico e também o momento musical protagonizado pela Tuna Médica Feminina da Universidade da Beira Interior, a Catuna aos Saltos. A Universidade, o ULS Cova da Beira, a realizar-se estes rastreios, estas atividades, precisamente no âmbito da sensibilização para as questões da tensão arterial. De resto, dar-lhe nota também de que esta hora está a decorrer o primeiro período de recolha de sangue pelo Grupo Humanitário de Doadores de Sangue da Covilhã. À tarde será entre as 14h30 e as 18 horas. São temas que vamos continuar aqui a desenvolver na Rádio Cova da Beira. O Festival Profounder, o Atevers, no Fundão, começa também no dia de hoje. O coletivo vai com Catarina Silva, Gabriel Neves, Gonçalo Alves, Jesuíno Simões, Nuno Jesus, Nuno Santos Dias, Vasco Fazendeiro, sob a condução do Gonçalo Batista, interpretam musicalmente a pintura 12 Provérbios. É assim que começa às 21 horas na moagem este festival, que ao longo de 3 dias irá receber 53 músicos num total de 19 concertos. É tudo, com notícias. Ao meio-dia há mais notícias para escutar aqui na antena da Rádio Cova da Beira, no Jornal de Desporto. Até lá, aperitivo, até já.
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3: 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Serviços Municipalizados de Castelo Branco. 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
5: Olá a todos os ouvintes. Eu sou a Alexandra.
6: E eu sou a Eva.
5: E hoje vamos falar de um projeto da nossa escola. No dia 15 de maio haverá uma caminhada noturna, dinamizada pela Escola Serra da Gardunha, com parceria da Câmara Municipal do Fundão, a Associação de Pais da Escola, os Caminheiros da Gardunha, a UCC do Fundão, a Associação de Guias e os Escuteiros, a Escola Segura e o SH Fit.
7: A saída será às 21 horas, no Campo 2 da escola. Será um momento especial de convívio, partilha e celebração, onde juntos poderemos reforçar os laços que nos unem enquanto comunidade.
5: A inscrição é feita no link enviado pela psicóloga Armanda. Para esta atividade devem ir alunos e familiares, como os pais ou os encarregados de educação. Também têm de levar um objeto luminoso, por exemplo, uma lanterna.
7: A participação não é obrigatória, mas contamos com a presença de todos para tornar esta iniciativa ainda mais significativa e memorável.
5: Espero ver-vos lá. Contamos convosco.
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1: Concertos solidários no próximo dia 16, aqui na cidade do Fundão. De resto, como a RCB está a noticiar ao longo desta semana, com entrega até de 2 bilhetes por dia para poder assistir de forma gratuita, mas pode também colaborar com esta unidade, com este objetivo, que é não só do Conselho do Fundão, é de toda a região. Agora recuamos no tempo para percebermos alguns temas que marcaram este dia 14 de maio, mas em anos anteriores.
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5: 14 de maio de 2026. Hoje é dia da Espiga, uma celebração portuguesa que ocorre na Quinta-feira da Ascensão. É a festa católica que simboliza a ascensão de Jesus ao céu. A 14 de maio, mas em 1556, foi lançada a primeira pedra da Catedral de Porto Alegre. Em 1948, foi fundado o Estado de Israel. Em 2013, o Fundão foi palco das Jornadas Internacionais do Património Mineiro, numa organização da Câmara Municipal e da Associação Pinos Verdes. Em 2004, o primeiro-ministro Durão Barroso inaugurou a estalagem das Amoras em Proença Nova, um investimento superior a 2 milhões e meio de euros de uma empresa de capitais mistos com capacidade para 107 camas. Em 2005, a Quarta Parede apresentou no Teatro Cine da Covilhã a revista de âmbito nacional Título Provisório, criada para dar mais visibilidade às artes performativas. Em 2006, morreu vítima de atropelamento durante o treino João Campos, 38 anos, atleta da Casa do Benfica do Fundão. Em 2006, em Aldeia do Bispo, o Conselho de Penamacor, foi inaugurada uma nova extensão de saúde no investimento de cerca de 25 mil euros. Em 2007, reabriu em fase experimental o balneário termal da Freguesia de Águas, no Conselho de Penamacor. Em 2010, a cidade do Fundão acolheu durante 3 dias no pavilhão multiuso o Encontro Ibérico de Autocaravanistas. Em 2010, a Seleção Nacional de Futebol, orientada pelo professor Carlos Queiroz, iniciou na Covilhã o estágio de preparação para o Mundial de Futebol em África do Sul. São factos que fazem história neste dia, 14 de maio.
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1: Foram as efemérides aqui na antena da RCV, nesta primeira parte de Aperitivo, o seu programa à hora de almoço. Daqui a pouco jogamos consigo o palpite da sorte, a não perder, aqui na antena da Rádio Cova da Beira. Já sabe, de segunda a sexta-feira, vamos até bem perto das 13 horas, com a música e também com a sua participação aqui no palpite da sorte. Vai ser daqui a instantes, não tarda nada.
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0: 11:48, vamos então abrir portas para mais uma edição de Palpite da Sorte, 14 de maio de 2026. Em causa estão amanhã 83 milhões de euros. A partir deste momento, pode ligar para o 275-753-800 para preenchermos a primeira coluna do Palpite da Sorte, referente ao concurso de amanhã.
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0: E vamos então preencher esta primeira coluna com a participação fantástica sempre dos nossos ouvintes. Vamos ao primeiro número. Olá, viva, muito bom dia.
2: Bom dia.
0: Bom dia. E eu tenho o prazer de falar com...
2: Fernando Leitão.
0: Olá, Fernando, como está? Bem disposto?
2: Estou bem, o Paulo.
0: Vamos andando, obrigado. Então, Fernando, por aí, em termos climatéricos, agora sol ou não?
2: Agora está a chuva primavera.
0: Exatamente. De manhã é o inverno, depois vem a primavera, não é?
2: Não percebo nada disso, quando é que é primavera, nem é verão, nem inverno. Acho que qualquer dia o verão passa para o inverno, o inverno para o verão, é tudo ao contrário.
0: Anda tudo trocado, Fernando, anda tudo trocado. Então,
2: agora,
0: qual é...
2: Nós já só duas estações do ano, é verão e inverno, pronto, acabou.
0: Exatamente, exatamente. Aliás, temos que arranjar talvez uma nova estação que é de todo o ano, tá?
2: Sim, andar da carruagem, não sei, eu não percebo nada disto.
0: Então, Fernando, qual é o número que...
2: Na passada?
0: Exatamente, exatamente. Então, Fernando, qual é o número que nos deixa?
2: Vai ser o 44.
0: 44. Fernando, então, foi um gosto, um abraço e muito obrigado.
2: Ah, um abraço, até para
0: a semana. Adeus, até para a semana, obrigado. Muito obrigado. Fernando Leitão, Aldeia do Bispo, Conselho de Penamacores, deixou-nos já aqui o número 44. Vamos para o segundo número. Olá, viva, bom dia.
3: Muito bom dia.
0: Muito bom dia. Eu tenho o prazer de falar com...
3: João Fernandes de Lisboa.
0: João Fernandes de Lisboa?
3: Sim.
0: Muito bem. E o João Fernandes está bom?
3: Eu estou. Vai andando. Tem que ser um dia de cada vez. Temos
0: muito bem.
3: Um dia de cada vez.
0: Isso mesmo. Um dia de cada vez. É essa também a máxima que devemos ter. É verdade. Então, João Fernandes, em Lisboa...
3: Número 8, por favor.
0: O número 8?
3: Sim.
0: Número... 8. João Fernandes, foi um gosto ouvi-lo. Um grande abraço e muito obrigado.
3: É um prazer falar consigo hoje.
0: O prazer foi meu. Então, um grande abraço. Está bem?
3: Está bom.
0: Adeus, obrigado. Bem-aja. Muita saúde. Obrigado, obrigado. O João Fernandes, a partir de Lisboa, está a ouvir a internet, ou melhor, está a ouvir a RCB pela internet e deixou também aqui o seu número. Vamos lá saber qual é o terceiro. Viva, bom dia.
4: Bom dia, Sr. Malaca, certo?
0: É Paulo, o Miguel vai agora ao meio-dia dar notícias, ok?
4: Ah, ok. O que é feito da Ana Gil?
0: Ana Gil está a recuperar. Um dia destes virá e virá de novo aqui à antena da RCB, ok?
4: Ah, ok.
0: Então eu estou a falar com quem?
4: É o Bruno Oliveira de Sines.
0: Ah, Bruno, como é que vai? Tudo bem ou não?
4: Está tudo bem.
0: Isso é que interessa. E por aí em Sines o tempo está bom ou não?
4: Hoje está bom, está, é um bocadinho, como se costuma dizer aqui, está uma ventaneira.
0: Está uma ventaneira, exatamente. Cuidado aí com o vento.
4: Pois é.
0: Então, Bruno...
4: Está aqui, anotadas e tudo, então dá para entender.
0: Muito bem. Então, qual é o número que nos deixa, Bruno?
4: 21.
0: Está anotado, um forte abraço e muito obrigado pela sua participação, ok?
4: Muito obrigado.
0: Um abraço.
4: Até uma próxima.
0: Até uma próxima, muito obrigado pela sua participação. Um abraço grande, obrigado, obrigado, Bruno. E temos então já três números já colocados pelos nossos ouvintes. Vamos saber qual é o quarto. Olá, viva, bom dia.
5: O quarto sou eu, bom dia.
0: O quarto ou a sala, não é? Então, meu querido amigo, eu tenho o prazer de falar com...
5: Na rua.
0: Exatamente. Eu tenho o prazer de falar com...
5: É o Carlos Diogo de Alcaria.
0: Carlos, como é que vai? Tudo bem?
5: Andamos dentro da luta.
0: Vamos andando na luta, exatamente. Andamos. Todos os dias. É isso. Isso mesmo, isso mesmo. Então, meu querido amigo Carlos, qual é o número que nos deixa?
5: Então, vamos armar um 31.
0: Então vamos armar o 31. Eu alinho nisso. Sim, senhora. 31. Carlos, um abraço grande e muito obrigado, ok?
5: Obrigado.
0: Adeus, um abraço. Bom trabalho. Muito, muito obrigado. Então, se a partir de Alcaria o número 31 está colocado, falta-nos um número para podermos preencher os 5 números. Faltam depois as duas, esses dois números, precisamente as duas estrelinhas. Mas para já vamos ao encontro de um ouvinte para o 5º número. Olá, viva, bom dia.
6: Olá, bom dia, Pedro.
0: Bom dia, bom dia, bom dia. Como está? Tudo bem ou não?
6: Estamos indo, obrigadinho.
0: Vamos andando, não é? Vamos andando.
6: É verdade.
0: Então, eu tenho o prazer de falar com...
6: A Leonor Serra, da Aldeia do Bicho.
0: Isso, pena-me a cor. Então...
6: Voltou à aldeia.
0: exatamente, voltou à aldeia.
6: Agora sou eu.
0: Isso mesmo.
6: Às vezes um calho.
0: Às vezes é assim, não é? Então, Leonora, qual é o número que nos deixa?
6: Olha, o 27.
0: Número 27. Foi um prazer enorme ouvi-la. Um beijinho, boas melhoras, tudo a correr bem, está bem?
6: Beijinhos e tudo bom.
0: Tudo bom também, muita saúde para si. Muito obrigado e para os seus. Adeus, obrigado. Faltam-nos então duas estrelinhas no Palpite da Sorte.
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0: Palpite da Sorte na Rádio Cova da Beira. Vamos para as duas estrelinhas. A primeira vai ser agora já colocada. Olá, bom dia.
7: E é uma estrela, bom dia.
0: uma estrela. Então, eu tenho o presente a falar com...
7: O André.
0: André, como é que vai? Tudo bem?
7: Está tudo aqui em casa, também está tudo bem.
0: Tudo a andar. Então, neste momento estamos onde?
7: Castelo Branco.
0: Muito bem, Castelo Branco. E chuva, vento ou sol?
7: Com algumas nuvens.
0: Muito bem. Portanto, há algumas nuvens. Muito bem. Então, André, tudo a correr bem, são os nossos votos, muita saúde também, e quer a sua estrelinha.
7: Sim. Quero o mês de maio.
0: O mês 5, é isso?
7: Exatamente.
0: Mês 5 é o número 5, a estrela que fica aqui colocada. André, um forte abraço e muito obrigado. Está a prazer em ouvi-lo também, um abraço e bom trabalho. Muito, muito, muito obrigado. Falta-nos apenas uma estrelinha, ela aí está. Olá, viva, bom dia.
8: Olá, Paulo, bom dia.
0: Olá, como está? Tudo bem ou não?
8: Claro que sim.
0: Isso é que é bom. Então, para quem nos está a ouvir, eu tenho o gosto e o prazer de falar com...
8: Ah, é Dulce Amaral.
0: Dulce, o trabalho está a correr bem? Tudo a andar?
8: Ah, vai-se andando.
0: Pronto, vamos empurrando, não é?
8: Olha, é empurrando mesmo. É
0: Tem que ser, vamos empurrando. Então, Dulce, olha, de uma estrelinha para outra estrelinha. Vá lá, qual é?
8: A tua número 1.
0: Pronto, a Dulce é a número 1 estrelinha que fica colocada.
8: É verdade, mas é 1, pronto.
0: Mas é 1, é a primeira. Dulce, um beijinho grande e muito obrigado.
8: Um beijinho.
0: Prazer em ouvi-la. Adeus, obrigado. Muito, muito, muito obrigado. E pronto, está completa esta primeira coluna do Palpite da Sorte na Rádio Cova da Beira.
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0: Mas é que não duvides isso, a sua aposta pode um dia valer milhões. E se fosse já na sexta-feira? Se fosse já amanhã? Quem sabe? Nunca se sabe. Vamos esperar. Então, os números de hoje colocados pelos ouvintes, o número 8, 21, 27, 31 e 44, e as estrelinhas 1 e 5. Amanhã contamos também consigo para a segunda e última coluna do Palpite da Sorte do concurso de sexta-feira, onde estão em causa 83 milhões de euros.
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0: Regressamos depois das notícias de desporto.

0: Boa tarde, ao último sinal eram 12 horas.
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1: Olá, viva, muito boa tarde, passa um minuto do meio-dia. Sejam bem-vindos a mais uma edição do João Desporto aqui na RCB, Rádio Cova da Beira. Hoje é quinta-feira, é verdade, 14 de maio de 2026. Mais uma vez, sejam bem-vindos e já sabem que nos próximos minutos vamos destacar aqui a temas relacionados com a nossa região, sobretudo com a nossa região. Vou deixar-vos aqui as principais alterações, as diferentes competições de ação de futebol do Castelo Branco para o próximo fim de semana. Iremos também trazer aqui declarações dos dois melhores árbitros de futebol e futsal desta época na São Castelo Branco. A RCB conversou com Hélio Tavares no futebol e João Domingos no futsal. Fiquem para ouvir. Como por falar em futsal, já se sabe que dia 6 de setembro o Fundão começa a jogar a Liga Placar. É, portanto, conhecido o calendário de provas da Federação de Futebol para a época 26-27 em termos de futsal. Para já, desportivo do Fundão, Liga Placar, 6 de setembro. A época arranca a 31 de agosto com a realização das supertaças masculina e feminina. Fica já esta nota aqui no sumário da edição do Jornal do Desporto na Rádio Cova da Beira. Dizer-vos também que ontem foi feito o sorteio para a primeira fase da Taça Nacional Sénior Masculina de Futsal. Ainda não há representante do nosso distrito, porque ainda não há campeão distrital, ou pelo Macorense ou a Casa Fica de Loures, um deles vai ser campeão, e este fim de semana vai ficar decidido, porque vamos ter o quarto jogo em Oleiros, e se houver necessidade de um quinto jogo, vai ser em Pernambacor. Para já, a vantagem é da equipa de Pernambacor a pôr 2-1. O sorteio foi feito ontem, e tudo começa no dia 23 deste mês de maio. A Seleção Nacional de Sub-16 Futebol Feminino de Portugal está no nosso distrito, a participar de um torneio de desenvolvimento. Ontem realizou-se a primeira jornada, a Bélgica ganhou 2-0 a França e Portugal empatou 3-3 com a Alemanha. Foi ontem no Três Dragão, na vila de Alcães. A segunda jornada está marcada para o dia de amanhã. Iremos também falar da Covilhã Desportiva, que arranca amanhã, quarta edição, a partir de amanhã e até dia 24 de maio, e há dois padrinhos para esta edição 2026 da Covilhã Desportiva do município da Covilhã. Trata-se de Susana Feitor, ex-atleta olímpica na marcha, e Gelson Baldé, o atual campeão do mundo de salto de acampamento de pista coberta, é atleta do Sporting Clube Portugal. Vão estar amanhã na Covilhã, na cerimónia de abertura da 4ª edição da Covilhã Desportiva, a partir das 6 da tarde em plena praça do município. Iremos também falar do Benfica Castelo Branco, de novo, como sabem, Nuno Rolão é o novo treinador da equipa para a próxima temporada no Campeonato de Portugal, e vamos ainda abordar outros temas, tudo se tivermos tempo, naturalmente, mas em traços gerais vai ser assim o Jornal do Desporto na RCB nesta edição de quinta-feira. Fiquem para ouvir.

0: Mais uma vez, boa tarde a todos. Passam 4 minutos do meio-dia. Começa então por divulgar as principais alterações às diferentes competições da Associação de Futebol Castelo Branco para o próximo fim de semana. Taça Pedagógica de Benjamins A, segunda fase, Série 2. Vitória Sernache, Desportivo Castelo Branco B. Este jogo vai ser no sábado, dia 16, às 9:30 da manhã. Torneio de encerramento Intercital Juvenis Futsal. Boa Esperança B, Manteigas, no sábado, às 11 da manhã. Torneio Intercital Juvenis de Futsal. Temos ainda Campeonato Distrital de Infantis de Bote 7, 1ª Divisão, Atalaia do Campo e Danense, vai ser amanhã às 19 horas. Campeonato Distrital de Infantis de Bote 7, 2ª Divisão, Desportivo Castelo Branco B, Bairro Valongo Feminino, o jogo às 8 da noite. Campeonato Distrital de Infantis de Bote 7, 1ª Divisão, Bairro Valongo, Fica Castelo Branco, no sábado às 14 horas. Campeonato Distrital de Infantis de Bote 7, 1ª Divisão, Clube Académico Fundão A, Sertanense, no sábado às 3 da tarde. Torneio de Encerramento Júniors, Futebol de 11, Alcaim, Vitória de Sernache, sábado, 17 horas. Torneio de encerramento de Júniors Futsal, play-off, meias finais. Boa Esperança, Águias do Dominguizo, no jogo no domingo, às 18 horas. Campeonato Distrital de Iniciados, Futebol de 11, fase única, 1ª Divisão. Vitória de Sernache, Desportivo Castelo Branco A, no sábado, às 11 da manhã. Campeonato Distrital de Juvenis, Futebol de 11, 1ª Divisão. ADE, Sporting na Covilhã, domingo, 11:30 da manhã. Campeonato Distrital de Infantis, Futebol de 9, 2ª Divisão. ADE, A, Bairro Valongo, domingo, às 10 da manhã. Taça Pedagógica, Benjamins B, 2ª fase, Série 1. Desportivo Castelo Branco, Vila Regense, no sábado, às 4 da tarde. Depois temos o jogo Sporting Covilhã B, Oulas, já em termos de futebol sénior, já que tínhamos avançado essa notícia nesta semana. O jogo vai ser no Estádio Municipal José Santos Pinto. É a última jornada do Campeonato Distrital Castelo Branco da 1ª Divisão. Sporting Covilhã B, Oleiros, no Estádio Santos Pinto, domingo, às 5 da tarde. Campeonato Distrital de Iniciados, Futebol de 11, fase única, 2ª Divisão. Bairro Valongo B, Fica Castelo Branco B, no sábado, às 11:30 da manhã. Campeonato Distrital de Iniciados, Futebol de 11, fase única, 1ª Divisão. Clube Académico Fundão, Clube Esportivo de Alcaíns, sábado, 10:30 da manhã. E, por último, Taça Pedagógica Benjamins, Futsal, 2ª fase, Série 1. Retacho, Mato Óbvio e Covilhã, no domingo, às 10 da manhã. As alterações conhecidas para diferentes competições de ação de futebol de Castelo Branco. Ainda no futsal, pelo Macorense, ao caso do Benfica de Oleiros, um deles fica na Série C da Taça Nacional, está masculino na primeira fase. O sorteio da prova será disputada por 20 clubes, divididos em 5 séries, realizou-se ontem na Cidade do Futebol. O representante da ação de futebol de Castelo Branco ainda não é conhecido. Pelo Macorense, e ou caso eu fique em Oleiros, um deles vai ser campeão 25-26 este fim de semana. Fica então na Série C, juntamente com a Academia Desporto de Condeixa, Associação, a Associação Cultural e Recreativa do Arnal e a Associação Recreativa Pederneirense. A competição terá 6 jornadas e inicia-se a 23 de maio. O novo campeão digital 25-26 da Associação Futebol Castelo Branco começa a Taça Nacional Sénior em Condeixa. Entretanto, este sábado, às 18 horas, realiza-se no pavilhão da Casa Fica de Oleiros o jogo 4 da fase distrital. Nesta altura, há a Adepto Permacor está em vantagem por 2-1. Se houver necessidade de um quinto e último jogo, o Tirateimas será no Pavilhão Municipal de Permacor, no domingo, às 5 da tarde. Ora bem, falámos assim de futsal, agora vamos ouvir as declarações à RCB de João Domingos. Ele foi o melhor árbitro da Ação Futsal Branco, época 25-26, em termos de futsal. João Domingos a dizer à Rádio Cova da Beira que naturalmente se sente muito feliz, muito satisfeito. A época foi muito positiva e agora quer estar nos quadros nacionais.
1: Muito feliz e satisfeito. É uma recompensa pelo meu trabalho realizado ao longo da época, uma época exigente, tanto a nível mental como a nível físico. É com muita responsabilidade e gratificação que vejo o meu esforço reconhecido.
0: João, como é que foi a época? Conta lá, independentemente do primeiro lugar.
1: Foi uma boa época. Foi uma boa época, tanto a nível de jogos como a nível de dificuldade. Acho que superei todos os desafios que me foram propostos.
0: Alguma palavra especial, algum agradecimento especial nesta altura através da Rádio Cova da Beira para no final desta temporada? Há algo a dizer a alguém?
1: Claro que sim. Desde já agradecer à Associação pela forma que tem vindo a evoluir na preparação das áreas, a amigos e colegas de arbitragem, mas em especial à minha família, em que provavelmente passo muito menos tempo com eles e quando chego a casa não serei a melhor companhia devido aos jogos. Um bocadinho à parte, mas acho que toda a gente precisa de saber mais ou menos o que é que se passa. Isto toda a gente sabe, os que estão dentro da área, mas queria deixar aqui uma mensagem principalmente para os pais, para terem mais cultura desportiva nas bancadas, visto que é desolador ver que a prioridade de muitos pais e adeptos, mal a bola começa a rolar no pavilhão, é insultar o árbitro ou prejudicar os miúdos da equipa adversária, em vez de apoiar os próprios atletas. O que eu pretendo com esta, digamos, divulgação é deixar aqui um repto aos pais para que cada vez que entrem no pavilhão deixem os problemas de lado e apoiarem o seu clube e o seu miúdo e não criticarem os outros.
0: Tu sentiste algum problema este ano com os pais durante a época ou não?
1: Não, eu propriamente em pessoa não, mas é claramente que os miúdos sentem, os miúdos absorvem tudo o que os pais dizem ou fazem durante as bancadas. Eu tive um ou outro episódio em que os pais se pegam entre si e, como é óbvio, isso vai refletir perante o jogo, mesmo que nós conseguimos ter a melhor gestão emocional das equipas no momento, depois há certos, basta certos segundos, que aquilo vai gerar um enorme conflito e é muito difícil depois também para, da nossa parte, gerir essa situação.
0: Vocês dentro da quadra sentem que há pouca cultura desportiva, não é?
1: Sim, claramente, mas acho que isso é uma coisa um bocado visível e principalmente hoje em dia que as redes sociais cada vez vemos mais vídeos que acontecem e não só nas grandes cidades.
0: João Domingos, o melhor árbitro para a São Félix de Castelo Branco, época 25-26 em termos de futsal, e deixa também esta mensagem para os pais dos atletas: à falta de cultura desportiva parte dos pais dos atletas. Agora, o futuro próximo é prestar provas a nível nacional no próximo mês de junho em Rio Maior. Ele quer estar nos quadros nacionais.
1: Sim, exato. O objetivo é sempre continuar a evoluir, a trabalhar com humildade e a aproveitar essas oportunidades que vão surgindo. Vamos trabalhar para tentar ficar nos quadros a nível nacional e futuramente o futuro dirá.
0: Já sabes quando é que vais fazer esses exames, não?
1: Sim, será de 12 a 14 de junho.
0: E vai ser em Rio Maior, é isso?
1: Exatamente, sim.
0: João Domingos, em declarações à Rádio Cova da Beira. Do futsal para o futebol, Hélio Tavares foi o melhor árbitro da São Félix de Castelo Branco, época 2025-2026. Hélio Tavares, que é também, como sabem, o atual presidente do Núcleo de Árbitros de Futebol Albicastrenses. O melhor árbitro, época muito, muito positiva.
2: Sim, esta época acabou por ser muito positiva para mim, tanto a nível desportivo, terminando em primeiro lugar na classificação, algo que me deixa naturalmente orgulhoso. E mais que um resultado individual, vejo isto como consequência do trabalho e a preparação e a dedicação que a minha equipa empenhou ao longo da época. Agora vai surgir um novo desafio com as provas de acesso à Federação, de 8 a 11 de junho, que vou encarar com grande ambição, mas também com humildade e sentido de responsabilidade acima de tudo, que era um objetivo que tinha, nunca o escondi, e é com um enorme orgulho que recebi este primeiro lugar na classificação.
0: Quando é que
2: não deixa de ser uma época bastante exigente, mas com muito trabalho e a preparação e dedicação, e acabou por dar frutos. É o reconhecimento dessa consistência ao longo da época.
0: Quando é que sentiste que poderias ser o melhor árbitro este ano?
2: Ao longo da época, consoante os desempenhos nas ações de reciclagem, nas avaliações, o desempenho vinha a roçar a perfeição e eu sabia que estaria no top 3. E seguramente estava no primeiro lugar, porque temos acesso às notas, a quase a todos os parâmetros de notas dos outros, e eu sabia bem o trabalho que tinha feito ao longo da época.
0: Hélio, agora as provas em junho em Rio Maior, o objetivo é ficar lá uns aninhos, não?
2: Sim, não vou esconder a mágoa que tive há 2 anos, eu nunca escondi a maneira conforme desci da federação, que chumbei numas provas físicas, que não recuperei de uma lesão. E agora é voltar, não ao patamar onde estava, mas vou começar pela base novamente. Mas é com a humildade que sempre tive que vou encarar mais este passo. Não deixa de ser muito, que era um objetivo muito importante enquanto árbitro, e é uma oportunidade de voltar a representar a arbitragem albicastrense nos quadros nacionais.
0: Fazer tudo para que consigas, pelo menos, manter-te, não é? O objetivo é esse, não é?
2: Sim, para já, entrar. Sinto-me bem, sinto-me preparado. Tenho trabalhado bastante, tanto a nível físico como técnico e, acima de tudo, psicológico. E vou com muita ambição, mas também com muita humildade.
0: Há agradecimentos a fazer alguém nesta altura através da RCB, Hélio?
2: Sim, agradecimentos há sempre. Há de agradecer à família, à equipa, mesmo a todos os elementos do Conselho de Arbitragem, acima de tudo do núcleo e os clubes que respeitam a arbitragem. Por isso, a arbitragem ensina-nos muito mais do que o futebol.
0: Portanto, agora há que continuar a trabalhar e a estudar, não é? É obrigatório isso.
2: Exatamente. Há que continuar a trabalhar, o foco, faltam 3 semanas... e vamos ver que tudo corra bem, que é isso o objetivo, que é a terminar a época que a cereja no topo do bolo.
0: Hélio Tavares, também de relações à Rádio Covo da Beira, o melhor árbitro da Nação Futebol Branco, época 25-26, em termos do futebol. Há pouco ouvimos aqui o João Domingos a falar falta de cultura desportiva dos pais atletas nos pavilhões, onde se pratica o futsal época após época. Também questionámos sobre essa matéria o Hélio Tavares. Eis a resposta de Hélio Tavares a esta questão da falta de cultura desportiva e também abordou um pouco aquilo que se passou há poucos dias na Sertã com o alegado ato de racismo.
2: Sim, tanto a nível distrital como a nível nacional, e o Miguel sabe tanto bem como nós que tem sido uma época bastante atípica, com muitos casos de insubordinação e violência no desporto, que infelizmente aumentou drasticamente este ano. Tivemos um caso, pelo menos um caso de um árbitro que foi agredido em Castelo, e isso afasta também os árbitros do nosso distrital, e é por isso que temos uma escassez cada vez maior de árbitros, e é uma realidade nacional. E por isso é que é importante continuar a captar jovens e mostrar que a arbitragem pode ser uma experiência bastante positiva e enriquecedora. Também dos clubes, porque os dirigentes muitas vezes também têm certa importância neste aspecto.
0: Hélio, como presidente do NAFA, muito trabalho há a fazer também nesse aspecto, não é?
2: Sim, já aproveitamos que estamos aqui numa conversa e que chega a um maior alcance. Gostaria de deixar uma mensagem a quem gosta de futebol, que não tenham receio de experimentar a arbitragem. É uma atividade que nos ensina a responsabilidade, disciplina, liderança, e ajuda-nos muito no crescimento pessoal, que é deixa o repto, venham experimentar, e já que não vão seguir a carreira, muitos jogadores não seguem a carreira de jogador, quem sabe poder ingressar numa carreira na arbitragem e alcançar patamares que se calhar nunca chegariam como jogadores.
0: Hélio Tavares, aqui agora também como parente árbitro, presidente do Núcleo de Árbitros de Futebol Albicastrenses. Relativamente a esta questão do alegado ato de racismo que aconteceu no Sertanense Alquins, que o jogo foi interrompido aos 75 minutos, fala um pouquinho sobre isso, não se quis alongar muito, e também falou de que é necessário haver castigos mais fortes, castigos mais altos, multas, inclusive aos agentes esportivos, se querem que as coisas melhorem também num futuro curto, médio prazo. É importante que o Conselho de Disciplina também entenda disso, porque é uma pirâmide, vem da federação para as associações.
2: O caso ainda está, fala-se muito do racismo, mas o caso ainda está em análise, quanto eu sei, pela associação. Eu não sei o que está escrito no relatório, agora, dou a palavra do que disse, e o que sem provas, sem nada, não quero estar a dar uma opinião, porque é um assunto cada vez mais delicado e que está a tornar cada vez mais banal, e isto aqui não é só no futebol, é no dia-a-dia. E temos de ter cuidado com as palavras e expressões que usamos, porque estamos a banalizar um caso muito grave que é o racismo, e não é isso que nós queremos passar, nem para o futebol como para a vida social.
0: E de facto foi uma situação complicada, aquela vivida na Sertã, não é?
2: A gente lá está, Miguel, a gente não estava lá, não sabe o que se passou, há diferentes versões, e se calhar só sentando os três intervenientes é que vão se calhar chegar a um consenso. Eu não consigo dar uma opinião pessoal porque eu não tenho acesso a todos os dados, Miguel.
0: Entretanto, espera, tu como presidente do NAFA, esperas também que o Conselho de Disciplina possa resolver tudo isto, até porque falta uma jornada para acabar o campeonato e ainda há a Taça de Honra até o final do mês, não é?
2: Miguel, isso aí compete à associação, nomeadamente ao Conselho de Disciplina. O NAFA tem trabalhado e apontado, já tivemos várias reuniões entre nós associados, que iremos ter depois mostrar com a reunião final da época com a direção da associação. Sim, o Conselho de Disciplina, os castigos são brandos, e se não houver castigos severos, está-se a banalizar, e isso tem-se notado no aumento da violência, tanto verbal como física, ao longo da época. E acaba por ser injusto para os árbitros e mesmo para as equipas que, por vezes, não se sentem, não é recompensadas, mas não veem os castigos que deveriam ser aplicados. E basta olhar para os mapas e vemos constantes castigos levianos para a gravidade dos atos proferidos.
0: Como agente esportivo, consideras que o Conselho de Disciplina devia mudar esse tipo de castigos, não é? Ou pelo menos o Conselho, a Associação, devia mudar tudo isso, não é?
2: Sim, tem, e está a vir de cima. Eu sei que a APAF tem reunido a Federação Portuguesa de Futebol acerca também dos castigos na Liga. Isto é uma pirâmide. Se começarem a ser cada vez mais gravosos lá em cima, certamente também irão ser mais gravosos cá na base. E é na base que a gente precisa, porque a gente precisa de cada vez mais de árbitros, e estes casos de violência estão a afastar cada vez mais os jovens a andar à arbitragem.
0: São necessários castigos mais severos, na opinião de Hélio Tavares, presidente do Núcleo Árbitros Futebol Óbvio Castrense, declarações à Rádio Cova da Vara. Passam 18 minutos e meio do meio-dia. Ora bem, vamos falar agora de futsal, Liga Placar. Começa o play-off este fim de semana, infelizmente sem a presença, neste caso, da equipa da região da cidade do Fundão, a Desportiva. Este ano não vai participar, garantiu a manutenção, mas não participa no play-off. E os jogos começam já hoje. Os jogos, o primeiro jogo, à melhor de três. Hoje, às 19 horas, Rio Ave, Leões Porto Salvo. E às 21h15 da noite, Idete Ponte Sor, Sport Lisboa Benfica. Amanhã, sexta-feira, 19 horas, Ferreira do Zezer, Sporting Braga. No sábado, dia 16, 9h30 da noite, Torriense Sporting. Já aqui avançando no sumário dos jogos de Porto de hoje, a próxima época, 26-27, Liga Placar, vai arrancar a 6 de setembro. Uma vez mais, com a presença da Ação Desportiva do Fundão. Ora bem, passam as 9 minutos e meio do Madeira, João Desporto na RCB. A nível distrital, há mais um treino de observação marcado para a Seleção Distrital de Futebol de Sub-14 masculina, que vai participar no próximo mês de junho no Lopes da Silva. O treino está marcado para segunda-feira, dia 18, no Parque Urbano Zonzé, em Castelo Branco. A partir das 19h30 foram convocados 24 jogadores. E a escola do primeiro ciclo de Santiago Castelo Branco recebeu esta semana, com muito entusiasmo, a visita da Seleção Nacional de Sub-16 feminina no âmbito do projeto A Hora do Super Quinas. A iniciativa proporcionou momentos de partilha, aprendizagem e proximidade entre as jovens atletas da seleção e os alunos da escola. Recordo-se que a Seleção Nacional Feminina Sub-16 está no nosso distrito, desde o passado dia 9, a participar no torneio de desenvolvimento, juntamente com a Bélgica, França e também a Alemanha. A primeira jornada aconteceu no dia de ontem. Portugal empatou em Alcães 3-3 com a Alemanha e a Bélgica venceu em Sernaste do Bom Jardim a França por 2-0. A Bélgica está a estagiar em Provença Nova, Portugal está a treinar na cidade de Castelo Branco e hoje foi mais uma manhã de treino no estádio municipal Val do Romeiro. Os próximos jogos, amanhã, 17 horas, Portugal-Bélgica no Val do Romeiro e Castelo Branco e às 11 da manhã de amanhã França-Alemanha no António Tragueiro de Aragão, na Vila de Alcães. O torneio fecha no dia 18, segunda-feira, com a terceira jornada, às 11 da manhã, Alemanha-Bélgica, em Sernaste do Bom Jardim, e às 4 da tarde, segunda-feira, França-Portugal, no campo de jogos Dr. Marques dos Santos, na Vila da Sertã. Até o dia 18, então, este torneio de desenvolvimento de seleções nacionais de futebol feminino sub-16. Portugal está no nosso distrito e uma das jogadoras foi atleta do Sertanense Futebol Clube, chama-se Luana Gaspar e representa atualmente o Sport Lisboa e a Benfica. Continuando nesta edição do Jornal do Desporto na Rádio Cova da Beira, quanto ao Benfica e Castelo Branco, já sabe que Nuno Rolão é o novo treinador, já ontem avançámos aqui também a informação com declarações de Vítor Marafão, o presidente do clube albicastrense. Também vai haver alterações em termos do método de trabalho para a nova temporada e relativamente à época passada foi quase. O Benfica Castelo Branco ficou em quarto lugar e esteve quase a disputar também a fase de acesso de subida à Liga 3. Não foi possível, mas Vítor Marafão fala assim da época e até diz que houve uma falta de respeito por aquilo que a equipa fez na época e não foi reconhecido.
3: Primeiro de tudo, esclarecer um ponto em que houve aqui uma falta de respeito, se posso dizer, aos jogadores, à equipa técnica e até inclusivamente à direção, mas isso, a direção é sempre... Eu dou mais importância aos jogadores e à equipa técnica. Houve muita gente a criticar-nos, que tínhamos tirado o pé, que não queríamos subir, que abdicámos, isto e aquilo. Não faz sentido, quer dizer. Então, um jogador que está com a possibilidade de trabalhar mais um mês e meio, que tem mais um mês e meio de contrato para receber, que tem um objetivo de se valorizar e entrar na fase de subida, é mais uma valorização. Poder até subir à terceira liga é mais uma valorização para os jogadores e para a equipa técnica. É? Em momento algum, ninguém da direção, nem da equipa técnica, atenção, dissemos para os jogadores, epá, não vamos lá, porque isto e aquilo. Não. Nós, primeiro objetivo traçado no início da época, quanto mais cedo a gente tiver a manutenção garantida, melhor, para não apanharmos o susto que apanhamos há 2 anos antes, onde desceram inclusivamente o Sertanense e o Alpinhos. aumentamos ligeiramente, época anterior, o custo do plantel, em 3 mil euros, mas não são números que vão ser apresentados na Assembleia Geral próxima, mas são números muito longe das outras equipas, não é? Quando a gente se percebe que a manutenção estava garantida, e um pouco antes começou o discurso de jogo a jogo. Vamos jogo a jogo e vamos provar se forem melhor que nós, tudo bem, se não forem, cá estamos nós para dar a luta. E fomos surpreendendo muita gente, fomos surpreendendo muitas equipas, houve equipas, é preciso lembrar que estes...

0: E acho muito bem que tenha apostado e tenha dado condições ao Vitória de Sernás nas várias vertentes, até no melhoramento do estádio, e é um trabalho de louvar, né? Mas nós não temos esse tipo de apoio, né? Nós dependemos muito, muito, muito do apoio da Câmara, né? Depois de meia dúzia de empresas, mas não um apoio extraordinário, né? E depois mais pequenos apoios, portanto.
1: Mais apoios para o Vista Branco, também apela Vítor Marafão, que falou assim em traços gerais do balanço da época e daquilo que se passou. Por pouco é que também não está a disputar a fase de subida de divisão. Está lá o Oliveira do Hospital, o primeiro é o Vitória de Sernás, que está a uma vitória de subir à Liga 3, caso vença já no próximo fim de semana. O Vista Branco ficou em quarto lugar, mas aquela derrota em casa com o Samuel Correia deu tudo a perder, mas o Vítor Marafão aconselha até falta de respeito quando as pessoas pensaram que o Vista Branco nunca queria lutar por subir de divisão. Estamos quase, quase no final. Dizer-vos que Manuel Candeias, o top presidente da Ação Futebol Clube Branco, está na Task Force da Federação Portuguesa de Futebol. O top presidente da Ação Futebol Clube Branco faz parte do grupo de trabalho que prepara a revisão do modelo de financiamento e novas medidas de sustentabilidade do futebol português. A reunião decorreu ontem na cidade do futebol. E ontem, no Estádio Municipal de Ceia, realizou-se a final de Taça de Honra da Ação Futebol da Guarda. O Guarda Futebol Clube faz a dobradinha. Depois de campeão distrital, ontem venceu por penaltis o Fornos de Algodres, que é o detentor do troféu. No empate 1-1, no final do tempo regulamentar, nos penaltis, o Guarda Futebol Clube Sade venceu por 7-6. Faz a dobradinha, o Guarda venceu então o Fornos de Algodres ontem na final da Taça de Honra da Ação Futebol da Guarda. A Taça de Honra do José Farromba em Castelo Branco é dia 31 de maio e não são conhecidos os finalistas, porque ainda há as meias finais por disputar dia 23 deste mês em Alcains e também em Pedrógão de São Pedro. Quase no final, dizer-vos que em termos de ciclismo, hoje Oleiros recebe a primeira etapa da 33ª Volta a Portugal do Futuro. Etapa que liga Abrantes ou Oleiros, total de 145 km, uma prova organizada pela Federação Portuguesa de Ciclismo, com apoio de um ciclista internacional e, naturalmente, com apoio também do município de Oleiros. É a edição 2026, a prova assume um novo patamar ao integrar a classe 2 da UCI. A previsão de chegada a partir das 3h30 da tarde, entre as 3h30 da tarde e as 4 da tarde, em Oleiros, é a primeira etapa de 4 desta Volta a Portugal do Futuro, edição 33, arranca hoje na cidade de Abrantes e vai chegar ao nosso distrito, à zona do Pinhal, à Vila de Oleiros. Para fechar, falar da Covilhã Desportiva 2026, Susana Feitor e Gelson Baldé apadrinham o arranque da 4ª edição. Susana Feitor, ex-marchadora olímpica e atual presidente da Fundação Desporto, e Gelson Baldé, atleta do Sporting Clube Portugal, atual campeão do mundo em salto e comprimento de pista coberta, vão apadrinhar amanhã, 15 de maio, o início do evento, que vai decorrer até 24 deste mês. A cerimónia de abertura está marcada para as 18 horas na Praça do Município de Pelourinho, com o acender da tocha, ficará aceso durante toda a atividade, e o hasteado da bandeira. No primeiro fim de semana, de 6 a 7 de maio, realizam-se iniciativas dedicadas às freguesias do concelho, das 10 da manhã às 8 da noite no sábado, enquanto no domingo, o Pavilhão Desportivo Municipal da Fundação Inatel recebe as modalidades de tackball, handball e voleibol 4x4 a partir das 9 da manhã. Também às 9 da manhã de domingo, começa no Pavilhão da Anil o torneio de matraquilhos de futebol de mesa interfreguesias. Por último, às 10 da manhã de domingo, realizam-se jogos de xadrez na praça do município. A 4ª edição do Pavilhão Desportivo arranca amanhã na cidade vizinha. É tudo por hoje. Até amanhã. Boa tarde.
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0: Carolina Deus e Jimmy Pitt, na segunda parte de Aperitivo, na Rádio Cova da Beira, são 12 horas 38 minutos. Ainda bem que pode estar connosco. Para nós é sempre um prazer estar consigo.
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0: Nesta segunda parte de Aperitivo, daqui a pouco vamos chamar a antena da RCB, o António Filipe, para mais uma edição de Clássicos da Música. Para já, David Fonseca e Nada a Perder. Boa tarde.

0: Está na hora de chamarmos a antena da RCP, o António Flipper, por mais uma edição de Clássicos da Música.
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3: Flashdance, What a Feeling, é uma canção do filme Flashdance de 1983, escrita por Giorgio Moroder, Keith Forsey e Irene Cara, e interpretada por Cara. Além de atingir a primeira posição na tabela musical dos 100 maiores êxitos da revista Billboard, tornou-se o único single número 1 de Irene Cara, ganhando um disco de platina em 1983. Flashdance, What a Feeling, foi premiado com o Oscar e também com o Globo de Ouro de Melhor Canção Original em 1984. Giorgio Moroder, originalmente, produziu a canção com Joe Esposito como intérprete. No entanto, a Paramount Pictures pediu a Moroder para refazer a canção com uma artista feminina, levando em consideração o sexo da protagonista do filme. A canção aparece no álbum da banda sonora original de Flashdance e no segundo álbum solo de Irene Cara, What a Feeling. Cara ganhou o prémio Grammy de melhor intérprete vocal pop feminino em 1984. A canção foi também indicada para o prémio de gravação do ano. O álbum da banda sonora do filme contém a versão que normalmente é executada por estações de rádio. Vendeu mais de 20 milhões de cópias em todo o mundo. O filme passa-se em Pittsburgh, Pensilvânia, e segue Alex, uma soldadora e dançarina exótica, com o sonho de se tornar uma bailarina profissional. A canção Flashdance, What a Feeling, é tocada por duas vezes no filme, durante a sequência de abertura e como apoio para a audição de Alex na sequência final. Ambas as versões foram gravadas especialmente para o filme e têm arranjos diferentes da versão do álbum.

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0: Estamos a 5 minutos da hora certa, às 13, começa aqui na antena da RCB, mais uma edição do programa Inesquecíveis na sua rádio. Já sabe, aqui, e temos dado conta disso, o concerto solidário da Santa Casa de Misericórdia do Fundão, marcado para o próximo sábado.
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0: A não perder o que é feito de si, no próximo sábado aqui na antena da Rádio Cova da Beira, logo a seguir, mais uma edição de Flagrante Direto. Estamos a 4 minutos do final desta edição de hoje, de 14 de maio de 2026, do Aperitivo, que regressa amanhã depois das notícias às 11 horas. Foi um prazer, deixe ficar a continuação de uma ótima quinta-feira.

0: Boa tarde, são 13 horas.
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1: A todos os votos de muito boa tarde, estamos de volta. Regressamos para mais uma edição do programa Inesquecíveis. FM Estéreo Rádio Cova da Beira, 100.0, 92.5, as frequências locais da RCB, mas também para todo o mundo em www.rcb-radiocovadabeira.pt. Ainda bem que pode estar connosco. Para nós é um prazer imenso, acredito que assim é, estar consigo, saber que desse lado há tantos ouvintes a estarem ligados a Rádio Cova da Beira e partilharem connosco este espaço. Muito, muito obrigado a todos. E hoje vamos começar musicalmente o nosso programa com uma voz masculina. Miguel Moura vem aqui ao programa cantar Nossa Senhora do Carmo. Assim começamos o nosso programa de hoje, a dia 14 de maio de 2026. É também uma sugestão que o Franco Caixinha, na Freguesia de Donas, Conselho do Fundão, nos deixa. A Maria Fernanda Figueiredo, que está também no Fundão. A Sofia Fernandes, na Covilhã. E o António Castro, em Castelo Branco. A Fernanda Salgren, está lá do Campo, no Conselho do Fundão. O Norberto Franco, também no Fundão. A Maria Irene Gaspar, em Cantargal, Covilhã. A Maria do Carmo, no Teixoso, Covilhã, a Isabel Lindeza no Fundão e também no Conselho do Fundão, em Aldeia de Joanes, o José da Silva Martins. A Fernanda Lourenço em Cantargal, Covilhã, e no Tortuzando está o José Vaz. A Rosa Correia no Conselho do Fundão está também connosco. O mesmo acontece com o António Fernandes na cidade do Fundão. No Teixoso está a Márcia Costa e também no Tortuzando a Maria Ascensão Vaz e o Rui Vaz. Célia Santos no Conselho do Fundão e também no Fundão a Fátima Abreu e o marido estão na nossa sintonia. Em Castelo Branco a Maria Gameiro e o Rui Duarte está também no Conselho de Castelo Branco. Fernanda Cabaz João Mendes no Fundão e ainda no Conselho do Fundão a Carolina Machado em Soto da Casa. Eusébio Fernandes na Covilhã, a Júlia Podão e o João Soriano também na cidade da Covilhã. Vamos ouvir Miguel Moura.

E depois de Miguel Moura, agora a voz feminina de Cristina Clara, que vem cantar Pagem. É o tema que segue aqui no nosso programa de hoje, com a indicação do Carlos Gomes no Conselho do Fundão. Também aqui no Fundão, a Ana Santos. O António Pereira está na cidade da Covilhã connosco, também naquela cidade, a Teresa Canela. O Carlos Ribeiro está na cidade do Fundão connosco, o mesmo acontece com a Maria Amélia, a Cláudia Ramos na cidade da Covilhã, o Joaquim Santos também na Covilhã, o Rafael Costa no Fundão e o Luís Manuel Serra está também no Fundão. José Augusto no Teixoso, Covilhã, também na Covilhã, a Maria Ferreira, o Paulo Ferreira em Castelo Novo, Conselho do Fundão, e o Leonel Rodrigues, também no Fundão. O Filipe Cardoso está em França, via internet, na nossa sintonia. No Tortosendo está o Carlos Sousa, estão o Carlos Sousa e a Zezinha Sousa. A Maria dos Anjos em Souto da Casa, no Conselho do Fundão, e também em Enchamos, Conselho do Fundão, e Elisa Lourenço. Na Covilhã, o Domingos Frade e a Maria do Carmo Frade, e no Teixoso, a Mónica Costa. É tempo de ouvirmos Cristina Clara.

Nesta viagem pelos fados e fadistas, agora Luís Cairo. Sonhei com Amália é o tema que vamos ouvir aqui na antena da Rádio Cova da Beira, na edição desta quinta-feira do programa Inesquecíveis. Indicação do Pedro Santos e da Manuela Santos, aqui no Conselho do Fundão, também em Castelo Novo, António Adolfo, Odete Nascimento e Isidro Gigante no Canhoso, Covilhã, a Teresa Correia em Cantargal, a Covilhã, a Irene e a Paula Mota na Covilhã, Lourdes a Serrão em Donas, no Conselho do Fundão, e também no Fundão o Eduardo Fonseca está connosco. A Ana Neto em Almada, através da internet, e na Covilhã, Carlos Cabral e Irene Cabral. O José António no Alcaide, Conselho do Fundão, a família Alverca em Chamos, Conselho do Fundão, a Maria da Luz e o José Rebal em Aldeia de Santa Margarida, no Conselho de Idanha Nova, a Livi Lopes na Covilhã, o Rui Pereira está na cidade do Fundão e também no Fundão a Maria Ribeiro, o Francisco Cardoso na Covilhã, Tomás Barros Varela está também na cidade da Covilhã, a Maria de Lourdes Olivense em Castelo de Vide e connosco João Moreira em Valverde, no Conselho do Fundão, o Adelino Pires Salvado em Castelo Novo, Conselho do Fundão, a Maria Jesus em P. Namacor e o José Prata está connosco na cidade da Covilhã. A Isabel Salvado no Fundão e também no Conselho do Fundão em Chamos, o Manuel Afonso. A Rosa Maria está na cidade da Covilhã, a Maria Beatriz do Carmo também na cidade da Covilhã, o Gil e o Sérgio Cruz no Fundão e o José Guiar está também connosco no Fundão. A Maria Marques no Conselho de Belmonte e a Hilda Ribeiro em São Domingos, Covilhã. Canta agora Luís Cairo.

tema que vamos escutar aqui, já a seguir, no nosso programa chama-se Meu Amor é Marinheiro. E é a Maura Aires que vem interpretar este fado, que vamos ouvir já a seguir, com essa indicação do casal Maricoto aqui na cidade do Fundão, está connosco. O mesmo acontece em Chamos, o Jorge Bento, Conselho do Fundão. O António Ribeiro em Idanha Nova, Adélia Santos na Covilhã, o Higino Serra Cruz em Aldeia de Joanes, no Conselho do Fundão, o António Carvalho e Marido Fátima no Fundão, o Américo Bento em Dornelas do Zêzer, no Conselho de Pampilhosa da Serra, Salete Saraiva e Francisco Moraes estão na cidade da Covilhã, o Eduardo Carvalho no Fundão, e também, no Conselho Fundão, em Chamos, a família Zacarias. O Edgar Henriques, em Castelo Branco, está na nossa sintonia. A Cláudia Monteiro, no Conselho da Covilhã, também no Chegue. A família Salvado, em Chamos, Conselho do Fundão. E também, no Fundão, a família Correia, Francisco e Lu. O Sérgio Ferreira, em Castelo Branco. E em Trigais, Herada, Conselho da Covilhã, está a Maria do Rosário. Canta Maura Aires.

Quem já está pronto para cantar para todos nós nesta tarde de quinta-feira é o Marco Rodrigues. Vem cantar a rima mais bonita. Vamos ouvi-la? Isso mesmo, é a indicação que o Saraiva Novo e Encarnação Saraiva no Fundão nos deixa. Também o Francisco Pereira no Fundão, a Beatriz e o João Fonseca no Tortuzento, a Covilhã. O Nelson Araújo em Lisboa está connosco via internet, no Fundão a Delfina Pereira. Ainda connosco enchemos o Miguel Ramos, Rosa Carvalho Silva na cidade.

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0: a dizer.
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0: De certeza que aqui não está.
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0: Muito boa tarde, o último sinal eram 3 horas.
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0: Fundão recebe comemorações do Dia da Europa na Euroace. União dos Sindicatos de Castelo Branco junta-se à manifestação ibérica na Ponte Internacional de Monfortinho no próximo dia 20. São notícias para acompanhar já a seguir na sua rádio.
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0: Mais uma vez, muito boa tarde. Fundão recebe as comemorações do Dia da Europa na Euroace. O Presidente da Câmara do Fundão sublinha que a integração de Portugal na União Europeia permitiu ao Conselho, ao longo dos últimos 40 anos, aproveitar cerca de 250 milhões de euros que contribuíram de forma decisiva para o desenvolvimento do território. A ideia foi deixada hoje na sessão que comemorou o Dia da Europa na Euroace por Miguel Gavinhos, a comunidade de trabalho constituída pelo Centro de Portugal, pelo Alentejo e também pela Extremadura Espanhola, que este ano decorreu no Fundão, no Miguel.
9: A iniciativa contou com o envolvimento de 8 escolas profissionais de Portugal e Espanha e que este ano foi dedicada às temáticas da cozinha e da alimentação saudável, onde os alunos participaram num conjunto de atividades para estreitar as relações entre as comunidades escolares envolvidas. Miguel Gavinhos refere que o município do Fundão sempre fez questão de assinalar o Dia da Europa como uma forma de reconhecimento às perspectivas de desenvolvimento que a integração europeia trouxe ao Conselho.
10: Se não fosse a União Europeia, nós, porventura, regressaríamos à Idade da Pedra. E eu poderia dizer que nós, do ponto de vista daquilo que tem sido o nosso percurso de desenvolvimento no Conselho do Fundão, nós estamos a falar do aproveitamento de mais de 250 milhões de euros de fundos comunitários que possibilitaram transformar por completo este Conselho. Não diria que está tudo feito, mas nós também devemos saber reconhecer o bem que nos fez.
9: Cristina Oliveira, vice-presidente da Comissão de Coordenação e Desenvolvimento da Região Centro, destaca o envolvimento de alunos que escolheram o ensino profissional numa área que fortemente está enraizada na cultura da Península Ibérica e numa Europa que deve ser preservada por todos.
11: Esta cooperação entre territórios numa Europa que é para nós cada vez mais importante, até porque é todos os valores que ela transporta consigo e que nós temos que preservar num mundo que sabemos que está em grande transformação. Esta Europa que talvez aos jovens que estão aqui hoje é uma realidade já assente, assumida. Temos hoje Portugal, Espanha, uma Península Ibérica que está unida a outros países que formam esta União Europeia que temos todos que preservar.
9: Luís Martínez, chefe da Ação Exterior da Junta da Extremadura Espanhola, sublinha que em tempos de incerteza, como os que o mundo está a viver, é fundamental que a União Europeia se apresente cada vez mais forte, uma missão em que estes jovens devem assumir um papel determinante.
12: Em tempos de incertidumbre, em tempos de incertezas, em tempos de fake news, nuestra maior certeza para las regiones del Euroasia, para el centro, para el Entejo, para Extremadura, las certezas tienen que venir seguramente de la idea europea, del pensamiento de los padres fundadores que se les ocurrió crear una confederación de estados que luego poco a poco fuera trasladándose y convirtiéndose en lo que después se ha convertido en la Unión Europea.
9: Sonia Ramos, vice-presidente da CCDR do Alentejo, sublinha que a realização de iniciativas deste tipo é fundamental para fortalecer a ligação entre os dois lados da fronteira e, simultaneamente, reafirmar o compromisso de toda a Península Ibérica com os princípios da União Europeia.
13: Este ano comemoramos, como foi dito, mas não quero mais assinalar, os 40 anos de adesão de Portugal e Espanha à União Europeia. Uma data particular de grande importância para todos nós. A adesão à União Europeia serviu e permitiu que Portugal e Espanha crescessem economicamente, mas sobretudo do ponto de vista do desenvolvimento humano, que é no fundo aquilo que importa. Para os nossos jovens, e é eles que me dirijo sobretudo, esta viagem, este peripaper, este convívio é muito mais do que um conjunto de atividades. É muito mais do que um almoço partilhado, é a oportunidade de conhecer pessoas, sítios, colegas, onde nunca estiveram, provavelmente, mas que podem vir a estar. E isto é o mais importante deste dia.
9: Um dia que vai voltar a ser comemorado em 2027, em território de Espanha, numa localidade que deve ser escolhida até ao final do corrente ano letivo.
0: Este ano, esta iniciativa teve como palco, e está a ter como palco, a cidade do Fundão. A União dos Sindicatos de Castelo Branco junta-se à manifestação ibérica na Ponte Internacional de Monfortinho para exigir a construção imediata do IC31 em perfil da autoestrada. A União dos Sindicatos vai estar presente, por isso, no dia 20 de maio, às 18h30, na Ponte Internacional de Monfortinho. A União dos Sindicatos, em comunicado, considera que a concretização do IC31 não é apenas uma necessidade de infraestrutura rodoviária, é uma exigência socioeconómica urgente para o futuro dos trabalhadores, das populações e das empresas da Beira Baixa. A ausência de uma ligação digna em perfil de autoestrada tem penalizado gravemente a região do interior do país. A União destaca, com pontos críticos que justificam a urgência da obra, o fim do isolamento regional, a atração de investimento em emprego, a segurança e mobilidade e eixo estratégico Lisboa-Madrid. Para a União dos Sindicatos de Castelo Branco, o desenvolvimento do interior exige investimentos públicos sérios em infraestruturas estruturantes. A coesão territorial só se constrói garantindo às populações locais as mesmas oportunidades atribuídas ao litoral do país. A Câmara de Penamacorça quer acabar com as casas em ruína no concelho. Penamacorça está a fazer o levantamento das casas em ruína naquele território com o objetivo de tomar medidas para acelerar a sua reconstrução ou demolição. A ideia é aumentar no final do ano o IMI para as casas em ruína e tornar o processo burocrático mais ágil. De acordo com José Miguel Oliveira, as casas em ruína são uma realidade por todo o concelho, por isso solicitou há mais de um mês esse levantamento aos presidentes de junta de freguesia.
14: A ideia é elaborar um estudo, a ideia é aumentarmos o IMI no final deste ano para imóveis devolutos, dar um sinal claro de que é importante que as pessoas cuidem do seu património, e se pudermos aumentar muito, iremos aumentá-lo muito, portanto a ideia é essa, mas primeiro queríamos elaborar esse estudo para fundamentar, digamos assim, esta tomada de posição.
0: Paralelamente às juntas de freguesia, o município está também a preparar um procedimento mais ágil em termos do processo burocrático.
14: Nós estamos a trabalhar para a elaboração de um procedimento claro, conciso e expedito para que estas situações tenham um tratamento por parte da Câmara Municipal rápido, de notificação, de eventualmente atribuição de coima, de verificação das questões relacionadas com salubridade. Porque a verdade é que quem tem um imóvel deteriorado e, eventualmente, por via disso, está a prejudicar terceiros, tem que ser responsabilizado.
0: A intenção do município é, por isso, melhorar o estado da habitação, a qualidade de vida dos seus habitantes e fomentar o investimento no concelho.
14: Felizmente, estamos a ter muitos investimentos privados de reabilitação de imóveis, uns para casas, outros para alojamentos locais, no nosso cimo de vila, na vila, mas a verdade é que Estamos a ter pessoas que estão a ter este investimento, estão a melhorar os seus imóveis e depois logo ao lado tem uma ruína. E isso, quer queiramos, quer não, tem um efeito negativo nesse investimento e tem um efeito negativo também naquilo que é o bem-estar da nossa população.
0: José Miguel Oliveira, na última Assembleia Municipal de Penamacor, sobre a estratégia do município para acabar com as casas em ruína no concelho. Carlos Martins insta a maioria a alargar parques industriais do concelho. Em declarações aos jornalistas, no final da última reunião do Executivo, Carlos Martins denunciou a existência de várias lagunas.
15: Os parques industriais são também a imagem e a montra do tecido empresarial do concelho. Mas existem várias lagunas, nomeadamente no Parque Industrial do Canhoso, Covilhã, o acesso pela variante precisa de ser reabilitado, mas também existem problemas de limpeza, de iluminação e de segurança.
0: A par da reversão destes terrenos, o autarca pediu ambição ao Executivo Socialista para alargar os dois parques industriais. Uma situação que, de acordo com Carlos Martins, se repete também no Parque Industrial do Tortuzento, que tem um problema acrescido.
15: Existem muitos lotes de terreno no Parque Industrial do Tortuzento que há anos foram celebrados contratos e estes contratos, após o licenciamento, tinham 2 anos para realizarem as obras. Muitos desses terrenos não foram realizadas as obras.
0: Carlos Martins, vereador da Câmara Municipal da Covilhã. Dar-lhe precisamente também nota de que nestas declarações o alargamento que, de acordo com a Carlos Martins, pediu ambição ao Executivo Socialista para alargar os dois parques industriais. Alargamento que, de acordo com o presidente da Câmara da Covilhã, vai avançar, sendo que é o do Tortuzendo o que está num processo mais adiantado.
16: Se há lotes de terreno que foram atribuídos e que não cumprem com aquilo que são os critérios e as regras desse regulamento, eles devem ser revertidos e tive a oportunidade, na sequência dessa intervenção que o Sr. Vereador fez, de reiterar essas instruções e essas orientações aos serviços do município para que procedam em conformidade.
0: Relativamente à reversão de lotes, segundo Hélio Fazendeiro, decorre o cumprimento do regulamento.
16: Nós queremos aumentar substancialmente aquilo que é a capacidade de solo industrial disponível para projetos empresariais. Um deles, naturalmente, e o que está em cima da mesa no imediato, que já vem do passado, é o alargamento da terceira fase da zona industrial do Tortuzendo, que envolve aproximadamente no imediato 50 hectares, creio. Mas eu gostaria muito, e já dei instruções aos serviços, para estudarmos eventualmente soluções também que permitam aumentar essa área de instalação de solo industrial.
0: Hélio Fazendeiro, o presidente da Câmara Municipal da Covilhã. São 15 horas e 14 minutos na atualidade informativa regional, a dar-lhe conta precisamente dessa conferência da ANAM, que decorre no auditório do Museu de Benefícios da Universidade da Beira Interior. A iniciativa é promovida pela Associação Nacional das Assembleias Municipais e também vamos dar-lhe conta no Jornal da Tarde dessas soluções para o setor florestal que foram apresentadas esta manhã em Penamacorso, na herdade da Falsa, através da Transforma, uma agenda mobilizadora do PRR, focada na transformação digital, resiliência e neutralidade carbónica do setor florestal português. É tudo. Esta hora, nas notícias da rádio, deixe-me ficar. Tenho uma excelente tarde com a companhia da RCB.
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Vira-vira, dama com Vítor Rodrigues na abertura das tardes da RCB. Até às 18 horas temos muita música para ouvir, também muitas viagens para fazer, não só pela música, mas também pelas palavras. Para já, vamos ficar mesmo por aqui. A próxima é de André Amaro e chama-se Dá-me a Tua Mão.

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2: Olá, senhor doutor, bom dia. Está
3: Paulo.
2: Bom?
3: Tudo bem?
2: Hoje vamos até ao ginásio.
3: É verdade.
2: Porque pergunta o nosso ouvinte, é um senhor, e pergunta, ir ao ginásio todos os dias pode aumentar o risco de problemas cardíacos?
3: Olha, eu vou lhe dizer, o exercício físico moderado, diário, regular, de 30 a 60 minutos, pode até reduzir o risco de doença cardíaca fatal. Se ao exercício físico juntar o peso ideal, ainda é ótimo. Nós, ao praticarmos exercício físico e controlar o peso, diminui-se a tensão arterial, a hipertensão, diminui-se o colesterol elevado, melhora a diabetes e diminui o stress. Mas, se não puder fazer 30 minutos, faça 10. O que é necessário é... Quem pode fazer, deve fazer esse exercício.
2: Mexa-se pela sua saúde.
3: Sim, sim. Agora, se há pessoas que têm problemas de saúde, doenças que impedem o exercício, esses são contraindicados.
2: Sabe que no outro dia ouvi um senhor, que até é treinador de...

0: numa escola, portanto, faz sim, exercício sim. físico e ensina a fazer, ele dizia que as pessoas nesta época, lá está, os tais exageros cometem, depois aí querem vem. Recuperar e correm, segundo ele, atrás de um problema cardíaco ou de um infarto de miocárdio, pois, não é?
1: É isso mesmo, por isso não devem começar a fazer exercícios sem fazer uma consulta médica para ver se têm ou não. Portanto, o exercício, pelo contrário, é salutar para a parte vascular.
0: Portanto, fazer exercício com moderação, mas se calhar,
1: e orientado.
0: Orientado e não só, antes de digo sim, eu que sim. antes de começar, talvez deve, pedir o conselho
1: médico, se pode, faz umas análises, vê o que é que tem, conforme a idade,
0: etc.
1: Pronto, e claro que o médico orienta.
0: Portanto,
1: também.
0: Olhe para si e veja lá do que é que precisa. É um grande beijinho. Aqui.
1: Beijinho.
0: Obrigada.
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Cara de Espelho, bem-vindo às matinés da RCB. São todos bem-vindos e agora deixe-se surpreender com o momento que aí vem. É puro rock. Pink Floyd, Usher Lane e Extreme.

Preparem-se que vem um fim de semana em grande com várias iniciativas. Vamos já destacar a primeira, para quem gosta de caminhar, para quem gosta da natureza, para quem gosta do desporto, do convívio, da boa disposição. Este fim de semana, os Caminheiros da Gardunha recebem a sua terceira bienal. Vão ser 3 dias de caminhadas e de atividades para todas as idades e toda a família. Começa já amanhã com a Caminhada Noturna Luminosa. É uma caminhada de 5 km. É de dificuldade fácil. O ponto de encontro é na Serra da Gardunha, às 21, na Escola Serra da Gardunha, às 21. Para esta é necessário inscrição. Depois, no sábado, há Gatinheiros da Gardunha, são atividades para toda a família que decorrem no Parque do Convento. À tarde, Gardunha Sem Lixo, é já a 10ª edição desta Gardunha Sem Lixo, que consiste em juntar os caminheiros e quem se quiser juntar a eles e limpar a Serra da Gardunha durante uma caminhada que tem 3 km. O ponto de encontro é às 15, na sede dos caminheiros. Esta é a 10ª edição. É também inclusiva em parceria com a APPA-CDM do Fundão. Depois, pelos Caminhos do Diabo, o Fundão das Lendas, sábado à noite às 21, é uma caminhada noturna. Esta também precisa de inscrição. O ponto de encontro é na sede dos caminheiros, mas a dificuldade da caminhada é fácil. Já no domingo, logo pela manhã, realiza-se a Rota das Capelinhas, ponto de encontro, sede dos caminheiros. Também é preciso inscrição. É uma caminhada urbana de 5 km que, como diz o título, vai percorrer as capelinhas da cidade. E são várias e muitas, e algumas até surpreendentes em locais que provavelmente nem sabia que existiam. Depois haverá o tradicional almoço convívio, com uma conversa entre amigos da Gardunha sobre as memórias da Gardunha e do Fundão, na Quinta Pedagógica da Santa Casa da Misericórdia, seguida de uma tarde de jogos e de convívio. É um fim de semana em cheio, promovido pelos caminheiros da Gardunha durante a sua terceira bienal, a partir já de amanhã.

Ana Faia, com Vira da Azeitona, retirado do álbum Contradições, de 2012, a próxima é também uma música tradicional portuguesa, chama-se Laurendinha e pode cantar com a Dulce Pontes. É ela que nos vai trazer este bonito tema tradicional português.

0: Boa tarde, são 16 horas.
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Nena, diz-me na cara, o tema é retirado do álbum de 2026 deste ano, um brinde ao agora, mas e agora? Agora vem Paulo Gonzo e depois vamos espreitar as curiosidades do dia com o Fernando Teixeira.

Sabia que o nosso sentido de audição é mais forte quando temos fome? O nosso sentido de audição torna-se mais apurado quando temos fome do que quando acabamos de comer.

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Jurei de Dinis Mota participou no Festival da Canção deste ano. Agora uma sugestão para o seu sábado. Em Penamacores, durante todo o dia, decorre o Festival Solidário Dar Mais. É no Jardim da República, da Vila, e tem como objetivo apoiar as famílias do concelho em situação de maior vulnerabilidade através da recolha de bens alimentares. Este festival solidário é de participação gratuita, sendo obviamente solicitada a entrega simbólica de produtos alimentares não perecíveis, como é o caso do azeite, do leite, do óleo, cereais, papas para bebé, bolachas, leguminosas, feijão, grão, conservas, farinha e açúcar, entre outros produtos que depois serão distribuídos por quem mais precisa. Durante o dia, há uma caminhada solidária que tem dois percursos semi-urbanos de 3 e 6 quilómetros. Ao longo do trajeto haverá atividades surpresa. A concentração é sempre a partir do Jardim da República, onde tudo acontece. Ao longo do dia, vão atuar os grupos de bombos da Junta de Penamacor, o Rancho Folclórico das Aranhas, o Grupo de Cantares de Pedrógão de São Pedro, o Rancho Folclórico de Penamacor e ainda a Banda Filarmónica da Aldeia de João Pires. Em paralelo, haverá a confecção e a degustação de arroz doce e também atividades dedicadas às crianças. É, portanto, um dia para toda a família e também para ser solidário. A iniciativa tem a colaboração do Agrupamento de Escolas Ribeiro Sanches, da Academia Sénior de Penamacor e do CLDS 5G Penamacores Mais Inclusivo. Este sábado, durante o dia, no Jardim da República, na Vila de Penamacor, Festival Solidário Dar Mais.

0: E nesta terça-feira, na rubrica Os Conselhos da Farmácia Vitória, aqui na cidade do Fundão, é um espaço que acontece semanalmente, mas hoje com umas características diferentes, ou seja, habitualmente há um conselho ou conselhos que a Farmácia Vitória deixa. Não deixa de ser um conselho aquilo que vamos, obviamente, ouvir, porque connosco temos a doutora Alcina Leal, que é a diretora técnica da Farmácia Vitória, a quem saúdo, muito bom dia, muito obrigado por estar connosco. Sra. Doutora, hoje vamos falar de uma iniciativa em que a Farmácia Vitória é um dos parceiros, portanto apoia esta iniciativa e tem um nome sugestivo, Todos pela Dança. É já o pronúncio, obviamente, de movimento que todos, digo eu, carecemos. Mas vamos lá então por partes. O que é que vai acontecer no próximo sábado, dia 16 de maio, a partir das 15 horas?
1: Vai ser um evento onde vão estar reunidos vários parceiros, cuja finalidade é divertirmos-nos e termos a dança como esse espaço de espetáculo e divertimento.
0: Onde é que vai acontecer? Eu já disse que é dia 16 de maio, não é? No sábado?
1: Sim, vai acontecer no octógono, no espaço interior e exterior ao octógono, às 15 horas.
0: Uhum. E, pelo que sei, portanto, é uma iniciativa do município do Fundão, mas que tem vários parceiros agregados a esta ação. E a minha pergunta é, a Farmácia Vitória é também, obviamente, uma das parceiras e gostava de lhe perguntar exatamente porque é que a Farmácia Vitória também se junta a este conjunto de parceiros para apoiar esta iniciativa, Sra. Doutora?
1: Na minha perspectiva, a farmácia não pode ser só um espaço ao qual nós recorremos quando temos algum problema de saúde. E, como farmacêutica, eu sinto uma responsabilidade social de promover a saúde e o bem-estar das pessoas da nossa comunidade. E daí envolver-me e também envolver a farmácia em ações que sensibilizem para a prática de estilos de vida saudáveis, que vão trazer mais saúde para as nossas pessoas, no presente e também no futuro. E sendo a dança um desses meios, que para além do movimento dos corpos é também um espaço de convívio e de alegria e tem um valor vital na manutenção da nossa saúde física e mental e por isso estar envolvida nesta atividade.
0: É, julgo eu, uma iniciativa aberta a toda a comunidade, certo?
1: Sim. Todas as pessoas podem participar no sentido de irem assistir a esta ação, mas também quem a faz são pessoas de diferentes faixas etárias e senhoras, senhores, crianças, população mais sénior. Todos estão abrangidos nesta atividade.
0: E já agora, Sra. já que estamos a falar, digamos, de quem vai participar, sei que há, digamos, ranchos, há instituições, coletividades que vão participar neste evento, é isso ou não?
1: Certo, certo. Porque sendo a dança tão abrangente, nós queremos fazer uma apresentação daquilo que se faz na nossa zona. Portanto, vamos ter o rancho folclórico da Soalheira, sendo o rancho a forma mais genuína e tradicional das nossas danças, a Academia de Música e Dança do Fundão, que nos vai trazer uma classe de balé da professora Silvia Torais, a Escola Pé de Dança, que nos vai trazer também as classes dos professores Zacarias Machado e Jorge Gonçalves, com as suas danças afrolatinas. Gostaria de referir que esta escola de Braga já está na nossa zona há mais de 20 anos e tem turmas distribuídas desde Castelo Branco até à Covilhã, portanto envolve muita gente, muitos alunos. A Academia Sénior do Fundão também vai estar presente, porque a dança é uma valência que é oferecida pela Farmácia Vitória à Academia Sénior. E um dos professores, que é o professor Jorge Gonçalves, da Escola Pé de Dança, vem semanalmente ensaiar este grupo de senhores que têm um espírito muito jovem e que têm um gosto enorme em dançar. Do agrupamento de escolas do Fundão também vai estar presente o grupo de dança do desporto escolar da professora Cristina Cruz, que é um grupo de jovens também que gostam de dançar e trazem uma alegria imensa a todos os eventos onde elas estão presentes. O SH Fit, que é um ginásio, vai nos trazer também um grupo de jovens que no fundo estão a criar o gosto pela sua atividade física e que no ginásio desenvolvem as suas habilidades corporais através do movimento e da dança. Do recém aberto, é muito recente este estúdio Vitalium, vamos ter a apresentação de um grupo de senhoras que nas suas aulas de Zumba têm a dança como a sua forma de expressão e de divertimento.
0: Portanto, dia 16 de maio, às 3 da tarde, no octógono, parte interior e exterior, todos pela dança. Agora, Soutora, para fechar, resta, obviamente, convidar a comunidade a estar presente, digo eu, não é?
1: Sim, eu gostaria de deixar o meu convite a que todos venham a assistir a este evento, porque é feito das nossas pessoas para as nossas pessoas. Mas também gostaria de referir que é um evento promovido pelo município do Fundão e ele vai realizar-se por diferentes motivos. Por um lado, para comemorar o Dia Mundial da Dança, que é assinalado a 29 de abril. Por outro lado, para integrar a dança nas atividades no mês de maio, mês do coração, e desta forma sensibilizar as pessoas que qualquer tipo de movimento é importante para a saúde do seu coração e para a sua saúde em geral. E também para mostrar as diferentes formas de dançar que existe aqui na zona do Fundão.
0: Alegria não vai faltar, animação também não e muito movimento. Estamos gratos, doutora Alcina Leal, pela sua presença e, obviamente, um bom evento.
1: Muito obrigada.
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Nel Monteiro, Sara Cigana de Nel Monteiro está com as matinés da RCV e está muito bem. Agora vem aí a Cara de Espelho com o tema de denúncia e daqui a pouco vamos para mais uma sugestão solidária, desta vez aqui na cidade do Fundão, no seu fim de semana.

O prometido é devido. A nossa próxima sugestão é aqui mesmo na cidade do Fundão. Já lhe falamos ao longo desta semana, mas nunca é demais recordar. É um concerto solidário no Pavilhão Multiusos, sábado à noite, a partir das 21 horas, promovido pela Santa Casa da Misericórdia do Fundão, com o objetivo de angariar a componente nacional do investimento que está a realizar-se no Fundão, junto à atual Unidade de Cuidados Continuados. Vai nascer uma nova unidade com novas valências e mais 90 novas camas. Para isso é preciso a componente própria do investimento e são várias as iniciativas que estão a mobilizar a população para ajudar esta causa. Uma delas é participar neste concerto solidário que vai decorrer no sábado à noite e que vai juntar em palco vozes de Jorge Fernando, Fábio Rebordão, Custódio Castelo e Michel de Moraes. A noite vai ser apresentada pela atriz Paula Lobo Antunes e pelo jornalista Jorge Esteves. É uma iniciativa que tem o apoio dos embaixadores desta campanha, o músico Tim, dos Chutes e Pontapés, e o ex-autarca do Fundão, Paulo Fernandes. Os bilhetes já estão à venda na Quinta Pedagógica, na Moagem e no Posto Turismo do Fundão, para além do quiosque Gardunha. Custam 15 euros. E há um bilhete familiar. Fica a sugestão, vamos ficar com um dos artistas que vai subir ao palco no sábado à noite no Pavilhão Multiusos do Fundão, Jorge Fernando e o tema Chuva.

0: E esta é a única chuva que vai cair durante a tarde e durante o fim de semana, o que é ótimo para as diversas iniciativas que existem, a maioria delas ao ar livre e que estamos aqui a recordar durante a nossa tarde, que já vai terminar, já vai mais de metade da tarde passada. Vêm as 17 horas, até lá vamos ficar com Sérgio Godinho, quatro quadras soltas.
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0: Boa tarde, são 17 horas.
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David Fonseca, nada a perder na abertura da terceira hora das matinés da RCB. Até às 18 horas ainda temos muitas viagens para fazer. Daqui a pouco vamos fazer uma viagem pelo tempo. É verdade, nós temos esta máquina misteriosa que nos leva a viajar a outros anos do passado e a descobrir o que de mais importante se passou no mundo, no país, mas sobretudo aqui na região. É daqui a pouco, para já vem a Ana Bacalhau, agosto. Ah, está quase, parece que está muito longe, mas não, está quase aí.

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3: 14 de maio de 2026. Hoje é Dia da Espiga, uma celebração portuguesa que ocorre na Quinta-feira da Ascensão. É a festa católica que simboliza a ascensão de Jesus ao céu. A 14 de maio, mas em 1556, foi lançada a primeira pedra da Catedral de Porto Alegre. Em 1948 foi fundado o Estado de Israel. Em 2013, o Fundão foi palco das Jornadas Internacionais do Património Mineiro, numa organização da Câmara Municipal e da Associação Pinos Verdes. Em 2004, o primeiro-ministro Durão Barroso inaugurou a estalagem das Amoras em Proença Nova, um investimento superior a 2 milhões e meio de euros de uma empresa de capitais mistos com capacidade para 107 camas. Em 2005, a Quarta Parede apresentou no Teatro Cine da Covilhã a revista de âmbito nacional Título Provisório, criada para dar mais visibilidade às artes performativas. Em 2006, morreu vítima de atropelamento durante o treino João Campos, 38 anos, atleta da Casa do Benfica do Fundão. Em 2006, em Aldeia do Bispo, Conselho de Pendamacor, foi inaugurada uma nova extensão de saúde no investimento de cerca de 25 mil euros. Em 2007, reabriu em fase experimental o balneário termal da Freguesia de Águas, no Conselho de Pendamacor. Em 2010, a cidade do Fundão acolheu durante 3 dias no pavilhão multiuso o encontro ibérico de autocaravanistas. Em 2010, a Seleção Nacional de Futebol, orientada pelo professor Carlos Queiroz, iniciou na Covilhã o estágio de preparação para o Mundial de Futebol em África do Sul. São factos que fazem história neste dia, 14 de maio.
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Taylor Swift, Lavender Ace. Antes estivemos com Coldplay, Up and Up, e agora vamos regressar à música portuguesa. O primeiro dia, na voz de Pilar, e logo a seguir, Diogo Pissarra. Há sempre uma música.

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0: Um filme ao contrário. Inês Sousa foi também uma das participantes no Festival da Canção deste ano. Antes estivemos com Sangue Ibérico, Aire Puro, e agora vamos ouvir o conselho da Memomove.
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2: Esta semana temos vindo a conhecer melhor o coração, o que é, como funciona, quais as principais doenças cardiovasculares e de que forma os nossos hábitos influenciam a saúde deste órgão tão importante. Hoje focamos-nos num ponto essencial da prevenção, os sinais de alerta que o corpo nos pode dar quando algo não está bem. O nosso corpo costuma dar sinais quando algo está a falhar. No caso do coração, alguns destes sinais incluem dor ou aperto no peito, falta de ar, tonturas, batimentos irregulares ou cansaço fora do normal. Estes sintomas podem aparecer durante o esforço físico ou até mesmo em repouso e não devem nem podem ser ignorados. Muitas vezes, as pessoas desvalorizam estas sensações. Pensam que é apenas cansaço, stress ou ansiedade. No entanto, o problema é que as doenças cardíacas podem evoluir de forma silenciosa e quando os sintomas se tornam evidentes já podem estar numa fase mais avançada. Na prática, é muito importante aprender a ouvir o corpo. Quando algo muda, seja na frequência dos batimentos, ou na respiração, ou até na energia diária, isto pode ser um sinal de que o coração está a precisar de atenção. Não significa necessariamente algo de grave, mas significa que não deve ser ignorado. Hoje em dia, existem exames simples e acessíveis, como medir a tensão arterial, fazer análise ao sangue ou realizar um eletrocardiograma que ajudam a detectar problemas bem precocemente. A prevenção e o diagnóstico precoce são fundamentais para evitar complicações mais sérias. Cuidar da saúde também passa por não adiar. Quanto mais cedo se identifica um problema, maiores são as hipóteses de tratamento eficaz e recuperação. O conselho Memomove de hoje é que caso sinta algo fora do normal, não espere. Observe, registre os sintomas e fale com um profissional de saúde. Mais vale prevenir do que remediar.
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Olavo Bilac, conta-me tudo. Antes estivemos com Yolanda, o tema Vaidade, num tributo à poetisa Flor Bela Espanca, e agora vem aí um grande nome da música tradicional portuguesa, Eugénia Lima.

A versão de Paulo Lima, de Senhora do Almortão. Agora vem Ricardo de Azevedo, Paixão, e depois regressamos para as despedidas.

pronto, chegamos ao fim das tardes da RCB. As matinés da rádio estão de regresso amanhã, logo a seguir às 15, para a edição que antecede o fim de semana, que aí vem, já passou num instante esta semana. O que aí vem agora é o Jornal da Tarde, às 18, atualizamos toda a informação local e regional. Até lá, ficamos com Marcelo Costa, a rosa que te dei.

0: Muito boa tarde. O último sinal eram 18 horas.
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0: Muito boa tarde. Esta é a edição do Jornal da Rádio Cova da Beira. Soluções para o setor florestal foram apresentadas esta manhã em Penamacor, precisamente com o consórcio dos projetos de eletrificação e digitalização dos trabalhos na floresta, a apresentar na Herdade da Falsa uma série de soluções consideradas inovadoras e que visam aumentar a sustentabilidade do setor da floresta. São projetos, dois, que se incluem na agenda Transformer, que é uma das agendas mobilizadoras aprovadas no âmbito da componente C5 do PRR. O valor global para toda a agenda é de 129 milhões de euros para 30 projetos. Hoje, dois deles foram apresentados em Penamacor. Também neste Jornal da Tarde da Rádio Cova da Beira, olhamos para o Fundão, que recebeu as comemorações do Dia da Europa na Euroace. É outro dos temas em destaque. Iremos também dar-lhe conta do Sporting da Covilhã, que reúne amanhã em Assembleia Geral Extraordinária. A União dos Sindicatos de Castelo Branco vai juntar-se à manifestação ibérica na Ponte Internacional de Monfortinho no próximo dia 20 de maio. Estes e outros temas vão estar em destaque já a seguir na edição da tarde do Jornal da Rádio Cova da Beira. Fique para ouvir.
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4: Olá a todos os ouvintes. 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
4: 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Será um momento especial de convívio, partilha e celebração, onde juntos poderemos reforçar os laços que nos unem enquanto comunidade.
5: 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Para esta atividade devem ir alunos e familiares, como os pais ou os encarregados de educação. Também têm de levar um objeto luminoso, por exemplo, uma lanterna.
4: A participação não é obrigatória, mas contamos com a presença de todos para tornar esta iniciativa ainda mais significativa e memorável.
5: Espero ver-vos lá. Contamos convosco.
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0: Mais uma vez, muito boa tarde. Já vamos às soluções para o setor florestal que foram apresentadas esta manhã na Herdade da Falsa, em Penamacor. É um dos 30 projetos que são apoiados pelo PRR, num valor global, em termos de agenda, de 129 milhões de euros. Neutralidade carbónica, a digitalização, a sustentabilidade são pilares do projeto apresentado hoje em Penamacor. Para já, o Fundão, que recebeu as comemorações do Dia da Europa na Euroace. O Presidente da Câmara do Fundão sublinhou que a integração de Portugal na União Europeia permitiu ao Conselho do Fundão, ao longo dos últimos 40 anos, aproveitar cerca de 250 milhões de euros que contribuíram, disse, de forma decisiva para o desenvolvimento do território. ideia de Miguel Cavinhos, deixada na sessão comemorativa do Dia da Europa na Euroas, a comunidade de trabalho constituída pelo Centro de Portugal, pelo Alentejo e pela Extremadura Espanhola, que este ano decorreu no Fundão, Nuno Miguel.
8: A iniciativa contou com o envolvimento de 8 escolas profissionais de Portugal e Espanha e que este ano foi dedicada às temáticas da cozinha e da alimentação saudável, onde os alunos participaram num conjunto de atividades para estreitar as relações entre as comunidades escolares envolvidas. Miguel Gavinhos refere que o município do Fundão sempre fez questão de assinalar o Dia da Europa como uma forma de reconhecimento às perspectivas de desenvolvimento que a integração europeia trouxe ao concelho.
9: Se não fosse a União Europeia, nós, porventura, regressaríamos à Idade da Pedra. E eu poderia dizer que nós, do ponto de vista daquilo que tem sido o nosso percurso de desenvolvimento no concelho do Fundão, nós estamos a falar do aproveitamento de mais de 250 milhões de euros de fundos comunitários que possibilitaram transformar por completo este concelho. Não diria que está tudo feito, mas nós também devemos saber reconhecer o bem que nos fez.
8: Cristina Oliveira, vice-presidente da Comissão de Coordenação e Desenvolvimento da Região Centro, destaca o envolvimento de alunos que escolheram o ensino profissional numa área que fortemente está enraizada na cultura da Península Ibérica e numa Europa que deve ser preservada por todos.
10: Esta cooperação entre territórios numa Europa que é para nós cada vez mais importante, até porque é todos os valores que ela transporta consigo e que nós temos que preservar num mundo que sabemos que está em grande transformação. Esta Europa que talvez aos jovens que estão aqui hoje é uma realidade já assente, assumida. Temos hoje um Portugal, Espanha, uma Península Ibérica que está unida a outros países que formam esta União Europeia que temos todos que preservar.
8: Luís Martínez, chefe da Ação Exterior da Junta da Extremadura Espanhola, sublinha que em tempos de incerteza, como os que o mundo está a viver, é fundamental que a União Europeia se apresente cada vez mais forte, uma missão em que estes jovens devem assumir um papel determinante.
11: Em tempos de incertidumbre, em tempos de incertezas, em tempos de fake news, nossa maior certeza para as regiões da Euroase, para o centro, para o Alentejo, para a Extremadura, as certezas têm que vir seguramente da ideia europeia, do pensamento de los padres fundadores que se les ocurrió crear una confederación de estados que luego poco a poco fuera trasladándose y convirtiéndose en lo que después se ha convertido en la Unión Europea.
8: Sónia Ramos, vice-presidente da CCDR do Alentejo, sublinha que a realização de iniciativas deste tipo é fundamental para fortalecer a ligação entre os dois lados da fronteira e simultaneamente reafirmar o compromisso de toda a Península Ibérica com os princípios da União Europeia.
12: Este ano comemoramos, como foi dito, mas não quero mais assinalar, os 40 anos de adesão de Portugal e Espanha à União Europeia. Uma data particular de grande importância para todos nós. A adesão à União Europeia serviu e permitiu que Portugal e Espanha crescessem economicamente, mas sobretudo do ponto de vista do desenvolvimento humano, que é no fundo aquilo que importa. Para os nossos jovens, e a eles que me dirijo sobretudo, esta viagem, este peripaper, para este convívio é muito mais do que um conjunto de atividades. É muito mais do que um almoço partilhado, é a oportunidade de conhecer pessoas, sítios, colegas, onde nunca estiveram, provavelmente, mas que podem vir a estar. E isto é o mais importante deste dia.
8: Um dia que vai voltar a ser comemorado em 2027, em território de Espanha, numa localidade que deve ser escolhida até ao final do corrente ano letivo.
0: Cerca de 150 jovens tiveram-se hoje aqui na cidade do Fundão no âmbito da comemoração do Dia da Europa na Euroace, com esse sublinhado do Presidente da Câmara Municipal do Fundão de que nos últimos 40 anos o Conselho aproveitou 250 milhões de euros da Europa. Ora, precisamente, o PSD quer jovens na Assembleia, para lá das comemorações do 25 de Abril, com o objetivo de reforçar o processo de dignificação e valorização do papel da Assembleia Municipal do Fundão, a deputada do PSD, Clara Ramos, apresentou na última sessão uma recomendação à mesa no sentido de garantir a presença e a participação de jovens na primeira Assembleia temática do mandato.
13: Vimos solicitar que seja realizado pelo nosso município um regulamento para estas atividades.
14: Desta forma, ficariam protegidos os nossos concidadãos e também as freguesias. Manifestamos a nossa disponibilidade para o auxílio à realização deste regulamento na medida em que o mesmo nos é verdadeiramente urgente.
15: Porque entendo que a Assembleia Municipal deve ser o expoente máximo da legitimidade democrática e, consequentemente, da participação cívica, como hoje já aqui foi repetidamente dito. Gostaria, invocando uma vez mais o espírito do momento que celebramos, de dirigir à mesa da Assembleia uma recomendação no sentido de desencadear, nos termos do regimento recentemente aprovado, a iniciativa de promover o primeiro debate estratégico deste mandato, sugerindo que, independentemente do tema ou prioridade a ser escolhido, e sem prejuízo de ser, como deve, alargada à população em geral, seja garantido um formato onde os jovens são colocados no centro da reflexão e da construção de soluções que, no futuro, mais ou menos próximo, serão chamados a concretizar.
0: A recomendação apresentada pela deputada do PSD no final de uma discussão à volta de uma moção de repúdio apresentada pelo líder da sua bancada e que acabou por ser retirada. Em causa, o episódio que aconteceu na última sessão solene comemorativa do 25 de Abril, quando três elementos da bancada do PS decidiram abandonar em silêncio o São Nobre quando a eleita da bancada do Chega usava da palavra. Ainda, em termos de jovens, dizer-lhe que o PS propõe criação de uma Assembleia Municipal Jovem, mas em Belmonte, a proposta de criar uma Assembleia Municipal Jovem na terra de Pedro Álvares Cabral foi apresentada por Patrícia Eusébio, da bancada do PS, foi na última sessão.
16: Devemos abrir ainda mais as portas e, em particular, à juventude. Trazê-la para o debate, dar-lhe espaço. É nesse espírito que apresentamos a proposta de realização de uma sessão jovem de Assembleia Municipal, uma iniciativa pontual que poderá vir a assumir caráter anual, onde os jovens possam experienciar o funcionamento deste órgão. Uma oportunidade para participarem, intervirem, questionarem. Porque a visão de um jovem é muitas vezes mais direta, mais livre de vícios, de demagogias ou de amarras partidárias. É uma visão mais pura e, por isso mesmo, essencial para enriquecer o debate coletivo.
0: O objetivo é envolver as escolas e associações do Conselho de Belmonte, garantindo uma maior representatividade dos jovens.
16: Propomos que seja estudada a realização de uma sessão jovem da Assembleia Municipal, que o modelo possa ser desenvolvido em sede de reunião permanente ou grupo de trabalho e que se envolvam as escolas, as associações locais, garantindo uma participação representativa e significativa. Não se trata de criar estruturas, trata-se de criar experiências. Experiências que aproximam os jovens da vida pública, que reforcem a confiança nas instituições e que preparem cidadãos mais conscientes, mais participativos e mais livres.
0: O Presidente da Assembleia Municipal de Belmonte sugeriu a constituição de uma comissão que vai agora preparar a primeira Assembleia Municipal Jovem do Conselho e dar corpo à proposta da bancada do Partido Socialista. Esta manhã, sem pena uma corça, foram apresentados projetos considerados inovadores, o consórcio dos projetos de eletrificação e digitalização dos trabalhos na floresta apresentaram na herdade da Falsa em Peramacoro uma série de soluções consideradas inovadoras que visam aumentar a sustentabilidade do setor da floresta. Desde logo uma estação de transformação, de tensão, que substitui geradores tradicionais de energia, um robô autónomo que limpa a floresta e combate incêndios, uma nova tesoura totalmente elétrica para a seleção de varas, uma visão computacional e realidade aumentada com 5G, selecionam varas prontas a ser colhidas e também equipamentos de exploração florestal e transporte de madeira com a motorização elétrica. O consórcio de projetos de eletrificação e digitalização destes trabalhos apresentaram esta série de soluções inovadoras. É um evento que faz parte dos projetos de eletrificação e digitalização da floresta desenvolvidas no âmbito da Agenda Transforme e conta com a participação da Forest Eyes, da REN, da Navigator Company, entre outros. Alexandra Marques, responsável do consórcio de empresas e representante do Collab Fortize, laboratório colaborativo português sem fins lucrativos, focado na gestão integrada da floresta e dos fogos rurais, resumia este projeto.
17: É um projeto de digitalização e de motorização elétrica para as operações florestais. Portanto, a motivação é que a floresta e o setor florestal têm uma grande contribuição para a neutralidade carbónica e atingirmos os nossos objetivos de neutralidade carbónica em Portugal e no mundo. Portanto, a floresta já é um grande sumidor de carbono e quer contribuir ainda mais, reduzindo as suas emissões nas operações. Portanto, operações de instalação dos povoamentos, operações de manutenção dos povoamentos e de exploração florestal. Portanto, aqui o desafio foi perceber que equipamentos é que existem no mundo que possam dar resposta, portanto, equipamentos com motorização elétrica que possam dar resposta a estes desafios de eletrificação das operações florestais.
0: Transforma numa agenda mobilizadora do PRR, focada na transformação digital, resiliência e neutralidade carbónica do setor florestal português. O grande desafio era o abastecimento ou o carregamento em contexto florestal, especialmente com grandes máquinas florestais.
17: E, portanto, foi esse o desafio que há cerca de 5 anos surgiu e que lançámos aos nossos parceiros empresas de elétricas. Portanto, o PRR e a Agenda Transform deram a oportunidade de tornar isto uma realidade. Portanto, a Agenda Transform, que é o chapéu onde este projeto se integra, é uma agenda mobilizadora no âmbito do PRR, que mobiliza 56 parceiros e um investimento total de cerca de 130 milhões de euros. Portanto, são 30 projetos em paralelo, todos relacionados com o setor florestal, desde a produção à logística, à indústria, aos mercados, portanto, com resultados muito concretos, e este é um desses 30 projetos.
0: Entre as principais novidades apresentadas estão um robô de limpeza da floresta e combate a incêndios, equipamentos com motorização elétricos de colheita e transporte de madeira e ferramentas totalmente elétricas, apps de gestão florestal e ainda uma estação de transformação de tensão móvel. No centro da apresentação esteve o SPID, uma estação amovível de transformação de tensão desenvolvida pela Redes Energéticas Nacionais, a REN, que permite fornecer energia diretamente a partir da Rede Nacional de Transporte, muito alta tensão, substituindo os combustíveis fósseis por carregamentos de baterias. Um dos indicadores para a seleção dos projetos era o índice de maturidade dos mesmos.
17: Um dos critérios para a seleção dos projetos para a Agenda Transform era projetos que tivessem elevado grau de maturidade tecnológica, portanto, projetos que já estivessem próximo do mercado. E, portanto, estamos a falar, de modo geral, sim, em projetos que já são projetos como este, com um protótipo já em escala real, e que todos os nossos, ou grande parte dos nossos resultados, têm já um plano de negócio e um modelo de negócio definido para justamente seguir a agenda, terem a sua continuação no mercado.
0: Alexandra Marques, responsável do consórcio de empresas e representante do Collab Fortize, laboratório colaborativo português, que não tem dúvidas a que este é um projeto que traz mais valias ao setor florestal.
17: Sim, isto é uma mais-valia muito grande para a floresta, porque tem várias vantagens, para além da questão da neutralidade carbónica, que é importante para a sociedade como um todo. Portanto, em termos de barulho, em termos de segurança para os operadores, em termos de peso, alguns destes elétricos são pequenos elétricos, como as motosserras, são muito mais leves, portanto, são equipamentos que podem, de facto, trazer uma qualidade grande aos operadores. Depois,
0: Alexandra Marques, em declarações aos jornalistas esta manhã em Pinamacorça, no âmbito desta apresentação de uma série de soluções inovadoras que têm como objetivo aumentar a sustentabilidade do setor da floresta. Presente neste evento esteve José Gameiro, da Silva Porça, questionado pelos jornalistas, sublinha que parece estar aberto um caminho para o setor florestal.
18: Eu acho que estamos no caminho de alguma evolução, que, como todas as evoluções, vão ter a sua demora, vão ter o seu caminho das pedras, como costumamos dizer, mas eu não duvido que estamos no caminho certo. Se estamos atrasados, se estamos a horas, se vamos chegar primeiro, eu temo muitas vezes que comecemos tarde, a determinada altura somos obrigados a correr para acompanhar o processo e depois no final, para acabar igual, acabamos por copiar os outros. Que não é bom, porque nós temos capacidade técnica, temos bons investigadores e podemos fazer um caminho de veras importante, não digo sozinhos, porque ninguém faz nada sozinho, mas mais autónomo. Eu diria que a utilização das ferramentas na floresta talvez seja um bocadinho como a utilização das viaturas elétricas na estrada. Há os que já estão aí, há os mais céticos, há aqueles que demorarão mais. Eu acho que há um apego grande àquilo que são as formas ancestrais de trabalhar, às formas mais antigas, e mudar a mentalidade das pessoas não é fácil.
0: José Gameiro, da Silva Porça, declarações aos jornalistas no dia de hoje. Está então lançado um caminho que vai demorar, mas é muito importante para o setor da floresta. Soluções para o setor florestal que foram apresentadas em Piramacor. A União dos Sindicatos de Castelo Branco vai juntar-se à manifestação ibérica na Ponte Internacional de Monfortinho para exigir a construção imediata do IC31 em perfil de autoestrada. É o anúncio feito precisamente por aquela estrutura sindical que considera que a concretização do IC31 não é apenas uma necessidade de infraestrutura rodoviária, é uma exigência socioeconómica urgente para o futuro dos trabalhadores, das populações e das empresas da Beira Baixa. A ausência de uma ligação digna em perfil da autoestrada tem, diz a União dos Sindicatos, penalizado gravemente a região interior do país. A União dos Sindicatos destaca, com pontos críticos e que justificam a urgência da obra, o fim do isolamento regional, a atração de investimento e emprego, a segurança e mobilidade e este IC31 como eixo estratégico de Lisboa a Madrid. Para a União dos Sindicatos de Castelo Branco, o desenvolvimento do interior exige investimento público, sério, em infraestruturas estruturantes. A coesão territorial, diz, só se constrói garantindo às populações locais as mesmas oportunidades atribuídas ao litoral do país. Também lhe vamos dar conta em próximos informativos da rádio dessa conferência sobre a arquitetura do poder local, que decorreu-se hoje no auditório do Museu de Lanifícios da Universidade da Beira Interior. A Associação Nacional das Assembleias Municipais organizou este evento que contou no encerramento com a presença do Ministro dos Assuntos Parlamentares, Carlos Amorim. Dou-lhe também nota de que no dia de hoje arranca esse festival Profundo Tever, no Fundão, é na Moagem, a partir das 21 horas, quatro momentos que estão precisamente aprazados com o coletivo do Profounder Otever, 12 formas de cair, depois o trio AVC, Quarteto Nó e Leiria, existe, mas só um bocadinho, leitura encenada de contos do escritor surrealista Mário Henrique Leiria. É o primeiro dia deste festival, durante três dias, vai receber 53 músicos, num total de 19 concertos. São apenas alguns dos temas que a RCB vai continuar aqui a desenvolver na antena da RCB nos blocos informativos. Recordo também que a Unidade Local de Saúde da Cova da Beira já está a assinalar o Dia Mundial da Hipertensão, com diversas iniciativas já hoje e que prosseguem amanhã com esse projeto denominado Juntos Controlamos Melhor. É tudo quanto à informação a esta hora, na antena da RCB. Dizer-lhe que o Sporting da Covilhã, e assim termino, vai reunir amanhã em Assembleia Geral Extraordinária, devido à falta de candidatos às eleições antecipadas marcadas para 9 de maio. A Comissão Administrativa do Clube Serrano, liderada por Carlos Castelheiro Alves, decidiu agendar a reunião magna de sócios extraordinária para amanhã, 20 horas, no Auditório Municipal da Covilhã. No que respeita à ordem de trabalhos, o destaque vai para a deliberação da constituição de uma nova comissão de gestão, a atual está em funções desde 21 de janeiro de 2026, e garantir a manutenção da equipa de futebol na Liga 3 na época 2026-2027, assegurando a gestão corrente do clube e definindo a calendarização de novo processo eleitoral para os novos órgãos sociais do Sporting da Covilhã, triênio 2026-2029. É com esta informação que colocamos ponto final. Agradecemos a sua presença. A continuação de uma ótima audição. Boa quinta-feira.
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0: Boa tarde, são 19 horas.
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7: Mas eu e o João estamos tão juntos que tivemos exatamente a mesma nota.
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0: Bom, caros ouvintes, estamos aqui num debate sobre o que é que gostaríamos de ser se
1: não fôssemos estes jornalistas de excelência.
0: Locutores da Rádio da Universidade, portanto, excelentíssimos.
2: Claramente.
0: Vai, João, conta-nos tudo.
2: Olhem.
0: Posso tentar imaginar?
2: Podes.
0: Ou imagino-te como jardineiro.
2: Eu tenho três.
1: Por acaso tem boi ar de jardineiro?
0: Cozinheiro. Okay. Assim, num restaurante com duas estrelas Michelin.
1: Uhum, no mínimo.
0: Estás a ver?
1: Sim.
0: A fazer sobremesas.
2: Ah.
0: Não gosto de sobremesas.
1: Não, ele não é nada de doce.
0: E pronto, acho que fico por aqui. Ou então, engenharia química.
2: Ai.
0: Tens cara de engenharia.
2: Não, olha, mas por acaso, eu tenho três. E uma é engenharia.
0: Então?
2: É engenharia aeroespacial.
1: Estavas quase lá, estávamos.
0: Faltava um bocadinho.
2: Só não foi porque não quis.
0: Claro.
1: Pois. Porque tu tinhas tudo para.
2: Claro. Para seguir essa área.
1: Sim, sim.
2: Mas as outras duas é ciências farmacêuticas. Adorava ser farmacêutica.
0: Fazida.
2: Adorava ser farmacêutica.
1: Mas só aquela imagem é que estás numa farmácia,
0: farmácia,
1: a bata branca, a pedir-te o brufeno e tu.
2: Eu
1: aqui
2: ir à,
1: está.
2: A ir à gaveta buscar o brufeno e
1: sim, aquelas gavetas ótimas, não é?
2: Sim, sim, percebo. E a última é assim mais artístico, que é arquiteto paisagista.
0: Ah, isso é muito giro.
2: Acho que é muito bonito.
1: Muito bonito.
0: Sim. Eu também gosto de arquitetura.
2: Melhorar a paisagem.
1: Ou construir para a paisagem, para se entrelaçar. Percebo,
2: sim,
1: percebo. Não faria, mas percebo.
2: E tu, Margarida?
1: Para a surpresa de um total de zero pessoas, acho que algo a ver com desporto.
0: Ah, claro. Mas
2: o desporto corre-lhe nas veias.
1: Sim,
0: também era aquilo em que eu te imaginava.
1: Pronto.
0: Sim. Por isso,
1: e muita gente acha, como eu sou nadadora salvadora, muita gente acha que eu estou em desporto, estou a estudar desporto.
2: Mas tu querias? Não pensaste?
1: Não. Foi para mim desde o 11º ano,
0: é
1: ciências da comunicação.
0: Corre nas veias.
1: É num lado é desporto, na outra é comunicação.
0: Oh.
1: Pronto.
2: Até e tu, Maria?
0: Ora, eu acho que gostava de psicologia. Acho que é super interessante.
2: Mas por acaso via-te também como psicóloga, assim.
0: Como psicólogo.
2: Mas em psicologia quê?
0: Não sei, talvez clínica. Mas imagina, nem me imagino muito a exercer. É mais, eu acho que ia adorar ouvir as aulas,
1: as aulas,
0: sabes? Descobrir tudo.
1: Sim, também já fui a várias palestras, é muito interessante.
0: Eu acho que tenho mesmo, sei lá, para curiosidade pessoal, acho que é engraçado saber. Porque depois começas a perceber muitas coisas do teu próprio funcionamento com,
1: sim,
0: com
1: sim,
0: psicologia. E talvez design de moda. Assim, olha, nada a ver com a minha área, que eu não sei desenhar, nem fui para artes.
2: Sim,
0: mas, numa realidade paralela, gostava de tirar design. Ah, sabe,
2: também dois bastante interessantes, por acaso.
1: Portanto, são aqui três locutores talentosos para tudo.
0: Acho que agora íamos fazer isso a seguir.
1: Sim, então, sim.
2: Com vários futuros.
1: Tudo em aberto.
2: Exato.
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2: O convidado desta semana marcou a infância de muitos que nos ouvem.
1: Criador digital, Fábio Lopes, conhecido por muitos como Conguito, fez parte de uma geração que ajudou a evoluir o YouTube em Portugal.
0: Da internet passou para a rádio, onde se destacou nas emissões da manhã da Mega Hits, e para a televisão como apresentador digital do The Voice Portugal.
2: Conguito, bem-vindo à Universidade da Beira Interior.
0: Bem-vindo.
4: Olá! Muito obrigado pelo convite. Olá, vocês são tão queridos.
1: Vamos então à primeira pergunta. Para quando um regresso ao YouTube? Já temos saudades.
4: Oh, isso é uma pergunta que me enche o coração. Fico mesmo muito feliz por isto e pelo YouTube, sem sombra de dúvida, que foi uma experiência muito importante para mim. Para quando um regresso? É assim, se calhar para breve, mas noutros moldes. Ou seja, em diferentes moldes. Isso.
0: E não podes adiantar um bocadinho?
4: É assim, neste preciso momento posso dizer que tenho alguns projetos em mente, em coisas que gostaria de fazer e que gostava que fossem distribuídos de forma gratuita. Quem sabe no YouTube ou se noutra plataforma, mas sim, sem sombra de dúvida que voltarei a fazer coisas para lançar na internet.
0: Muito bem.
4: Muito bem.
0: E quando começaste a criar conteúdo, o digital ainda era um mundo desconhecido.
4: Uhum.
0: O que é que te fascinava mais nessa altura?
4: Olha, acima de tudo, a oportunidade de eu poder fazer o que eu quisesse sem existirem regras pré-concebidas. Ou seja, claro que eu também comecei, tinha 15, 16 anos, então estávamos naquela fase de, ok, descoberta, mas acima de tudo essa ingenuidade e de repente eu quero só fazer um vídeo a falar sobre garrafas de água, está aqui uma garrafa de água à minha frente, e posso falar sobre isso, e eu acho que essa liberdade acabou por ser o que mais me fascinou no YouTube. É tipo, ah, ok, eu agora posso só falar sobre pão, a seguir sobre garrafas de água, a seguir sobre música, e não há nenhuma pressão a ter de seguir a certos padrões. Acho que foi aí a principal coisa.
2: E porque começaste tão cedo no mundo da internet, sentiste o peso de influenciar tanta gente?
4: Zero. Sabes que isso foi uma responsabilidade que acabou por aparecer depois. Ou seja, porque quando comecei já tinham outros youtubers portugueses também com algumas referências, mas sempre era uma coisa muito pequena, era algo que só os meus amigos e as pessoas da minha escola é que viam. De repente passou a ser mais gradual, ok, em vez de serem os meus amigos, passaram a ser os amigos dos meus amigos também. E foi, ou seja, para aí 3, 4 anos depois é que eu senti, ok, agora já não tenho 15, 16 anos, agora já tenho 19, 20, já tenho muitas pessoas mesmo a assistirem aos meus vídeos e aos meus conteúdos, tenho de começar a pensar e a planear de outra maneira o que vou fazer. E aí sim, como esse sentido de responsabilidade acabou por aparecer, mas no início, não, era muito, ok, este sou eu e é isto que estou a fazer e que estou a apresentar. Exato, acho que é um bocado por aí.
1: E sentes que ainda há espaço para criar sem pensar em números?
4: É uma ótima pergunta. Eu gostaria de dizer que sim, mas acho que não. Infelizmente, o YouTube cresceu. O YouTube, e quando digo YouTube, praticamente todas as plataformas digitais cresceram de uma tal maneira em que tu agora acaba por ser um grande mediador de sucesso os números, não é? E sem sombra de dúvida que vocês têm um projeto fantástico e eu tenho a certeza que... Vai, inconscientemente olham sempre para os números ou para este episódio ou para aquele episódio e medem consoante os números também, mas sem sombra de dúvida que existem outros medidores de sucesso e eu, lá está, para quem que estiver a ouvir isto e que esteja a pensar em criar algo seu, é sempre importante nós percebermos, ok, como é que nós nos sentimos a fazer isto e como é que nós, o que é que nós levamos desta experiência, o que é que nós levamos deste projeto, que eu acho que esse sim é o maior mediador de sucesso. Eu já tive alguns projetos em que eu achava que ia ter não sei quantas milhares de visualizações ou até mesmo milhões e que depois, ok, acabou por não ser assim, mas que me enchem o coração e que tenho a certeza que, ok, se tivesse de enumerar, dizia, olha, esta foi a coisa que eu mais gostei de fazer e em termos de visualizações ou até mesmo monetária, em valores monetários, não chegou nem nada perto dos melhores valores que eu já tive. Coisas assim.
0: E lidas bem com essa coisa?
4: Agora já, porque também, lá está, já houve uma maturidade da minha parte e já tive tantas experiências que já consigo perceber. Mas antigamente, não, era sem sombra de dúvida que eu lançava alguma coisa e os números estavam muito presentes. Ok, este atingiu estes 10 mil ou 100 mil ou whatever, e agora já percebo que não é nada disso, não é nada disso. Ok, os números é um bónus, acaba por ser um bónus. É, ok, mas o projeto, as pessoas com quem te relacionaste enquanto estás a fazer o projeto, lá está, o que é que tu sentiste, se te levou a ter uma experiência, seja num festival estrangeiro, seja noutra cidade, eu acho que isso acaba por ser para mim o que mais valorizo hoje em dia quando faço uma coisa nova. Mesmo estar aqui convosco, estar convosco nas jornadas, para mim é muito mais fixe ter esta oportunidade de, ok, vir e falar com pessoas novas, pessoas de outra cidade que têm outra experiência e acaba por me enriquecer muito mais do que se calhar eu estivesse em Lisboa. E nada contra as pessoas de Lisboa, agora estou a ouvir isto. Mas sim, acho que ia ser em Lisboa, ia ser uma experiência muito mais, menos enriquecedora. No sentido de, ok, não ia ser tão novo como eu estar na Covilhã, passar um dia fantástico, tive agora um ótimo almoço com a malta também da comunicação, opa, e acho que isso enche-me muito mais. Yeah, acho que é por aí.
0: E hoje o público quer mesmo a realidade ou uma versão editada?
4: Eu acho que cada vez mais o público quer autenticidade, quer sentir que o que está a consumir é real, e eu acho que isso foi o grande ponto forte do YouTube, porque de repente tu deixaste de ter as figuras públicas, os opinion leader opinions, whatever, que estavam muito bem segmentados, e esta pessoa é da televisão, e esta pessoa que te vende garrafas de água, ou está a fazer uma publicidade de uma garrafa de água, era facilmente identificável. E agora o YouTube e toda a internet trouxe esta vertente de, espera aí, a garrafa de água está apenas em cima da mesa enquanto ele está a falar sobre um assunto que eu me identifico, e acabou por ser mais natural. E eu acho que hoje em dia cada vez mais nós valorizamos esta realidade e esta autenticidade, e não querem coisas tão falsas e tão pré-concebidas, acho eu.
0: Uhum.
4: Yeah.
5: E porquê que o YouTube está em decadência?
4: Ah, porque eu acho que o próprio YouTube fez com que o YouTube ficasse em decadência. Porquê? primeiro, a publicidade, a forma como tu consomes YouTube já não é a mesma forma como tu fazias antigamente, seja porque o próprio algoritmo obriga-te a ver as mesmas coisas, obriga-te a estar preso ao mesmo universo, e depois a publicidade em si, tu não consegues ver um vídeo superior a 10 minutos sem teres pelo menos 3, 4 pausas de publicidade, e isso acaba por cansar. Nós, na televisão, acho que também isso que nos afastou um bocadinho da televisão, a nossa geração, é que nós estávamos constantemente a ser bombardeados por publicidade, e quando nós chegámos ao YouTube, espera aí, isto não é assim. Nós podemos estar a consumir um conteúdo, e claro, pode existir essa publicidade de 15 segundos, de 20 segundos no início, mas depois eu posso consumir o conteúdo como eu quiser, e hoje em dia isso já não é possível. E ok, claro que se instalares, ou até se pagares uma versão premium, tu tens a oportunidade de não consumir anúncios, mas a verdade é que ok, é praticamente impossível tu estares a assistir no teu computador ou na tua televisão, no teu sofá, a um conteúdo longo e pronto, e não teres ali uma pausa que te traz uma publicidade que não tem nada a ver, isso acaba por te cansar e acabas por fugir por outras plataformas e pronto. E acho que é por causa disso que o YouTube está um bocadinho em decadência. E depois os próprios criadores de conteúdo de hoje em dia, que já olham para o YouTube como uma meta para fazer dinheiro, ou seja, enquanto, e aqui vou ser um bocadinho velho do Restelo, mas dizer que quando nós começámos isso não era assim, porque não era possível tu ganhares dinheiro com o YouTube, então estavas só a fazer por fazer, e era tipo, ok, um hobby, e até para explorar as outras paixões, como a comunicação, como, sei lá, outros mundos artísticos. Hoje em dia as pessoas já fazem porque, se eu fizer isto desta maneira vou ter mais visualizações, isto vai-me
0: fazer... Achas que é menos natural?
4: É menos natural, sem dúvida, e então acho que isso acaba por fazer com que o YouTube seja um bocadinho mais...
1: E há hoje uma expectativa maior para que os criadores se posicionem sobre temas sociais e políticos?
4: Sim. Isto volta a uma pergunta que vocês me fizeram no início, que é a questão da própria... de responsabilidade, e como é óbvio, a partir do momento em que nós somos ouvidos ou vistos por milhares de pessoas e sabemos que temos influência em um grande número de pessoas, nós temos de ter noção disso e sem sombra de dúvida que hoje em dia existe uma maior pressão para que os próprios criadores de conteúdo estejam cientes do impacto que eles vão ter. Assim como um jornalista que quando vai apresentar as notícias, ou como um comentador que está em horário nobre na televisão a comentar sobre o assunto X ou Y, tem de sentir essa responsabilidade, os próprios youtubers, e não quero só fechar a caixa dos youtubers, quero trazer mesmo até os próprios influencers de outras plataformas, seja TikTok, seja Instagram, têm de ter noção dessa responsabilidade. Não podem só procurar o conteúdo viral e o conteúdo instantâneo que vai chegar a milhares de pessoas, ok? Claro que isso também faz parte e poderá, e é democrática, ou seja, são plataformas democráticas em que tu podes fazer o que tu quiseres, mas ao mesmo tempo tens de sentir essa responsabilidade e tens de ter noção de que, ok, tu fazendo isto, estás a influenciar milhares de pessoas e, ou seja, tanto para o bem como para o mal, e é mesmo muito, muito importante.
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5: Estamos de volta à conversa com o nosso convidado, com Guito, e voltamos com o nosso desafio de perguntas rápidas.
4: Ai, ai, ai.
5: Diz-nos, fazer uma emissão de rádio ou um direto em televisão?
4: Ah, emissão de rádio.
1: Voltar ao YouTube ou apostar num formato novo?
4: Apostar num formato novo.
0: Sim, já nos revelaste mais uma vez. E fazer um feat com o Miguel Luz ou voltar a gravar um vídeo com o Ner?
4: Ei, a pergunta... Bem, eu vou dizer voltar a gravar com o Nerb, mas também adoro o Miguel Luzes. E aliás, falei com o Miguel Luzes a semana passada, na sexta-feira, e com o Nerb já não falo para aí há um mês, portanto...
0: Aguardamos as duas,
1: sim.
4: Ok. Um abraço.
0: Desafio superado.
4: Obrigado.
5: Muito bem. E lembras-te da sensação de fazer rádio pela primeira vez de manhã cedo, em direto?
4: O primeiro dia não me lembro, porque eu estava tão nervoso, tão nervoso, que quase apaguei da minha memória, mas sem sombra de dúvida é uma das melhores sensações de estarmos aqui num estúdio e eu consigo sentir essa energia vossa, que vocês são todos amigos, e de repente penso em, ok, vocês estão a fazer isto, estão a conversar entre vocês e de repente estão a ser ouvidos por outras pessoas que vos escolhem para ouvir e que estão a caminho dos seus trabalhos ou da escola e escolhem ouvir, e isso eu lembro-me início foi aquele sentimento de realização e de, oh meu Deus, isto está mesmo a acontecer. Adoro, adorei, e a minha experiência na Mega, sem sombra de dúvida, que levo para a vida e que adoro, adoro, e vou sempre falar bem dela.
1: Houve algum momento caótico em estúdio que hoje olhos para trás e aches engraçado?
0: Conta-nos assim histórias.
4: Ora bem, eu tive uma quase experiência de morte na rádio. Oh. Yep, e vou contar agora. Eu acho que nunca contei isto muito.
0: É o exclusivo.
4: É o exclusivo. Yep,
5: um privilégio.
4: Então, eu fazia o programa da manhã, como vocês disseram aí bem, e houve um dos dias, eu ainda morava com os meus pais, e eu acordei assim um bocado mal disposto, da barriga, e a minha mãe disse-me, olha Fábio, vou-te cortar aqui um kiwizinho, e tu comes um kiwi porque vai fazer bem e vai ajudar-te na digestão, provavelmente tiveste para a digestão, alguma coisa. E eu, ok mãe, obrigado. Ela preparou-me um tupperware, eu fui para a rádio, cheguei à rádio, 6:30, começamos a fazer o programa, e são ali 7 da manhã, e eu meto um pedaço de kiwi à boca. E eu viro-me para os meus colegas e digo, pá malta, este kiwi caiu-me assim um bocadinho mal. E a malta, os meus amigos, começam assim, oh, lá está ele com coisas dele, que vi aqui tão bonito, todo bonitinho, ele está a dizer que não gosta. Pronto, vá, come lá isso, está tudo bem, não estavas um bocado mal disposto da barriga. Então come, assim, eu forçarem, eu tipo, epá, não sei. E eu não comi mais nenhum pedaço de kiwi, continuámos a fazer programa, a ouvir música, etc. De repente, uma das pessoas diz, olha, Fábio, come lá mais um pedaço de kiwi. E eu, mais uma rodela. Meti à boca e de repente digo, olha, eu não me estou a sentir muito bem, vou só ali à casa de banho. Fui à casa de banho, de repente olho para a minha cara na casa de banho, epá, a minha cara está aqui um bocadinho estranha. Voltei para dentro do estúdio, comecei a coçar-me, a sentir assim um bocadinho de comichão. Ai, epá, que comichão estranha. De repente a minha voz começou a ficar assim um bocadinho mais anasalada. E eu fiquei, ok, epá, malta, não sei o que é que se passa, vou apanhar ar lá fora. Fui para fora mesmo dos estúdios, comecei, aí a comissão já estava mesmo muito, muito forte, o meu nariz mesmo congestionado. Voltei para dentro do estúdio e disse, malta, olha, eu não me estou a sentir nada bem, eu vou-me embora, vou para casa.
0: A meio da emissão.
4: Isto são para aí 7:30, ou seja, estamos no ar há uma hora, etc. Ainda temos para aí 3 horas de emissão, mas vocês, olha, continuem com o programa e eu não sei. Eu vou para casa beber água, não sei, não me estou a sentir tão bem. Os meus olhos completamente vermelhos. Eu faço uma coisa que, por favor, se estiveres a ouvir isto e estiveres a ter um ataque alérgico, por favor, nunca faças, que é conduzir. Voltei a conduzir para casa, exato. Trânsito, Lisboa, segunda circular. Os meus pais ainda estavam, o meu pai ainda estava em casa. Assim que chego a casa, digo, pai, eu não consigo conduzir mais. Por favor, tens-me levar ao hospital porque eu estou a ter uma reação alérgica ao que vi. E de repente, o meu pai leva-me para o hospital. E nesta viagem, que são para aí 10 minutos da casa dos meus pais até ao Hospital de Cascais, eu estava completamente, sei lá, sem saber o que dizer, já a parar a respiração, a ter muitas dificuldades a respirar, e estava a ter um choque anafilático
0: por causa do kiwi,
4: e descobri que sou alérgico ao kiwi, assim,
0: em direto,
4: e de repente os meus colegas, eles disseram mesmo no programa, ah, o Conguito teve de ir embora porque está com alergia, blá, blá, blá, sabe como é que é o Conguito, blá, blá, blá. E depois as senhoras que me atenderam, as enfermeiras que me atenderam no hospital, ouviram isso
0: na rádio
4: já sabiam, e é tipo, pois, o menino tem de fazer um teste às alergias. E eu, what? Yeah, mas felizmente correu tudo bem. Portanto, se estiveres a ouvir isto, vai fazer um teste às alergias, porque é sempre seguro.
0: Fica a dica.
4: Yeah. Pronto.
0: E o que é que a rádio tem que o digital ainda não conseguiu substituir?
4: Ui, a rádio tem autenticidade e tem tem proximidade, apesar de nós estarmos afastados e de toda, que eu acho que a televisão, ainda existem algumas figuras na televisão que conseguem ter essa proximidade, mas na rádio é muito fácil tu ouvires uma pessoa e identificares-te com ela. Não existe a vertente visual, portanto é tudo muito mais autêntico, a voz, o conteúdo que está a ser dito pelo locutor. E eu acho que isso o digital ainda não tem. Acho que o digital nunca terá essa proximidade que tem a rádio. E tanta gente já tentou estar, pronto, atestados de morte, não é? À própria rádio.
0: Sim.
4: E a verdade é que os anos passam e a rádio continua muito viva. Temos agora a vertente dos podcasts, que é só mais uma maneira de adaptação. E tenho a certeza que o conteúdo do áudio, o conteúdo do rádio, ainda vai ficar por muito mais anos.
0: Muito bem. E esperemos que sim.
4: Yes, sim.
0: E o futuro? projetos em mente? O que é que nos podes contar?
4: Sim, olha, o que eu posso contar, eu neste momento divido os meus dias entre Lisboa e Copenhaga, e recentemente, no início deste ano, abri a minha agência criativa, que se chama Congotopia, que é nada mais nada menos do que uma agência criativa que trabalha projetos na área da música e da consultoria de música, ou seja, criando projetos para, digamos, editoras, festivais, artistas musicais, e é muito aí onde eu quero estar agora, o meu mundo, ou seja, eu quero ajudar pessoas e projetos, criando projetos, desculpem a redundância, mas que tenham um impacto e que eu sinta que vale a pena. Portanto, é muito isso que eu vou fazer, seja documentários, seja um podcast, seja, não interessa o formato em si, eu quero é criar coisas que sejam ligadas com o mundo da arte e da música.
0: Muito bem.
5: Muito bem, e fechamos com o nosso CCC, o cartão de cidadão do convidado.
4: Ok, vamos.
5: Diz-nos, o teu livro favorito?
4: Ui, meu livro, Paris Meets Just Kids.
1: Yeah. Um filme marcante?
4: Almost Famous, sim. Uau, grande filme. Posso escolher outro, desculpa.
0: Sim, claro.
4: Fidelity, que é de um rapaz que tem uma loja de discos em Nova York. Pronto.
0: Então, eu por falar em discos, música do momento.
4: Música do momento. Música do momento. Uma que não tenho parado de ouvir. Eu vou dizer. Agora apanhar. Muito rapidamente, desculpem. Muito rapidamente. Eu
0: vais ao Spotify.
4: Vou exatamente. E vou dizer já que.
5: A última que ouvi
4: e que. Rosowski. Oh, meu Deus, isto é mesmo giro. Rosowski é um artista espanhol. Exatamente, e pá, So é a música que eu estou em alta rotação agora.
5: Muito bem. E o youtuber favorito?
4: Boa questão. Eu vou dizer Anthony Fantano, que é um youtuber norte-americano, mas que faz reviews de música e de álbuns. Pronto, sim.
1: E por fim, um sonho por cumprir.
4: Conhecer o Tyler, the Creator.
0: Obrigada, muito obrigada.
4: Obrigado eu.
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5: E vamos às notícias. Lana Fazendeiro, quais são os destaques?
6: O antigo reitor da UBI, António Fidalgo, proferiu a última lição. A Covilhã Desportiva arranca esta semana com 10 dias de atividade para toda a comunidade. O coração dos finalistas bate mais forte. A benção das pastas 2026 está marcada para o próximo sábado. O antigo reitor da UBI, António Fidalgo, proferiu a última lição, intitulada Universidade como Vocação.
7: Bom dia a todos. Vamos começar a aula. As pessoas estão lá atrás, têm que ir para a frente. Bom, se não vêm, não, eu espero. Mas há aqui lugares de lado.
8: Passados 35 anos, a despedida tinha de ser na sala de sempre.
7: Eu peço desculpa por esta sala tão pequena, mas não é pequena, mas foi aqui que eu dei a minha primeira aula nesta universidade e foi uma sala em que eu fui muito feliz e continuo a pensar que é a sala mais bonita da Universidade do Brasil.
8: Universidade como vocação foi um momento de nostalgia. João Correia recorda-se do colega de quem foi aluno.
9: Apresenta o revisitar da história da faculdade e da história em grande parte da universidade. O professor Fidalgo faz parte da história da universidade e da faculdade.
8: Com uma ida ao passado, António Fidalgo viajou pela história da UBI desde 1990.
7: Fui o diretor da Faculdade de Filosofia da Católica, Padre Lúcio Craveiro da Silva, em Braga, que me disse que a universidade da sua terra, ele era o doutor dizendo, me disse, olha, mas eles andam à procura de doutores. E foi assim que vim para a UBI, onde assinei contrato em maio de 91. Comecei a lecionar as disciplinas de semiótica e epistemologia ao curso de comunicação social. Estão aqui para os alunos.
8: Pioneiro da Faculdade de Artes e Letras, com a ajuda do professor José Rosa, António Fidalgo deixa um contributo para a evolução da universidade.
10: Marcou-me muito, quer científica, quer profissionalmente, ao convidar-me a vir para aqui para a Universidade do Beira Interior para fundarmos a Faculdade de Artes e Letras, portanto é uma referência e é um mestre.
8: E deste caminho destaca-se a criação do jornal online Urbi et Orbi.
7: No fim de janeiro de 2000 lançámos o semanário Urbi et Orbi, o jornal online da UBI, da região e do resto. Foi um dos primeiros jornais online em Portugal e o primeiro órgão online na Academia Portuguesa. O UBI continua ainda hoje e o seu arquivo é certamente o melhor repositório da história da UBI.
8: Foi mais um passo, porque mais tarde havia de nascer o Laboratório de Comunicação Online.
7: Iniciado em 5 de setembro de 2000, o projeto visava investigar, por um lado, a relação do jornalismo e das bases de dados e, por outro lado, a convergência mediática na informação. E daí nasceu a unidade de investigação, o LabCom, Laboratório de Comunicação Online.
8: Ainda ao caminho tinha muito para dar. Foi como reitor que esteve entre 2013 e 2021.
7: Ser reitor é um imperativo, não é um objetivo. A UBI não é uma empresa, não é uma universidade, entre outras, é a minha universidade. Não posso ser indiferente ao seu destino e aos desafios que enfrenta. Mas a ser reitor é um imperativo surgido de uma convicção, qual o fundamento desta?
8: Entre exigência e afetos, o professor Fidalgo construiu uma relação de equilíbrio e respeito com os antigos alunos. No caso de João Morgado, essa relação fica até aos dias de hoje.
11: Fui aluno dele logo no primeiro ano que ele veio para esta universidade. Era um professor diferente, com um grau de exigência muito elevado, mas depois tinha aquela componente que ele fala, muito humana. Foi uma pessoa sempre disponível, sempre aberta, foi um homem de afetos.
7: Sofre-se a vocação, dizia eu no início. Pois bem, continua a sofrê-la, sem dor, mas com muita paixão.
8: Assim, terminou a última lição, marcada por longos aplausos, no momento de reconhecimento

0: Os olhos estão postos no pavilhão da ANIL e Inatel, mas também no Jardim do Lago, que recebem já amanhã as primeiras competições do desporto adaptado e caminhadas intergeracionais. A Academia vive dias de grande emoção a pintar-se com as cores das fitas dos estudantes. Os preparativos para o momento mais esperado do ano académico entram na reta final. A bênção das fitas está marcada para este sábado no Complexo Desportivo da Covilhã. Espera-se que mais de 1 milhão de estudantes participem neste evento que simboliza o fecho de um ciclo e início de novos desafios. A Universidade da Beira Interior acolheu mais uma edição do IL Fórum. Reuniu especialistas nacionais e internacionais para debater o potencial terapêutico de substâncias psicadélicas e uma nova abordagem à saúde mental. O Marco Torres conta-nos mais.
1: Substâncias enteógenas ou psicadélicos, cannabis ou cogumelos alucinógenos, são alguns dos exemplos. Plantas, fungos ou compostos sintéticos que expandem a consciência e induzem em estados de êxtase. A Faculdade de Ciências da Saúde da Universidade da Beira Interior recebeu o IL Fórum para debater estas questões. Qual é o potencial terapêutico destas substâncias? E que novas abordagens à saúde mental existem?
2: Eu não consigo conceber uma experiência mística fora de algo que não é preparado. Portanto, o espaço da preparação, a disposição humana para que isso aconteça e depois as coordenadas certas para que esta experiência não seja somente uma experiência pessoal, mas seja uma experiência em que há outro, ou seja, há aqui uma relação que se cria.
1: O foco também esteve nos enteógenos entre fé, tradição e cultura. Partilharam as perspectivas éticas, espirituais e filosóficas.
2: E acredito, pelo trajeto que vou fazendo e pela reflexão que vou fazendo sobre aquilo que é espiritualidade e sobre aquilo que a fé é uma consequência da espiritualidade, ou seja, esta disposição para acreditar que aquilo que significa fé é uma consequência do nosso trabalho espiritual. Uma experiência espiritual induzida pode, de facto, levar-nos a acreditar em algo mais. Questões éticas que se levantam serão sempre as questões de consciência sobre a verdade desta minha experiência. Para mim, quando há verdade, autenticidade nos nossos atos, nas nossas palavras, nos nossos gestos, nas experiências que nós fazemos, eticamente é válido.
1: Estes profissionais evitam experiências diretas das substâncias, mas recebem as de outras pessoas de forma aberta e procuram aprender. No entanto, os efeitos do consumo são substituíveis. Liliana Coutinho, curadora na área das artes da estética, encontrou outros meios.
3: Estas substâncias são uma espécie de acelerador de partículas, não é? Fazem-nos chegar lá muito rapidamente. Mas existem outras práticas, como as práticas de meditação. As práticas de meditação ativa, como o yoga e o qigong, por exemplo, é algo que eu pratico, e que são práticas físicas e de integração da consciência também. São práticas quando não são feitas como se fossem ginástica, mas com integradas num processo meditativo, que nos fazem chegar também a essa experiência.
1: Ficam questões do ar, de um tema que pode parecer estranho. O objetivo é ajudar quem precisa e dar bom uso ao que temos acesso.
3: Que é uma experiência que convoca sentidos, convoca corpo, convoca mente, convoca espírito, convoca conceitos, portanto, convoca a integralidade da experiência.
0: A que ponto a revolução foi encenada para as câmaras? O documentário Linha Vermelha foi exibido no Teatro Municipal da Covilhã, para confrontar as imagens de 1975 com a memória de quem as viveu. Uma viagem aos ecos da Torre Bela, testemunhada pelo Simão Freitas.
4: É uma viagem até 1975 através do grande ecrã. O Teatro Municipal da Covilhã exibiu o documentário Linha Vermelha. A obra de José Filipe Costa revisita o trabalho de Thomas Arlan sobre a ocupação da herdade da Torre Bela. Afinal, o que vimos na Revolução foi real ou encenado? Para muitos, o filme foi uma ferramenta de propaganda. Mas para o realizador José Filipe Costa, a realidade era demasiado intensa para ser apenas um guião.
5: E portanto não creio que fosse encenação, era mesmo... As pessoas estavam mesmo a querer mudar, não é? E isso levou a vários encontros, desencontros, atritos. Uma revolução não é feita de... sei lá, de ânimo leve e nem tudo corre bem.
4: Mas se as imagens podem enganar, o som não mente. Um dos pontos fortes deste documentário é a recuperação do áudio original em fita magnética. O realizador explica que a textura do som antigo transporta o espectador para dentro do conflito de uma forma que o digital não consegue replicar.
5: Era como se estivéssemos a ouvir os ecos do passado ou como se estivesse a vibrar os sons daqueles acontecimentos ali, não é? E isso...

0: interessante também a questão de ouvir a qualidade do áudio que era feito na altura, que era em fita magnética, e tinha uma textura completamente diferente do áudio digital e tudo isso. Portanto, foi muito interessante descobrir o som dessa forma.
1: No final, o que fica não é apenas a imagem de uma herdade ocupada, mas o som de uma vontade que ainda vibra nas fitas magnéticas.
2: O Sporting Clube da Covilhã terminou mais uma época com a manutenção assegurada. Com as contas finais fechadas, o sentimento dos adeptos é o que sobressai. Nas bancadas, André Gomes.
3: Se é um clube com muita história, também é um clube com significado para uma cidade inteira. É um percurso com muitas alegrias e de alguns dissabores. O Sporting Clube da Covilhã terminou mais uma temporada a garantir a manutenção. Mas a paixão vai além dos resultados. Nas bancadas, ainda se recorda com emoção os tempos em que o Covilhã tombava aos grandes. Francisco Madaleno lembra-se bem.
4: Sim, já desse período fica com o meu pai trazia-me, ainda me lembro perfeitamente de jogar aí o Zé Rita e etc. Olha, muitas vitórias, muitas alegrias.
5: Não,
4: então o Sporting foi sempre um tombo gigante. Fica com os grandes, levava sempre.
3: Numa cidade com milhares de estudantes, o clube não pertence apenas aos da terra. Os que chegam, vêm no clube um refúgio, como nos conta Rafael Gosto.
6: Desde que cheguei aqui à Covilhã, tem sido um clube que me enche o coração. Tenho gostado realmente de estar aqui na Covilhã e o clube significa muito para mim já, porque pronto, o futebol é uma coisa que eu gosto muito e o clube traz-me essa importância por ser aqui o sítio onde eu estou a estudar e onde me dá muito valor. E estar aqui é muito gratificante. Apesar das épocas mais abaixo nos últimos anos, mas é sempre bom ver o estádio com o pessoal e ver o Covilhã representar aqui os estudantes.
3: E no fim, o importante é a paixão pelo clube. Rubén Marques jogou pelo Covilhã.
7: Para mim, eu sinto-me bastante emotivo, porque lá no fundo sempre esperei chegar a este nível e entretanto fiquei pelo caminho. É um clube que marcou muito a minha infância e muito a minha carreira futebolística e daria tudo para estar no lugar deles, e acho que esta época conseguiram o objetivo que era a manutenção da Liga 3, foi bem conseguido, e estou aqui para apoiar um clube que me ajudou a crescer tanto como jogador como pessoa. Para mim, este clube vai além do futebol porque representa uma cidade e representa um conjunto de pessoas que não são reconhecidas o suficiente porque somos do interior e também temos muita qualidade e representam isso, tanto que estão na Liga 3. Sou sócio do clube e então eu gosto de acompanhar todos os jogos, porque lá está a volta a dizer, foi um clube que me marcou muito e só desejo sucesso ao Sporting Clube da Covilhã.
3: A época acabou, mas o amor pela equipa da terra, não. Os adeptos só querem mais golos.
2: A fechar o balanço da última semana, o complexo desportivo foi Falco das Heitoriadas 2026. 750 alunos participaram na iniciativa. Foi um dos maiores eventos desportivos escolares da região, que promoveu a competição saudável e o convívio entre diversas escolas do concelho.

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1: Olhem lá, e há algum artista que vocês acompanham desde a primeira música que lançou? Assim, a primeira mesmo.
2: Deixa-me pensar.
3: Eu lembro-me assim de um bocadinho hardcore, mas és Blackpink.
2: Ok. Olha, eu já não acompanho agora, mas eu lembro-me perfeitamente do David Carreira lançar Esta Noite e aquele videoclipe.
3: Lembram-se? Sim, eu lembro.
2: À noite.
3: Eu vidrava bem em videoclipes, não sei porquê.
2: Sim, eu acompanhava Nos Brancos com Açúcar e depois ele lançou aquela música.
1: E ficaste...
2: Foi o auge.
3: Dois nomes da música. Foi Blackpink e David Carreira. Cuidado connosco.
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4: Olá, locutores que às vezes vacilam.
2: Vim
4: desempatar o jogo da última semana.
1: Ah, afinal amaste a minha ideia.
4: Só um pouco.
3: Então, mas se é mais um jogo, o João não participa, já que perdeu da última vez.
2: Ah, vá, não sejas má, Margarida. Deixa eu participar para perder outra vez.
3: Coitadinho.
1: Coitadas. E o que é que traz esta semana?
4: Vim testar a vossa memória. Quero que me digam qual foi o primeiro single lançado por estes artistas.
1: E começamos. Sou ótimo na memória.
4: Vamos ver, então. Começamos na recomendação da semana passada, Olívia Rodrigo.
2: Ah, eu sei. Ai.
1: Mas aposto que já era dramática.
4: Claro, hater, sempre.
3: Foi a Driver's License, o hino de 2021.
2: Exatamente, lembro-me perfeitamente.
4: Muito bem, grande música.
2: Para o Joshua.
4: Depois foi tenso. Seguimos então com Billie Eilish. Sabe?
2: Foi Ocean Eyes. Ela era muito nova, acho que tinha só 14 anos, não foi?
4: Lançada no SoundCloud.
2: Sim.
4: Nem sequer foi numa grande plataforma.
3: Aos 14 anos eu já era uma artista também conceituada.
4: Sério, Margarida?
1: Ia ser.
4: Conta alguma coisa.
1: Foi nessa altura que participaste no Festival da Novela.
3: Foi, aos 14 também participei no Festival da Canção.
4: Pronto.
3: E foi cantei Peito dos HMB, desculpem, tinha que
2: dizer.
1: Muito bem.
4: Agora um nome português, António Variações. E errar em esta é grave.
2: Mas é das conhecidas?
4: É das conhecidas, bastante.
2: Canção de Engate ou Estou Além?
4: Margarida,
1: eu não diria Canção de Engate.
2: Estou além, se calhar. Canção de Engate deve ter sido mais tarde.
4: Dizes qual, João? Qual é que dirias? É conhecido.
2: O Corpo é que Paga.
1: Sim.
4: Essa, boa opção. Boa opção.
1: Eu digo
4: Margarida?
1: Essa.
3: Eu sou péssima com títulos. Nunca na vida me vou lembrar de nenhum.
4: Estou Além. Editado em 1982. E agora vá, Harry Styles, para ajudar o João.
2: Também sei.
3: Coitadinho, ele tem que saber alguma
1: mas
3: coisa.
1: Mas isso também é cultura
2: também
1: geral.
2: É, exato.
4: É cultura geral. E António Varia, estás a dizer que António Varia seja na cultura geral?
1: Cultura geral?
2: Pois, João.
1: Para os jovens.
2: Estás a dizer que António Variações não é para os jovens? Se ele é variações, jovens... é para tudo.
4: Ah.
2: É por isso que ele se chama Variações.
4: Exatamente.
2: Claro.
4: Isso é um facto.
2: Isto variações não é apelido dele. É porque ele queria chegar a todos os estilos. Não queria prender só um. Então ficou António Variações.
3: Por acaso não sabia também. Okay.
1: Não sabia.
4: Vá, João. Primeira música. Harry Styles. Bora.
1: Sign of the Times.
2: Uau. Muito bem.
3: É assim uma vibe mais triste. É a tua vibe, pronto.
1: Não, mas por acaso tenho as preferidas.
2: Olha, por acaso, é muito bonito, essa música faz parte do primeiro álbum dele, que é o meu preferido. Eu acho que agora...
4: E o último, não gostaste?
3: A Maria tem uma opinião muito forte sobre isso.
1: Mas não está, eu acho que se ouvires mais que uma vez e deres oportunidade...
2: Mas o problema é esse, eu acho que quando temos que dar oportunidades.
1: Não, a mim as músicas não entram à primeira.
2: Pois,
3: por acaso a mim também, sim.
1: Eu tenho que ouvir sempre mais que uma vez...
2: A mim, quando as músicas me entram logo, então eu vou adorar a música para sempre. Quando eu ouço a primeira vez e gosto, eu
4: mas não há nenhuma música que tenhas ouvido mais do que uma vez para gostar?
2: Ah, sim, já aconteceu. Mas não se tornou assim a minha preferida.
3: O hit da tua vida.
2: Normalmente desperta-me logo alguma coisa a primeira vez que ouço. E este álbum não despertou até agora.
1: Eu, quando me acontece isso da primeira vez, farto-me da música rapidamente.
2: Ah, a sério?
4: Enjoas?
1: Já.
4: Okay.
2: Eu gosto de ouvir, depois ouço sem repito.
4: Para fechar, outro nome português e são as Doce. Esta também é fácil.
2: É fácil.
3: Só sei que a mais conhecida delas é o Amanhã de Manhã.
4: E é mesmo essa, Margarida. Saiu em 1980, ganhou uma enorme popularidade e continua a ser até hoje das músicas com maior sucesso em Portugal.
2: Então e a recomendação da semana, qual é?
4: Esta semana fica a escolha dos Capitão Fausto. E adivinhem?
1: É o primeiro single deles.
4: Não, é o último single que lançaram.
1: Obrigada.
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1: Então é hoje que vem comigo jogar uma partidinha de vôlei?
2: Ah, oh, já não.
3: Não, eu já dei o que tinha a dar para esse rosário.
1: Já recusaram muitas vezes.
2: Não, e vamos recusar mais uma.
3: Sim, já
1: não
3: chega.
1: Deviam,
2: acho que nos apetece agora.
1: Mas acho que...
3: E o João é super competitivo.
2: Pois, imagino.
3: Não dá para jogar com ele.
2: Que é o que vai acontecer. Não.
1: Então vem provar.
2: Não te vou dar esse desgosto.
1: Vou ver se o Marco quer vir comigo.
3: Ah, exato, é vamos lá então.
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5: Ora boas, rapaziada. Vamos lá a um giro de voleibol, João.
1: Bem, muito bem. Já tenho
3: então,
1: companhia.
3: Da última vez chegaste com o Sapinta a distribuir porrada no selecionador. O que é que nos trazes
2: gostava
3: hoje, Marco?
2: Gostava de uma história dessas.
5: Hoje não há nada de agressões, mas trago um ícone do mesmo tempo do Sapinto. Conhecem alguns?
1: Olha, assim, tipo o Luís Figo.
2: O Rui Costa também, não?
5: Corretíssimo. Outros como João Vieira Pinto, Vítor Bahia, Fernando Couto e o protagonista de hoje, Pedro Miguel Carreiro Resente, o pós-amigo de Pauleta.
3: Ah, conheci, senhor. Fez uma ótima carreira na França.
1: Mas ele chegou a jogar em alguns dos três grandes. Não tenho ideia disso.
5: Vamos com calma. Fez história na França, sim, senhora. E foi com a passagem do PSG à segunda final da Champions seguida na semana passada que me lembrei dele. Foi bastante marcante por lá.
3: Era isso. É um caso curioso de jogador.
5: Nascido em 1973, o famoso ciclone dos Açores passou por clubes como o Santa Clara e o Porto durante a sua formação. Depois estreou-se como profissional pelo próprio Santa Clara, mas foi mesmo na época 95-96 que se destacou no Estoril com 23 golos em 33 jogos.
2: Ah, mas isso são excelentes números. Estranho não ter dado o salto para um dos grandes na altura.
1: Pois, aí o Porto podia ter ido buscá-lo outra vez.
5: Pois, mas foi para aqui ao lado ter com os nossos hermanos. E passou duas temporadas no Salamanca, duas no Deportivo de La Coruña e fez boas épocas.
3: Então foi aqui que deve ter dado o salto assim para os grandes palcos, não?
2: Estava a entrar na altura do auge dos jogadores, tinha de ir para outro lado.
5: Foi isso mesmo. Aos 27 anos seguiu para a França, mas passou pelo Bordeaux primeiro. E aí, cuidado com o bicho. Em três temporadas, fitou lá 91 pipocas em 130 jogos. Números incríveis.
1: Ui, arrebentou mesmo. Não tinha ideia que tinha chegado à França dessa maneira.
3: Nem eu, mas com estes números, claro que tinha que chamar a atenção.
5: Ah, e entretanto foi ao Euro 2000 e ao Mundial 2002. Este último ano marcou 13 golos em 3 jogos. Pois é, para a época 2003-2004 deu o salto para o PSG e marcou a sua passagem por lá como uma grande figura do clube. Uma estatística impressionante é que é quando a sua saída do PSG tornou-se no melhor marcador da história do clube.
2: O quê? Era um avançado mesmo bom. Um português deixar um marco assim pelo estrangeiro não se vê todos os dias.
3: É verdade que o PSG começou a ganhar mais relevância recentemente, mas mesmo assim é incrível.
5: Pois, ele perdeu alguns lugares e é agora o quinto. Mas pronto, a malta que lá está é Mbappé, Cavani, Ibrahimovic e Neymar. Uns gajos que sabem dar uns toques.
3: O João fazia igual.
1: Sim, ou melhor. Diga-se que está bem acompanhado. É normal que o tempo e a nível do PSG a subir, melhores jogadores possam eventualmente passá-lo.
5: E outra, foi o melhor jogador da Liga Francesa em duas épocas consecutivas, na sua passagem pelo Bordeaux, 2002 e 2003. A última grande competição para Portugal foi o Mundial 2006. E marcou 47 golos em 88 jogos, só ficando atrás do Ronaldo, que é o melhor marcador da seleção. Ou seja, o Pauleta tem uma grande relevância a ser o segundo melhor marcador da história da nossa seleção. No PSG foram 109 golos em 211 jogos e terminou a sua carreira em 2008 após 5 temporadas. Ainda apareceu no São Roque dos Açores em 2010, 2011, por 2 jogos, foi lá só a dar uma voltinha.
1: E portanto, é uma figura que se calhar não é tão valorizada como devia, mas fez uma carreira brilhante.
3: Sem dúvida mesmo, fico feliz por saber mais coisas sobre ele.
2: E com o nome icónico, o grande Pauleta, a deixar uma marca de Portugal pelo mundo fora.
1: Tu adoras o nome.
2: Eu adoro.
5: A geração de ouro de Portugal. Hoje em dia um avançado deste estava um jeitão na nossa seleção. Espero que tenham gostado do destaque.
2: Gostámos, Marco.
3: Claro, sempre. Sempre.
5: Para a semana, a nossa amiga André lá trará mais alguma coisita de jeito. Muito obrigado, equipa. Puxa!
1: Obrigado.
3: Obrigada, Marco.
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3: Olhem, vocês com o bom tempo não ficam assim mais bem dispostos?
2: Ah, sim, eu gosto muito deste horário de verão. Mais sol, mais luz, mais vontade de sair.
1: Mais pólen também. E aqueles algodõezinhos a voar pela cidade
2: Olha,
1: inteira.
2: Olha, sabes como é que se chamam esses algodõezinhos aqui na Covilhã?
1: Não.
2: Nhanhas.
3: Hã? Por acaso, nhanhas tinha ouvido.
2: Não sei qual é que é a razão, mas sempre ouvi assim desde pequena.
3: Parece assim uma neve de alergias,
2: é
3: não
2: verdade.
3: É?
1: Sim, a natureza é mais alegre agora. Abranda tudo um bocadinho mais.
2: Olha, e a Rita também acalma. Disse que hoje trazia literaturas mais leves. Vamos ver.
3: Depois do masoquismo e morte, acho justo entrarmos assim numa vibe um bocadinho mais leve.
0: Só mais uma página.
6: Hoje trago sugestões mais leves, sim.
1: Amém.
6: Mais primavera.
1: Leveza.
2: E o que é que escolheste?
1: Rubrica.
6: Escolhi poesia.
3: Já me soa mais calmo, mas lembro-me de analisar poemas nas aulas de português e aquilo eram assim muitas camadas, não sei.
6: Será? Será que os poetas, quando estiveram a escrever, pensaram realmente nessa dimensão toda que as pessoas de português contam?
1: Posto isso, parece-me só um esquema para termos mais matéria para estudar.
6: Pois bem, eu concordo plenamente. E o primeiro nome que trago é Eugénio de Andrade, um pseudónimo de José Fontinhas, que por acaso nasceu aqui bem perto, Sepúlveda, Atalaia, Fundão.
2: Olha, não lhe faltava inspiração aqui na nossa beira interior.
3: Acho que se ainda cá estivesse, até escreveria um poema desta neve ativadora de alergias.
1: Por acaso, acho que a nossa universidade é muito privilegiada pela paisagem que tem.
2: Sim, não é, é tão urbana.
6: E como os poemas em As Mãos e os Frutos, natureza, leveza, ritmo e delicadeza. São simples e, ao mesmo tempo, são cativantes. Na mesma bolha, vou encaixar aqui Alberto Queiro.
2: Olha, mais um heterónimo de pessoa. O homem encaixa em todo o lado. É impressionante.
6: Basicamente, eu fico encantada com esta faceta de pastor nas aulas português porque parecia simples de entender.
3: Olha, ainda serviram para alguma coisa essas aulas.
6: Sim, eu queria sugerir poemas escolhidos, já um compilado dos bucólicos poemas de Queiro.
1: Estou a imaginar assim num parque, passarinhos a cantar e estes poemas a entrarem pela cabeça.
2: Estás a incorporar já o heterónimo.
3: Exato. Os ouvintes não sabem, mas nós temos aqui a reencarnação de pessoa no nosso estúdio.
1: Quem me dera a mim. Dava muitos episódios se fôssemos entrevistar todos os heterónimos de pessoa.
6: Sim, não faltaria conteúdo e nessa onda mais calma despeço-me com um beijinho de agradecimento a todos os professores de português.
2: Ah, um
6: porque
2: beijinho.
6: Estas Exato. Sugestões são mais vossas do que minhas.
1: Sim. Obrigada, Rita.
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2: Olha, entretanto, vi o drama, o filme que a Carolina falou.
1: Há
2: ainda
1: uns
2: não tinha
1: tempos
2: visto.
1: Atrás, sim. Eu também fui ver recentemente. Acho que foi na semana passada.
3: Eu ainda não vi, por isso contem lá. Opiniões, vamos.
2: Olha, eu não sabia bem o que esperar, mas gosto muito dos protagonistas. Confesso que me senti um pouco perturbada ao longo do filme. E estava um bocadinho desconfortável algumas cenas.
1: Sim, é difícil explicar o filme sem dar o mínimo de spoiler.
2: Pois.
3: Portanto, não expliquem que eu ainda vou ver.
2: Sim,
3: vá.
2: Mas a própria
1: mas
2: cinematografia.
1: Eu acho que é bom ir
2: sem nenhum, exato, sem como nenhum eu fui, sem nenhum
3: okay,
2: contexto.
3: Sim.
1: Eu não sabia mesmo.
2: Eu não sabia absolutamente nada. Yeah. Só tinha visto aquela fotografia que divulgaram deles que supostamente iam casar,
3: sim.
2: Mas não sabia mais nada. Só que como o filme acabou bem, vá, posso dar esse mini spoiler,
3: okay.
2: Não foi muito traumático. Porque, sabes, não fui para casa a pensar, não foi muito assustador.
3: Uhum, sim.
2: Porque sim, é um pouco... Não digo assustador,
1: não
2: mas
1: assustador.
2: É meio psicológico, se... perturbador, assim...
1: Então entendo agora, assustador, zero.
2: Sim, não é assustador de ter sustos. Mas
1: okay,
2: é desconfortável, percebes o que eu quero dizer?
1: Sim.
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1: Madalena, que clássicos nos trazes hoje para o fim de semana?
7: Olá, hoje o plano é nostalgia pura. E começo com o que todos vocês conhecem, eu espero. 10 coisas que odeio em ti.
2: Ah, sim.
3: O clássico dos anos 90, o Heath Ledger a cantar no estádio, que cena icónica.
2: E a irmã rebelde, que não queria namorar com ninguém, aquilo era uma guerra.
7: Exatamente. O plano era contratar o mauzão, o bad boy da escola, para seduzir, só para a irmã mais nova poder namorar. Acham que este plano hoje em dia resultava ou era um desastre?
1: Acho que era um desastre.
3: Eu também acho que era um desastre.
6: Sim, eu também.
7: Pois é um filme perfeito para quem gosta de namores que começam com muitas faíscas, algo bem leve. Agora, mudando de tom, preparem os lenços. Quem é que se lembra do filme O Meu Primeiro Beijo?
1: Olha, eu já vi e destruiu-me, sinceramente. A miúda na casa funerária é terrível.
2: E o miúdo dos óculos, o protagonista do Sozinho em Casa, eles a atuarem eram tão queridos.
7: É verdade. É um filme sobre aquele verão em que deixam de ser crianças. O que é que vos marcou mais? A amizade deles ou aquele final que ninguém esperava?
1: Eu acho que era o final. Eu acho que
2: sim,
1: foi o final.
2: Sim, eu também acho.
1: Tu já viste Margarida?
3: Não, eu nunca vi.
2: Então tens que ver e depois
1: diz.
3: Exato,
1: isso.
3: E depois dou feedback.
2: Final,
3: pronto.
2: É,
7: é um filme doce, mas que nos deixa sempre a pensar na nossa própria infância. Obrigatório para um domingo muito calmo. Para animar o resto do dia, vamos a uma troca de corpos. Sexta-feira louca.
3: Adoro a Jamie Lee Curtis a fazer de adolescente. É das melhores coisas do cinema.
1: E a filha a tentar ser mãe, a ter de gerir um casamento dela. Um pânico.
7: Uma confusão total. Se vocês pudessem trocar de corpo com alguém por um dia, escolheriam a vossa mãe ou outra pessoa da vossa família?
2: Ai, meu Deus, acho que era um terror.
1: Com a minha mãe, acho que não trocava.
3: Não, eu não trocava com a minha
2: mãe. Eu acho
3: que
2: não trocava...
1: De outra família?
3: Eu gostava de ser velha, eu trocava com a minha avó. I'm sorry, avó.
2: Eu tenho medo de trocar com alguém,
3: velha,
2: eu acho que ia ficar muito perdida o dia todo.
1: Não, eu não trocava com ninguém.
2: Eu também não trocava com ninguém.
1: Da minha família, não.
2: Sim, até porque já conheço, não é?
1: Exato.
2: Já estou na
1: vida
2: deles.
1: Já...
2: Exato.
7: É melhor ficarmos pelo filme. É uma comédia de álbum, bem família e rir um bocado das nossas próprias discussões. Portanto, temos um romance rebelde, emoção e muita comédia. Qual é que vão ver primeiro?
3: Eu vou para a Sexta-feira Louca, para não chorar, vá.
2: Ah, eu preciso de ver o 10 Coisas que Odeio em Ti. Rever, aliás.
1: E olha, então eu revejo o meu primeiro beijo. E pronto, obrigado, Madalena, por nos fazeres viajar no tempo.
7: Obrigada eu. Bom fim de semana e bons filmes a todos.
1: Obrigada.
2: Obrigada.
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1: Malta, hoje tenho a sensação que isto vai ser um caos, mas um caos organizado.
3: Ou seja, o costume.
2: Eu só espero sair daqui com histórias para contar no jantar.
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0: Força, Tiago, surpreende-nos.
1: Olá, malta. Hoje trago-vos 4 acontecimentos reais e aviso já. Isto hoje está ao mesmo nível, o mundo não está bem.
2: Adoro quando começas assim, vamos lá.
1: Começamos com uma que vai dar discussão, especialmente aqui no estúdio. Segundo estudos, 79% dos homens pedem desculpa, mesmo quando acham que têm razão, só para acabar a discussão.
2: Ah, pronto, já começou.
3: Não conheço nenhum assim, na realidade.
0: Isso é sobrevivência básica.
2: Ou desistência rápida.
1: Basicamente, estudos mostram que os homens têm níveis de stress mais altos durante discussões.
2: Coitadinhos.
1: Então preferem terminar aquilo rapidamente.
0: Ah. Exato, não é fraqueza.
4: Eu acho que não têm argumentos.
0: É estratégia.
2: Sim.
4: Claro, depois usam aquela, desculpa amor, só para fugir.
1: Exato. Ou seja, não é que estejam errados, é mais tipo, não quero continuar isto.
4: Pois, claro.
2: Explica muita coisa na realidade.
1: Segundo acontecimento, no Reino Unido, uma professora foi despedida por dar aulas bêbada.
4: Oh, ok, isto já é grave.
1: Mas calma, calma, não ficou por aí. Alegadamente, obrigou os alunos a dançar a Macarena.
0: O quê? Não acredito.
1: E repetidamente.
2: Isto parece uma festa, não uma aula.
1: Há relatos de que insultou alunos e criou um ambiente completamente caótico.
4: Ai, meu Deus, eu não sei se me ria ou se ficava preocupada.
0: Olha, estou a imaginar os alunos tipo, professora, isto não sai no teste.
1: Terceiro acontecimento. Nos Estados Unidos, durante um furacão, um homem teve uma ideia genial.
2: Ui, tenho medo dessa palavra.
1: Para proteger o carro, decidiu estacioná-lo dentro da sala de casa.
4: Oh, como?
1: Sim, um BMW M3, dentro da sala, atrás do sofá.
0: Prioridades bem definidas, estou a ver.
1: Ele percebeu que a porta era larga o suficiente e lá foi.
2: Ui, eu quero é saber a reação da família dele.
4: Sim, imaginem quando estão à procura do comando. Ah, não dá para ver que o carro está na sala.
1: Resultado, o carro ficou intacto.
0: E a casa, traumatizada.
1: E agora o último, e este é mais fashion. O artista de Bad Bunny apareceu completamente irreconhecível na Met Gala 2026.
4: Ah, eu vi. Estava outra pessoa. Mais velho, não é?
1: Literalmente. Apareceu como se tivesse mais 50 anos. Cabelo branco, rugas, bengala.
0: Mas eu pergunto-me, porquê?
1: Foi tudo feito com próteses super realistas para representar o envelhecimento e criticar a forma como a moda ignora pessoas mais velhas.
2: Afinal, tinha um conceito, então.
1: Sim, não foi só hoje acordei assim.
4: Mas resultou, olha, que aquilo causou espanto em muita gente.
0: Sim. Eu, se eu visse na rua, diria, bom dia, senhor.
4: Ah, eu acho que percebi que era o Bad Bunny.
1: E pronto, estes foram os factos de hoje. Entre pedidos de desculpas estratégicos, aulas de Macarena, carros na sala e artistas envelhecidos.
0: Foi bem uma montanha-russa.
2: Eu sinto que aprendemos, mas não sei é muito bem o quê.
4: Bom, só sei que agora quando discutir vou pensar.
1: Façam isso. Então vá, malta, para a semana a mais. Tchau, tchau.
0: Tchau, tchau. Obrigado.
2: Obrigada.
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2: Então, como o nosso convidado de hoje andou assim pelas bandas do YouTube, nome do vosso canal do YouTube. Assim. Ui. Já, sem pensarem muito.
4: No ar. Estou olhando ali para o sinal do Noir.
2: Noir.
4: Era ótimo,
0: muito
4: era um nome.
0: Vague, posso já um.
4: Não, não há um.
0: Não?
4: Lembras-te de algum? É porque não há. Não foi marcante. Não há.
0: Conhecido assim.
4: Noir era incrível.
0: Eu acho que era João Martins.
2: Porque ele é pouco egocêntrico.
4: Self-titled.
0: Porque
4: o teu próprio nome explica tudo.
0: Exato.
4: A tua essência. Era um canal sobre o quê, João?
0: O meu canal.
4: Dicas de jardinagem. Eu juro-te que imagino-te bem com umas jardineiras.
0: Mas a dar sabes, dicas eu adoro horta.
4: Pois, tipo,
2: ele adora horta.
0: Adoro horta. Adorava ter uma horta.
2: Ele adora horta.
0: Quando eu vivia na minha casa.
2: Quando é horrível, que tu estás a fazer?
4: Eu adoro horta.
0: Quando eu vivia na minha casa, eu tinha uma mini horta.
4: Quando tu vivias na tua casa? Agora
0: não,
4: vivo na
0: não,
4: casa
0: porque eu
4: vivia
0: num apartamento, eu vivia numa casa.
4: Ok.
0: E tinha jardim.
4: Vivenda mesmo.
0: Vivenda, sim. Eu tinha um jardim e tinha uma mini horta.
4: Sim.
0: E eu gostava de ir para a mini horta, tipo...
2: E ele fez um gesto com a mão, como se tivesse uma enxada.
0: Mas eu acho a ideia bem bonita, teres a tua horta.
2: O conceito, sim, não é?
4: Claro
2: ter ali um alfacinho, um tomatinho. Ok.
4: Eu acho que sim.
0: Não gastar dinheiro.
4: Eu por acaso tenho uma horta em casa.
0: Ah, vejo, eu
2: portanto,
0: acho mesmo...
2: chique. Hortas é
4: mas é o meu pai
2: chique.
4: Que gosta dessas coisas. Okay. Eu não percebo nada.
0: Eu se tiver uma casa, vou ter uma horta.
4: Acho que sim.
2: Imperativo ter horta.
4: Não tenho jeito, depois não sei os... Como é que se...
0: Mas isso aprendes.
4: É?
0: E eu acho que é fácil aprender, eu acho. Tirando hortas, qual era o teu nome, Margarida? De canal.
2: Imagina, eu não sei se. Eu não me lembro assim de um nome, mas eu acho que o meu canal do YouTube seria experimentar um desporto diferente em cada dia.
4: Claro!
2: Porque eu adorava!
4: Isso era,
2: eu adorava!
4: Isso era um conceito
2: não
4: super
2: era.
4: Engraçado.
0: Ela é viciada em desporto, ela
2: claro
0: não
2: que já fizeram isto, mas Eu tenho aquela coisa, eu gostava de experimentar tudo.
4: Mas sabes o que podes fazer? Uma reportagem a uma série em que faças reportagens sobre vários desportos.
2: Olha.
0: Acompanhar um desportista.
4: E assim unes o desporto ao jornalismo.
0: Ai, que...
2: Sim.
4: Que poético.
2: Que poético. Ela,
0: o melhor dos dois mundos, a Maria.
2: Era, né? Tal e qual, tal e qual. Então e tu, Maria?
4: Então o meu era no ar.
0: Não, no ar.
4: No ar é ótimo.
2: No ar. Permaneces.
4: E eu fazia,
2: no ar.
4: Eu fazia os vídeos nos aviões. Porque era no ar.
2: No ar.
4: Era eu a ir a vários... Era um canal de viagens. E eu, o ar, sim, era porque eu começava sempre
2: tava no
4: os
2: ar.
4: Vídeos no avião e terminava os vídeos no avião. Porque era a ir e a voltar. E depois era no ar, ir e voltar. Tinha um jingle.
0: Canta o jingle.
4: Não sei. Vou pensar, depois digo.
0: Muito bem. Bons canais que aqui temos.
2: Sigam. Escrevi assim um poema ou dois desta neve ativadora de energia.
6: Isto é música?
2: Ai. Não. Oh, malta. Sorry.
4: Estranho. Mas este frase é complicado.
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8: Olá a todos os ouvintes. Eu sou a Alexandra.
9: E eu sou a Eva.
8: E hoje vamos falar de um projeto da nossa escola. 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A saída será às 21 horas, no campo 2 da escola. Será um momento especial de convívio, partilha e celebração, onde juntos poderemos reforçar os laços que nos unem enquanto comunidade. A inscrição é feita no link enviado pela psicóloga Armanda. 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Também têm de levar um objeto luminoso, por exemplo, uma lanterna. 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Espero ver-vos lá. Contamos convosco.
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17: Olá, olá, olá, ouvintes da RCB, amigos e amigas, caríssimos e caríssimas, boa noite a todos. Eis que chegámos para a edição de quinta-feira. Quinta-feira, dia da espiga, né? Quinta-feira da Assunção, é isso mesmo. Mas não é feriado, já foi. De resto, apesar disso tudo, o dia está a correr bem? Está a correr bem? A sério? Ah pá, que maravilha. Ainda bem, eu só quero o seu bem. Quer que você ande bem disposto, sorridente. É verdade que há algumas pessoas, às vezes a saúde não ajuda a que as pessoas andem mais bem dispostas do que outras, mas nós estamos cá para ajudar na nossa palavra amiga, na nossa boa exposição. Queremos alargar a vossa vida, pá. Da mesma forma possível, manter, enviar este pensamento positivo, porque as coisas melhoram. Tudo passa para a cabeça, né? Se a cabeça estiver boa, o resto do corpo vai funcionar. E nós acreditamos nisto. Com medicação, sem medicação. Nós, RCB, somos um bom comprimido também para isso. digo eu. Mas só que nós só queremos o seu bem. Eu recordo uma vez mais tudo isto, porque é importante que eu diga. Sem vocês, não valia a pena estar aqui. E nós queremos ter os ouvintes sãos, os ouvintes que procuram a profissão como nós, e aqueles que procuram ainda mais saúde do que aqueles que têm toda a saúde do mundo. Portanto, é tudo isto se conjuga e se faz a RCB há quase 40 anos, pá. 40 anos. Isto é uma loucura, pá. É uma loucura mesmo, não é? 40 anos de uma das principais rádios regionais do país. Começou como rádio local. Rádio Pirata. Rádio local. Eu considero rádio regional, mas eu considero assim, não é? É do Fundão para o Mundo desde 1986. Exatamente. E esta curiosidade também. 40 anos de RCB, dia 18 de junho, e 20 anos que estamos nesta casa. Epá, portanto, o 2026 é importantíssimo para todos nós, não é? Para aqueles que trabalham um bocado, para aqueles que gerem a casa, né, nos órgãos sociais, para os cooperantes e para os ouvintes, naturalmente, não é? Somos um todo. Somos a família RCB, é isso mesmo. Isto, o tempo passa muito depressa, por toda a gente, por nós e pelas instituições. 40 anos de RCB e 20 anos estamos aqui na antiga Casa Gascão. É verdade, 20 anos, vai fazer 20 anos no dia 25 de novembro deste ano, não é? 20 anos, portanto, metade da idade da RCB foi feita aqui, foi feita aqui nestas instalações. A outra parte foi na Avenida Liberdade, obviamente. Mas tudo começou também, portanto, aqui bem perto, nos edifícios de Rebordão, tudo começou por aí, num sótão, ainda me lembro, sim senhor, foi em 1986, 87, eu tive aqui tirar um curso no Fundão e fazíamos lá a rádio, né? Já a RCB aparece em junho de 86 e depois começou a trabalhar em novembro de 86 e portanto já foi em 87 que nós passamos por aqui, né? E quem diria que passados 4 anos e viria mesmo a trabalhar nesta casa, 4 anos depois, exatamente, em 1991. Ah, pá, pronto, desculpem lá estes desabafozinhos, esta conversa, mas eu gosto de conversar com vocês, mesmo não estando a ver, eu gosto de conversar com vocês. E vocês não conversam comigo, mas escutam, correto? É isso mesmo que acontece. Isto é um diálogo espetacular, não é? Nós falamos, vocês ouvem, escutam, mas a gente não conversa. Mas pronto, é uma conversa diferente, não é? É assim, é a magia da rádio, como nós dizemos por cá. E portanto, dito tudo isto, eu só quero, mais uma vez, o seu bem, só vos quero cumprimentar de novo, dar-vos as boas-vindas para esta edição de quinta-feira, 14 de maio de 2026. Mais uma vez, muito obrigado por terem vindo. O meu nome é José Miguel Moloca, volto a ser o vosso anfitrião. Eu estou prontinho para começar o programa, exato, depois destes considerantes todos, e você está pronto e está pronta para continuar comigo, para continuar com a RCB até às 10 da noite, pelo menos é o programa acaba às 10 da noite, mas depois há outro género de programação para ouvir. É verdade. Portanto, não se esqueça que há muito para escutar nesta sua rádio 24 horas, entre a beira e o mundo. A tal rádio onde consigo vai mais longe, abraça mais gente e faz mais amigos, nem mais. Quanto ao programa Escolhas, em particular, o programa Despedidos, você sabe que tem aqui 6 dias por semana de edições, não é? 20, 22 horas, comigo nesta altura, apenas comigo, José Miguel Moloca, e tem 4 formas diferentes e diárias para poder participar, nem mais. Eu vou outra vez recordar tudo isso. Mas agora está na altura de começarmos o programa, não é? Vamos lá. Miguelinho. Eu sou da Secas. Boa noite. Boa noite, Miguel. Estava a ver que não cumprimentava. Ah, cumprimento. Vamos lá ver se temos sorte hoje ouvir as tuas secas. Sim, vamos lá ver. Ai, meu Deus do céu, como é bom respirar de peito aberto, como diz a canção do Escalema e da Sara Correia. Começamos então assim. Venham aí todos comigo e com a RCB. A Maria Diniz. Olá, caríssima. Viva, boa noite. Beijinhos para si. Um abraço ao maridão. Maria Diniz e o marido em Alcaria dedicam em seus ouvintes ao filho João Manuel Silva, em França, com amor, saudade e muitos, muitos beijinhos. O António Gonçalves da Covilhã dedica à esposa Camita Castelheiro, à autora Rita no Fundão, a quem agradece a simpatia e deseja também uma boa noite. Ora, nem mais. O tema é de Hilda de Castro. És tu o sol da minha vida. Ou então, sol da minha vida, és tu. Como quiser. Deixe-se ficar.

E agora ficam mais duas dedicatórias. O Pedro Miguel, olha o Pedrão, boa noite Pedro, boa noite família. O Pedro Miguel em Janeiro de Cima, dedica à Rita em Lisboa, ao José Simão em Janeiro de Cima, ao Simão David na APBSTM da Covilhã, a todos com votos de um feliz aniversário, muitos parabéns, felicidades e votos também de boa noite. Naturalmente que eu aproveito já a boleia do Pedro para dar beijinhos a eles, abraço a eles, dar os parabéns a todas as pessoas, sem exceção, que hoje completam mais um ano de vida. Parabéns, parabéns e parabéns. 14 de maio, dia da espiga. E o Manuel Frado na Fatela, dedica à esposa, filha Genro, Maria Irene Gaspar, Márcia Costa e a todos os amigos da Vinstrada também com votos de boa noite. O tema que vamos ouvir é da Maria Lisboa, Malhão de São Simão. Olha para fazer verso.

Olá, olá, minha boa gente, ouvintes RCB, mais uma vez, muito boa noite a todos, agora chegaram, sejam bem-vindos ou bem-vindas, edição de quinta-feira, 14 de maio do Escolhas, o programa de você pede e nós passamos o disco a seu gosto de segunda a sábado, 20, 22 horas. Boa viagem, se vai na estrada, bom jantar se for caso disso, bom trabalho, bom descanso, boas férias, tudo bom para si, é o que eu desejo todos os dias. Eu só quero o seu bem, pá. Você sabe que é verdade. Não? O João Engenhas em Oledo, dedica a todo o pessoal da RCB, do Centro de Dia de Oledo, a toda a Rita e família, a todos os amigos ouvintes, para que passem uma boa noite. Obrigado igualmente para ti, João. Fica bem e fica com a RCB. Elucinda Bichinho, no bairro dos Pedros Altos da Covilhã, deseja escutar o tema dos Rádio Macau, A Vida num Só Dia. É no ápice.

Olá, minha boa gente. Vamos prosseguindo esta primeira parte dos Escolhas de Quinta-feira. Olha, patrocínio Louro, oh caríssima, viva, boa noite. Está tudo bem desde ontem? Está mesmo tudo bem? Estou a ver. A abanar a cabeça dizer que sim. Muito bem. Obrigado uma vez mais também pela preferência para com a RCB. Boa noite, Castelo Branco. Boa noite, patrocínio Louro. Boa noite, família. A patrocínio Louro, na capital distrito, dedica a toda a equipa da RCB, aos amigos ouvintes e aos sobrinhos nas donas, a todos com votos boa noite e beijinhos para todos também. Beijinhos também para si. Tudo bom. E a Maria da Anunciação de Enxabarda, dedica à família e aos amigos, com votos de boa noite. O tema é de Marco Paulo, Mais e Mais Amor.

E antes das próximas dedicatórias, recordo aqui, por exemplo, o telefone, para que você possa participar para com o programa. Exatamente. A Tânia está cá pois, para receber os vossos telefonemas. É de segunda a sexta-feira, com exceção dos dias de feriado. Nós trabalhamos, ela não. Portanto, não há telefonemas. Exatamente. Mas é assim que funciona. São as regras. De segunda a sexta-feira, com exceção dos dias de feriado, telefona entre as 2 e as 3 da tarde. Uma hora para fazerem pedidos por telefone. Não se esqueça desse por maior. E o número de telefone é este. 275-753-800. Repito, 275-753-800.

Voltamos a satisfazer duas dedicatórias, a Isaura e o Zé Manuel nas Donas. Olá, casalinho, vivam, boa noite, tudo bem com vocês? Beijinhos e abraços aí para casa. A Isaura e o Zé Manuel nas Donas dedicam a toda a equipe e ouvintes da RCB com votos. Boa noite, obrigado igualmente para vocês. E o Zé Manuel Gonçalves, da Malhada Velha, dedica a todos os ouvintes e familiares também com votos. Boa noite. O tema é do Irã Costa, o bicho é forte. Ah é? Mata o bicho, mata o bicho. Crocodilo sou, é isso, é isso. Pensava que eu não ia voltar.

Viajamos outra vez até à capital distrito, Bonito Castelo Branco. Boa noite, Maria Gameiro. Olá, caríssima. Boa noite também para si. Beijinhos, tudo bom, saúde, cumprimentos à família, está bem? A Maria Gameiro em Castelo Branco dedica ao Paulo Pinheiro, com beijinhos para ele, o tema... Já vão dizer qual é que é. Também o Manuel Gonçalves Barroqueiro e a Maria Zila Gonçalves, no carregado do Zeza, de com os filhos, netos, a todos os familiares e conterrâneos, com votos de boa noite. O tema é então de Tony Carreira. Eu estou aqui.

Atenção às secas. Olha, estou arriscado. Atenção às secas. Antes disso, fica mais uma possibilidade para que você possa participar para com o programa Escolhas. Tem a ver com escolhas@rcb-radiocovadabeira.pt. Repito, escolhas@rcb-radiocovadabeira.pt. Vá, participem, vá lá. Segunda a sábado, já sabem, estamos aqui das 20 às 22 horas, nem mais. O Cás Vilela no Fundão, dedicar-me a Maria Augusta Vilela, ao sobrinho Luís Guilherme Carlos Luís, a todos com votos. Boa noite. E o João Campanha, dedica ao Centro Comunitário das Minas da Panasqueira e a RCB também, com votos. Boa noite. João Campanha, muito obrigado, um abraço, saúde. O tema é do Star Music, Manuel Guitarrista.

Estamos a entrar na reta final da primeira parte dos Escolhas de Quinta-feira, é verdade, 14 de maio, o tal dia da espiga, e agora chega o Sousa Secas. Olá, Sousa Secas, viva, boa noite outra vez. Boa noite, Miguel, muito obrigado, uma vez mais, por me teres convidado. Estás à vontade, amigo, estás à vontade. É sempre convidado, todos os dias, de segunda a sábado, aqui no programa Escolhas, é isso mesmo. Bom, está na hora de uma sequinha? Está. Então vamos lá. É pequenina, esta é pequenina. O professor pergunta: sabe quem é? É o Joãozinho. Só podia ser o Joãozinho. Pois é, claro. O professor pergunta: acreditam que no futuro o... Este Joãozinho é terrível. As respostas que dá, pá, bom, mas eu vou deixar-vos a seca. O professor pergunta: vocês, meninos, acreditam que no futuro o computador vai substituir o papel? Vocês acreditam que o computador vai substituir o papel? O Joãozinho ouviu, malandrinho como ele é, e diz: oh, professor, é possível que sim, mas vai ser complicado limpar o rabo com o conto. Oh, professor, é capaz de ser possível, mas vai ser complicado limpar o rabo com o teclado. Oh, Joãozinho, não é esse papel, pá. Não é nada disso. Mas este rapaz tem uma mente, pá. Vai ser difícil limpar o rabo com o teclado. Ai, meu Deus do céu. Ai, se eu fosse ter professor, pá, dava-te sempre negativa. Com essas respostas, o que é que isto há de ser? Para positiva? Não pode. Ai, meu... Oh, Joãozinho, tu tiras do sério também. E tiras do sério o Sousa Secas, pá. É uma coisa, pá. É capaz de ser difícil. Muito bem. Bom, fica mais uma, está bem? Bom, como estamos na época das cerejas, pá. Estamos na época das cerejas. Então aqui, é uma jovem que vai à praça comprar cerejas. E então vira-se jovem: bom dia, estas cerejas parecem ótimas. Parecem ótimas essas cerejas, vira-se a vendedora. Bom dia, sim, elas são deliciosas, querida. Elas são deliciosas. Vais levar algumas? Vira-se a jovem. Ah, sim, eu posso. Quanto é que é o quilo? A vendedora mudou de cara e disse: um quilo? São 1000 gramas, pá. Não é isso. Quanto é que custa o quilo, pá? O quilo? São 1000 gramas, pá. Está boa, não está? Seca. Vai uma cervejinha? Vai, pois. Ai, que maravilha. Dito isto, vamos lá para a penúltima dicatória desta hora. Quanto é que é o quilo? Um quilo? São 1000 gramas, pá. O José Brito Marques no Fundão. Dico ao Sérgio Miguel, à Patrícia e também à Fernanda Brito. A todos com votos de boa noite, bom resto de semana com a RCB e também, naturalmente, um bom fim de semana. Tudo isto dedica o José Brito Marques aqui no Fundão. O tema do Grupo Zimbro, apita ao comboio.

E chegamos ao final da primeira hora dos Escolhas de quinta-feira, 14 de maio, com a seguinte dedicatória. O António Fernandes, por cá pelo fundão, dedica à ex-mulher, aos filhos, irmã Júlia Motaz, à Sona Pardal, ao irmão Francisco José, à mesa Pardal, a todos com votos de boa noite. O tema é dos Enigma, Return to Innocence. Não saiam daí, já sabem que há mais uma hora de Escolhas para escutar, certo? Muito bem, até já. Beijinhos e abraços.

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10: Olá, olá, ouvintes RCB, mais uma vez, boa noite a todos. Chegámos então para a segunda e última hora dos Escolhas de quinta-feira, dia da espiga, 14 de maio de 2026. O meu nome é José Miguel Moleca, espero estar a ser uma boa companhia para todos neste vosso serão. Está? Estou a ser? Ótimo. Está tudo bem com vocês? Continua tudo bem com vocês? Maravilhoso, maravilhoso, maravilhoso. Antes das primeiras justificatórias desta hora, recordo-vos que também, através da nossa página de internet da rádio, www.rcb-radiocovadabeira.pt, vocês podem e devem participar para com escolhas. Escutam a RCB em qualquer parte do país ou do mundo, através de emissão online, e fazem pedidos. Nem mais. www.rcb-radiocovadabeira.pt. Para a região, tem duas frequências, 100.0 e 92.5. Está dito, está recordado. E agora, as dicatórias. A Gabriela nas Donas, esta ouvinte, dedica às tias, ao seu amor ao filho RCB, com votos de boa noite. Também a Gabriela e a família, beijinhos e abraços. E a Maria Rosa, em Cortes de Baixo, dedica a RCB à tia Maria do Carmo Teixoso, também com votos de boa noite. Obrigado, Maria Rosa. Beijinhos, saúde. O tema de Zé Amaro, camisas. Vamos ouvir. E deixem-se ficar.

E ficam mais duas dedicatórias. O Martim nas Donas dedica aos avós com beijinhos e votos de boa noite. O António Pereira, quinta do casal, Santa Margarida, Paulo Covilhã, dedica à família e aos amigos, à equipa da RCB, à Dona Teresa Correia, marido e filho, também com votos de boa noite. António Pereira, família, bem-ajam. Beijinhos, abraços, saúde. O tema que vamos escutar é do grupo Alma de Estudantes. Vou para Lisboa. Então, boa viagem.

Programa Escolhas na RCB, já sabem, de segunda a sábado, 20, 22 horas, com quatro formas diferentes e diárias para poderem participar com o programa. Vou deixar aqui a última, no jantinho, tem a ver com os correios, enviar por carta as vossas dedicatórias e para assim demorada. RCB Rádio Cova da Beira, programa Escolhas, Casa Gascão, Avenida Doutor Alfredo Mendes Gil, 6230-287, Fundão. Escrevam, participem, bem-ajam. O Pedro Miguel, em Jandeira de Cima, dedica à Rita em Lisboa, ao José Simão, em Jandeira de Cima, e ao Simão David, na PBSDM da Covilhã, a todos com votos de um feliz aniversário, muitos parabéns, felicidades e votos também de boa noite. E o António Ponciano Silvares dedica às famílias Ponciano, Nunes, Torres, Flávio Nereza, e a receber também com votos de boa noite. António Ponciano e família, bem-ajam, beijinhos e abraços. O tema do espanhol Júlio Iglesias, Um Canto à Galícia.

E retomamos os caminhos da música portuguesa com o senhor Alfredo Marceneiro. E pá, quem é que não se lembra dele? Alfredo Marceneiro, grande fadista, não é? Ou bem, antes de dizer qual é o tema, ficam as duas dedicatórias. A Maria Rosa Varandas da Covilhã, boa noite Covilhã, boa noite Maria Rosa, dedica a RCB, à Ana Gila, à Tânia, ouvintes e filhos, para que todos passem uma agradável noite. Obrigado igualmente para todos vocês. E a família Frade na Fatela, dedica aos amigos ouvintes, também com votos de boa noite. O tema então de Alfredo Marceneiro, Lembro-me de Ti. 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

não me lembro do Alfredo Marceneiro, mas já vi imagens, já ouvi cantar, portanto, conheço esse nível. Exatamente, exatamente, exatamente. Segunda e última hora do Escolhas de quinta-feira, 14 de maio. Mês do coração, mês de Maria, não é? O Cais Vilela no Fundão, dedicar-me a Maria Augusta Vilela, a um sobrinho Luís Guilherme e ao cunhado Luís, a todos com votos de boa noite. A Celeste Rocha em França, dedica à equipa da RCB e ouvintes do programa também com votos de boa noite. Celeste, bem-aja, comemos a todos aí em casa, beijinhos e abraços. Jorge Loureiro canta Tudo por Deus.

Duas dicatórias, lá vamos nós avançando no programa, não é? Estamos na última parte da edição de quinta-feira. A patrocínio no Tranchoso dedica ao marido, à filha, à neta, genro, mana na vela e toda a equipa da RCB com votos de boa noite. Patrocínio, bem-aja, beijinhos e abraços, cumprimentos, tudo bom para vocês. A Maria Irene Gaspar, em Cantagalo, na Covilhã, dedica a todos os amigos e amigas com votos de boa noite e de muita saúde. O tema que vamos ouvir é do Gilberto Amaral, Uma Rosa nos Açores.

Bom, relativamente às sequinhas, pois é, deixámos aqui duas da primeira hora, não sei se vamos ter a terceira na segunda. Vamos ver se temos tempo. Vamos ver se eu consigo esticar o tempo. Vamos ver, já estou a tentar, estou a tentar. A Lara no Alcaide dedica aos pais, irmão e avós, a todos com um beijinho, votos de boa noite e muita, muita saúde. O João Pereira em Alpedrinha dedica a toda a família, amigos, equipa e ouvintes RCB também com votos de boa noite. Boa noite, João, boa noite, família, tudo bom para vocês. O tema é do pai e do filho. O tema chama-se assim, filho e pai. Vamos ouvir Tony Carreira e Miquel Carreira. Recordo que o Tony Carreira vai estar no Fundão dia 4 de julho, mês 7. Não perder.

O Manuel Mateus do Carregal do César. Olá, família. Boa noite a todos. Cumprimentos. Tudo bom para vocês? Manuel Mateus do Carregal do César. Dedica à família, amigos e ouvintes. Ouvintes e equipa da RCB, a quem deseja uma boa noite. Obrigado igualmente para todos vós. Está dito, está desejado. Vamos ouvir uma desgarrada. A desgarrada. Muito bem. Sabem de quem é a desgarrada? É do estudante. Isso mesmo. Com Tiago Silva e Ruizinho de Penafiel.

Estamos na reta final dos escolhas. Hoje, não há, nesta altura, não há tempo para a terceira sequinha. Fica para amanhã, está bem? Fica para amanhã, ou não há mesmo tempo. A Maria do Carmo Tachoso dedica a toda a equipa da RCB, à Sonia Rosita em Costa de Baixo, com votos de boa noite. Obrigado, Maria do Carmo. Obrigado, família. Beijinhos e abraços. O tema deste IT, cuidado com a fruta. Ok, está bem, está bem.

Eis o penúltimo pedido da noite, que é feito pelo João Jarinhas, que é um Ledo, dedicado a todo o pessoal da RCB, do Centro de Dia do Ledo, toda a Rita e Família, a todos os amigos ouvintes da rádio, para que passem uma boa noite. João, muito obrigado uma vez mais, um grande abraço e fica bem com a RCB. E os filhos que nunca a esquecem, dedico à Delfina Morgadinha Silvares, com muito carinho, muito amor, beijinhos, votos boa noite, saúde, cumprimentos e também um abraço ao marido António. O tema é de Luz Amor Eletro, a voz da Marisa Liz. Vamos ouvir Adeus, Tristeza.

Ouvintes RCB, chegámos ao final da edição de quinta-feira, 14 de maio de 2026 do Escolhas, o programa Disco Disco na RCB, a quem você pede, e nós passamos o disco a seu gosto. Ah, pois é, pois é, pois é. Foi de novo um gosto, um prazer, um privilégio para mim ter estado com vocês todos. Beijo por terem vindo, espero que tenham gostado e continuem a ter um bom serão de quinta-feira a ouvir-nos. Beijinhos e abraços, portem-se todos muito bem. O meu nome é José Miguel Moleca. Amanhã eu volto às 8 da noite para mais um programa. Espero poder contar consigo uma vez mais. E fechamos assim as portas. O António Fernandes, por cá pelo fundão, dedica à ex-mulher e aos filhos, à irmã Júlia Motaz, à Sona Pardal, ao irmão Francisco José Gámez da Pardal, a todos com votos de boa noite. A Ana Geraldes das Donas dedica ao marido e aos filhos com beijinhos e votos também de boa noite. Os Berlim vão interpretar o tema Take My Breath Away. E pronto, não há tempo para mais. Ficou, portanto, tudo dito por hoje. Aquele abraço sempre. Boa noite a todos e até amanhã. Fiquem bem.

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1: Olá, sejam bem-vindos a mais uma Hora Sonora, um programa de música diferenciada semanal apresentado por Marta Garcia, Ruben Páscoa, Gustavo Vilar e Gabriel Mendes. Hoje ficamos comigo, Gabriel, e eu vou levar-vos para uma viagem emocional e sensorial aos anos 90, especialmente àquilo que foi a primeira metade dos anos 90 vivida no Fundão, um Fundão que nos deixa memórias quase sinestésicas de cheiros, sabores, olhares, emoções, paixões, amor. Ao fim e ao cabo, aquele momento da vida em que estávamos a crescer e a descobrir. Acho que a seleção fala por si. Não vou falar-vos muito dela, apenas elencar o que vamos ouvir e depois deixar-vos com música. Começamos com Current 93, com uma música retirada do álbum Island. Seguimos com Miranda Sex Garden, passando por Sonic Youth, Sensor, Pearl Jam, com Cypress Hill, Medicine, Underworld, The Golden Palominos, Flux, Dialoof e Killing Joke. A emenda não podia ser melhor, por isso sentem-se confortáveis e boas escutas.
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1: Iniciamos com Ragabone, é o tema Skint, este cantor britânico que inicia musicalmente a segunda edição para este mês de maio de sons e melodias. Estamos consigo até bem pertinho da hora certa na Rádio Cova da Veira, quer seja através da emissão online www.rcb-radiocovadaveira.pt ou através das frequências dos 100.0 e também dos 92.5. Está feito o convite para me acompanhar, Cristina Rodrigues, até bem pertinho da hora certa. Já sabe que a música é calma, a viagem é serena. Esta noite é só para quem corre mesmo atrás dos seus objetivos, é que é capaz de alcançar o sucesso. Que estas músicas de sons e melodias vos inspirem, vos dê sobretudo forças para encarar as dificuldades do dia, também para dar forças para as lutas do dia seguinte. Minha música segue com uma grande balada metálica, Always Gonna Love You, All the Above. Sons e Melodias, o programa que o faz viajar sem sair do lugar, onde é livre de ser, onde é livre de sentir, porque a música... A música aquece os corações. Boa noite, seja bem-vindo.

0: porque há músicas que merecem mesmo ser ouvidas. Nothing gonna change my love for you, George Benson. Não, e nada muda o amor quando é verdadeiro, quando o sentimento é especial. Seja feliz, tem que pensar assim. Toda a gente tem direito à felicidade. E às vezes, para sermos felizes, não é preciso ir a lugar nenhum. Para sermos felizes, é preciso nós sermos esse lugar. E nunca deixar que ninguém nos diga que não podemos fazer alguma coisa. Se há sonhos, temos de correr atrás delas. Se queremos uma coisa, temos de lutar por isso mesmo. São 11h30 nesta noite de quinta-feira na Rádio Cova da Beira. Se só agora chegou até nós, seja bem-vindo a esta viagem musical. Para ouvir já de seguida The Pipes, Gladys Knight é o tema do Way We Are. Vamos viajar até 1975 e ainda ouvir Oleta Adams, Get Here, no ano de 1990. Boa noite, com sons e melodias.
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Voz de Granny Arinian. Ela é cantora, ela é atriz de teatro musical. É um grande talento, aparece ligada a gravações e concertos de musicais clássicos. E esta canção, Don't Cry.

personagem que interpretava Eva Perón no momento em que ela falava ao povo argentino da varanda. Esta música é mesmo para sempre. Sons e melodias na sua companhia, na Rádio Cova da Beira, nas noites de quinta-feira e em reposição na madrugada de sexta para sábado, entre as 2 e as 3 da manhã. Que sejam infinitas as músicas que nos fazem bem, que nos inspiram a lutar e a não desistir. Jennifer Addison, You Make Me Feel Like a Natural Woman. Boa noite com sons e melodias na Rádio Cova da Beira, a sua rádio.

cantora dos Estados Unidos, também ela participante em teatro musical, Lea Michele, Love is Alive, a dar uma perninha aqui musical nesta noite de sons e melodias. Para trás, Mariah Carey com Music Box. E ainda ouvimos a versão de Three Times a Lady, na voz de Johnny Mathis, este grande êxito romântico dos anos 70 e 80. Estamos pertinho da hora certa, significa isto que uma hora de música calma passou, esta música que faz viajar e não precisamos de sair do lugar, faz-nos viajar com os olhos abertos, com os olhos fechados. Não interessa, interessa que o caminho se faça, que esta noite seja um momento bom para insistir, para persistir, nunca desistir. Só há um momento para ser feliz. Esse momento é o agora, é o presente, é tudo aquilo que temos, um passo de cada vez. Acredite que o caminho se faz caminhando. Não me posso despedir sem agradecer a sua companhia aí desse lado. Aguardo por si no próximo dia 21, às 23 horas. Até lá, tudo de bom. E para nos levar até à hora certa, Kenny G e Michael Bolton. Boa noite.

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